0: Olá, rapaz do Senhor, muito boa noite a você que acompanha a nossa programação nesta segunda-feira. A segunda-feira abençoada, estamos na presença do Senhor mais uma vez aqui pela Rádio TV Mandaim. Nesse fim desse esse dia, esse momento de oração que temos aqui todas as noites. E que bom que você está aqui conosco mais uma vez, para juntos estarmos no melhor lugar desse mundo, que é aos pés do nosso Deus, o lugar mais alto que o homem pode chegar. Conosco nessa noite, estamos contando com a presença, ou com as presenças, dos pastores Marcelo Simões, Mauro Brito, Luiz Anone e Adriana Erlacha. Deixa eu apresentar aqui a cada um dos nossos pastores, a você que acompanha a nossa programação. Pastor Marcelo Simões, obrigado pela vinda aqui nessa noite, pastor. A paz do Senhor.
1: Paz, Senhor Clébio, a alegria é minha poder ser participante desse culto maravilhoso.
0: Pastor Mauro Brito também conosco aqui nessa noite. Nada melhor do que começarmos o dia na presença do Senhor com o culto da madrugada, culto ao meio-dia, e finalizarmos o nosso dia com esse momento de oração aos pés do Senhor. Paz do Senhor, pastor Mauro.
2: A paz do Senhor Clébio, a paz do Senhor a todos os irmãos. É maravilhoso, porque estar na presença do Senhor durante todo este dia e ainda ao final da noite, poder glorificar e adorar o Senhor, é algo que o Senhor tem preparado para todos aqueles que o amam.
0: Amém. Oração é um recurso.

0: curso maravilhoso, pastor Luiz Anônio, onde nós podemos conversar com Deus e temos a certeza de que Ele nos ouve. A paz do Senhor, pastor.
1: Pastor Kleber, companheiro da bancada, é muito bom terminar um dia, né, na presença do Senhor, né? Poder chegar em casa, encontrar as nossas famílias e ali, né, poder glorificar o nome do Senhor nesta noite, né, por mais um dia que o Senhor nos concedeu na presença dele.
0: Aleluia. E o pastor Adriano Erlacher nos ajudando aqui também nessa noite. Pastor, seja bem-vindo, a paz do Senhor.
2: Paz do Senhor Jesus, Kleber, grato. Também os pastores aqui da bancada, todos a paz do Senhor Jesus. Bom é saber que nós podemos terminar um dia, mas saber que o raiar de um novo dia nos espera, nos aguarda, e sabemos que o sol vai brilhar para nós. As trevas vão passar e o sol de um novo dia vai brilhar no nosso coração. Então é muito bom estar aqui junto com os irmãos, terminando esse dia, glorificando o Senhor, mas sabendo que Deus já tem um novo dia para nós.
0: Glória a Jesus. Amém. Muito bem, vamos então, agora depois das apresentações, nós vamos dar início a esse momento de oração. Eu convido você, se você puder, fechar os seus olhos aí na sua casa, com a sua família, aquietar o coração, colocar agora o seu foco no Senhor, né? Esquece metas a serem batidas, problemas a serem resolvidos. Agora é hora de falar com Deus. Vou pedir o pastor Mauro Brito para que possa estar clamando ao Senhor.
3: Vamos estar orando nesta hora. Se você puder fechar os seus olhos, colocar os joelhos, orar ao Senhor. Meu Deus, nós clamamos pelo sangue de Jesus nesta hora, suplicando, Senhor Deus, Pai, o teu perdão, o acesso à tua presença, o renovo da comunhão com o teu Santo Espírito, Senhor. Meu Deus, que já no fim deste dia, tu estejas operando a tua bênção, Senhor, e que o teu descanso esteja sobre nós, tu estejas concedendo, Senhor Deus, grandes bênçãos, cada família, cada coração, Senhor. Nós oramos assim, em nome do Senhor Jesus.
1: Amém.
3: Amém, Senhor.

0: te adoramos, Pai, te bendizemos, porque estamos encerrando uma noite, Senhor, diante do teu altar, no temor do teu nome e na certeza das vitórias, de tudo que o Senhor operou nas nossas vidas no decorrer desse dia. Nós te bendizemos, em nome de Jesus. Amém.
1: Amém. Bom é louvar o Senhor e cantar louvores, ó Altíssimo, louvado seja o nome do Senhor. O Salmo 57, verso 1, diz assim: tem misericórdia de mim, ó Deus, tem misericórdia de mim, porque a minha alma confia em Ti, e à sombra das Tuas asas me abrigo, até que passem as calamidades. Esse é o desejo do salmista, e esse é o nosso desejo também, de estarmos debaixo das asas do Senhor, onde nós encontramos segurança, abrigo, seguro, em oração. Não é verdade? Por isso que nós estamos aqui, nesta noite, mais uma vez, nesse momento de oração, para colocarmos diante do Senhor aquilo que nos inquieta, aquilo que nos traz medo, nos traz ansiedade, né? Para podermos descansar no Senhor. Nós vamos dar início agora a esse momento de oração. Os pastores estarão orando. Eu vou pedir ao pastor Mauro para mais uma vez dar início às intercessões.
2: Amém. Vamos orar ao Senhor. Senhor Deus, nós oramos a Ti, Senhor, suplicando que Tu estejas concedendo, Senhor Deus, Pai, a bênção em cada família aqui, Senhor Deus, reunida na Tua presença, cada um dos Teus servos, as Tuas servas, Senhor, que encontre, Senhor Deus, enfermos, aqueles que passam por dificuldades nas suas famílias. Nós oramos para que Tu estejas a operar a Tua bênção, Senhor, a Tua misericórdia, a manifestação do Teu poder, para que haja descanso para cada alma, Senhor, a certeza de que Tu estás presente, a certeza de que Tu tens a solução, Senhor. Renova a fé no coração dos Teus servos, para que assim possam ainda, ao final deste dia, Senhor Deus, estar descansados na Tua palavra, Senhor. Abençoa, sim, nós oramos em nome do Senhor Jesus. Amém,
3: Senhor. Senhor Deus, nós continuamos a orar, Senhor Deus, nesta noite, Senhor Deus, pelas famílias, Senhor, que estão reunidas nesta hora ali nos lares, que o Senhor possa estar visitando a vida de cada um nesse momento, trazendo a paz, trazendo a alegria, trazendo o descanso, Senhor, que eles possam ter uma noite, Senhor, que possam descansar no Senhor, uma noite tranquila, onde os anjos do Senhor possa estar acampado nesses lares, trazendo a verdadeira paz que só o Senhor pode dar. Oramos em nome de Jesus.
2: Amém.
4: Senhor nosso Deus, nós intercedemos também a Ti, para que cada família, Senhor, possa ter a bênção, a graça do Teu Espírito Santo, acalmando os corações. Aqueles filhos, Senhor, que ainda não chegaram em casa, do marido, da esposa, que estão trabalhando, até mesmo, Senhor, um ente querido que está no hospital, precisando, Senhor, de uma ajuda, acalma o coração, para que, Senhor, a fé, a Tua graça, o Teu amor, venha a ser derramada sobre cada família, sobre cada familiar. Eles possam, Senhor, nesta hora da noite, suportar a noite e aguardar o raiar de um novo dia. Porque o choro pode durar uma noite inteira, mas a alegria vem pela manhã. Eu acordar, Senhor, após esta noite, possa ter boas notícias, que o anjo foi lá, que a porta se abriu e que o nome do Senhor foi glorificado.
2: Amém, Senhor.
4: Dá esta graça, calma os corações. Nós oramos em nome do Senhor Jesus. Amém.
2: Amém.
1: Agora, você que está em casa acompanhando essa programação, esse momento de oração desta segunda-feira, eu quero convidar você para que você possa colocar diante do Senhor a sua necessidade pessoal, o seu projeto, os seus sonhos, os seus anseios. Deposite agora diante do Senhor. Esse é o momento.

Nós queremos saudar a todos que estão conosco nessa noite com a paz do Senhor Jesus. O texto para a nossa meditação está no Evangelho de João, no capítulo 8, verso de número 10, que diz assim: E endireitando-se Jesus, e não vendo ninguém mais do que a mulher, disse-lhe: Mulher, onde estão aqueles teus acusadores? Ninguém te condenou? Meus irmãos, aquela mulher passou um dia muito atribulado, angustiado, debaixo de um juízo que certamente seria executado sobre a vida dela. Creio eu que muitos que estão nos ouvindo nessa hora também viveram uma experiência de muitas dificuldades. Mas o que eu quero despertar a cada um de nós é que nós, todo instante, podemos viver a oportunidade de termos com Jesus um encontro. E isso é um fator maravilhoso para aqueles que o vivem, porque diante das acusações que aquela mulher enfrentava, ela encontrou o único que foi capaz de amá-la na sua condição, na condição de pecadora, na condição de necessitada, e ouvir uma palavra que fez com que ela pudesse alcançar a misericórdia de Deus. É por isso que nós afirmamos, não somente pela palavra, mas pelas experiências vividas, a misericórdia de Deus são infinitas. Se você hoje, nessa noite, está tendo essa oportunidade de poder ouvir essa palavra, nunca esqueça disso. A misericórdia de Deus, ela é infinita. Jesus perguntou àquela mulher como ela chegou. Ele disse, endireitando-se e vendo que ninguém mais a acusava, perguntou-lhe, mulher, onde estão aqueles teus acusadores? Ninguém te condenou? E ela simplesmente respondeu, ninguém, Senhor, por causa de uma atitude que ele tomou diante daqueles acusadores em favor daquela mulher. Eu quero lembrar a você que um dia Jesus foi à cruz do Calvário e tomou a atitude diante do Pai em ser chamado Cordeiro de Deus, para que você, eu e todo aquele que nele crê não pereça, mas tenha vida eterna. Aquele acusador das nossas vidas foi envergonhado. E Jesus tirou de sobre nós a condenação do pecado, que é a morte, e nos deu a bênção de uma vida eterna. Que você nessa noite possa dormir na segurança, na tranquilidade, da paz que Jesus tem para dar a todos aqueles que nele esperam. Assim nós encerramos e vamos glorificar o nome do Senhor, orando ao nosso Deus. Senhor, nós te bendizemos por esse amor maravilhoso revelado aos nossos corações, que mudou, transformando as nossas vidas da tristeza, da angústia, para uma alegria de vitória eterna. Por isso nós te bendizemos, em nome de Jesus. Amém. E em teu nome dizemos que a graça maravilhosa do nosso Senhor e Salvador Jesus Cristo, o amor de Deus, as duas ternas, santas consolações do Espírito Santo, repouso sobre vós e todo o povo de Deus, agora e para todo sempre. Amém. Amém.

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1: A partir de outubro, entram em vigor novas regras para a doação de sangue do Brasil. Uma das mudanças é a redução do prazo de espera para a doação para quem fez tatuagem, maquiagem definitiva ou procedimentos estéticos, aplicação de botox, preenchimento e microagulhamento. Nesses casos, a doação poderá ocorrer após 7 dias, desde que os procedimentos tenham sido feitos em locais em conformidade com as normas de segurança. Se não for possível a avaliação de segurança do local, o prazo sobe para 4 meses. Para aqueles que têm piercing na boca, a doação de sangue poderá ser feita 4 meses depois da retirada. O prazo ficará menor também para quem passou por endoscopia ou utilizou anabolizantes sem prescrição médica. Pela nova regra, cai de 6 para 4 meses. O novo regulamento foi estabelecido por uma portaria pública de 3 de julho. A pasta cita a adoção do exame NAT Plus, desenvolvido por Biomanguinhos Fiocruz, que detecta hepatites B e C e também o parasita causador da malária nas bolsas e amostras de sangue e outras doenças. Com a triagem da malária, pessoas que estiverem em áreas endêmicas ou expostas a regiões de mata, bosque ou floresta poderão doar em 30 dias. Sem necessidade de esperar até um ano como é atualmente. Idosos com ou mais de 70 anos poderão doar sangue. Atualmente, essa é a idade limite.
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1: Atualmente, 18 condições de saúde dão direito ao auxílio por incapacidade temporária, conhecido popularmente como auxílio-doença. E a aposentadoria por incapacidade permanente, a antiga aposentadoria por invalidez, sem que seja necessário pagar o mínimo de contribuições previstas à Previdência. A lista foi ampliada por meio de portaria publicada em julho deste ano, quando a gestação de alto risco passou a integrar as condições que isentam de carência a concessão de benefícios por incapacidade. São elas: tuberculose ativa, hanseníase, transtorno mental grave, desde que cursando com alienação mental, estado de comprometimento psicológico que impede a pessoa de exercer as atividades no dia a dia, neoplasia maligna, cegueira, paralisia irreversível e incapacitante, cardiopatia grave, doença de Parkinson, espondilite anquilosante, nefropatia grave, estado avançado da doença de osteite deformante, síndrome da deficiência imunológica adquirida, contaminação por radiação com base em conclusão da medicina especializada, hepatopatia grave, esclerose múltipla, acidente vascular encefálico agudo, abdômen agudo cirúrgico e gestação de alto risco. O INSS ressalta que todas as 18 doenças e afecções listadas somente são enquadradas como isentas de carência quando apresentarem quadro de evolução aguda e quando atendem a critérios específicos de gravidade. Portanto, é preciso que a documentação a ser apresentada comprove a incapacidade.
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3: Olá, ouvintes da Rádio Manaí. Eu sou Andréia Talme e vamos conversar com o médico, cirurgião geral, coloproctologista, o doutor Eduardo Rosetti. O tema de hoje é: hemorroidas viram câncer?
4: Olá, Andréia. Olá, ouvintes. O tema de hoje é de grande interesse geral, visto que é uma dúvida frequente que nós encontramos nos consultórios. Às vezes, as pessoas apresentam um sangramento, acham que esse sangramento é de uma doença hemorroidária e às vezes ficam preocupados. Na verdade, a preocupação ela é procedente. Embora as hemorroidas sejam doenças de natureza benigna, muitas vezes o sintoma é semelhante, que é o mesmo sintoma do câncer, é o sangramento. Então, às vezes, as pessoas acham que estão com hemorroidas e, na verdade, estão com câncer. Ou, às vezes, estão sangrando e acham que estejam com câncer e, na verdade, estão com hemorroidas. Então, embora as hemorroidas não viram câncer, porque são doenças benignas, formada por veias dilatadas nesta região anal, elas não se transformam em câncer, mas o sintoma é semelhante. Caso haja sangramento, caso haja dor na região anorretal, não deixe de procurar assistência médica, não deixe de procurar um especialista no sentido de identificar o motivo desse sangramento e a causa desse sintoma.
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0: Um processo seletivo aberto para a contratação de funcionários de forma temporária para 5 funções. Ao todo, 11 vagas para cuidador social, profissional de educação física, pedagogo social, instrutor de música e psicólogo. Segundo o edital, as vagas foram abertas para atender a demanda da Secretaria Municipal de Assistência Social e Direitos Humanos. No caso do cuidador social, os profissionais atuarão em casa de passagem lá Renascer. As demais funções também são vinculadas ao atendimento da demanda da Secretaria Municipal de Assistência Social, conforme especificado no quadro de vagas do edital. O processo seletivo acontecerá por meio de análise de títulos e experiência profissional conforme os critérios estabelecidos no edital. A avaliação considera as informações de documentos apresentados pelos candidatos no momento da inscrição. A classificação final fica definida a partir da soma da pontuação obtida pelos candidatos na análise dos documentos e dos critérios previstos para cada cargo. Foram abertas 111 vagas gratuitas para os cursos de qualificação profissional por meio do programa Qualifica VIX, realizado em parceria com o Senac Espírito Santo. As pré-inscrições já estão disponíveis no portal VIX Cursos e as oportunidades são destinadas a moradores da capital ou pessoas que trabalham no município e contemplam formações nas áreas de beleza, gastronomia, atendimento, cuidados, turismo e hotelaria. As aulas serão realizadas na unidade Senac Beira Mar, em Vitória, capital do Espírito Santo.
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1: A Prefeitura de Anchieta, no sul do Espírito Santo, está com...

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de 2002, na região serrana do estado do Espírito Santo, em uma de nossas igrejas, foi entregue um sonho, no qual era visto um culto de casamento. Em frente ao púlpito e em toda a igreja, havia uma decoração composta por cachos de uva. Era visto uma irmã tocando um louvor novo em um teclado branco, e esse louvor trazia uma grande bênção para a igreja. Essa irmã buscou o Senhor e entendeu que o casamento mais esperado pela igreja é o casamento da igreja fiel com o Senhor Jesus. As bodas do Cordeiro. Os cachos de uva tipificam a alegria do Espírito Santo dos fiéis que venceram. Estão cheios do Espírito, louvando ao Senhor. Estas são as verdadeiras palavras de Deus.

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1: Com o retorno às aulas, muitos pais voltaram a observar dificuldades de concentração, agitação e impulsividade nos filhos. Embora esses comportamentos possam levantar suspeitas de transtorno do déficit de atenção e hiperatividade, o conhecido TDAH, nem toda criança distraída ou inquieta tem um transtorno. Em muitos casos, fatores como excesso de tempo em frente às telas, ansiedade, podem provocar sintomas semelhantes. A distinção é importante porque um diagnóstico equivocado pode levar tanto ao uso desnecessário de medicamentos quanto ao atraso no tratamento de crianças que realmente convivem com o TDAH. A neurocirurgiã pediátrica e neuropsiquiatra infantil Larissa de Souza explica que o principal critério para diferenciar o transtorno de situações passageiras está na persistência dos sintomas. Segundo ela, o TDAH não aparece apenas em determinados momentos ou após um período de uso intenso de celulares ou videogames. Os sinais precisam, segundo ela, estar presentes por pelo menos 6 meses, ocorrer em diferentes ambientes, como casa e escola, e causar prejuízos reais na aprendizagem, nas relações sociais e na rotina da criança. Se a criança está agitada depois de passar horas no videogame, mas no dia seguinte, sem tela, consegue brincar, conversar e manter a atenção.

0: Provavelmente estamos diante do efeito da superestimulação digital. O avanço do uso de dispositivos eletrônicos tem tornado mais difícil diferenciar o TDAH dos efeitos da superestimulação digital.
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1: Dados da Sociedade Brasileira de Nefrologia indicam que a doença renal crônica afeta mais de 20 milhões de brasileiros, cerca de 10% da população. Desse local, mais de 170 mil dependem de terapia renal substitutiva, de acordo com o Censo Brasileiro de Diálise 2024. O cenário, entretanto, pode ser ainda mais preocupante. Pesquisa feita em colaboração com o Programa de Pós-Graduação em Ciências da Saúde da PUC do Paraná indica que o número real de pacientes em diálise pode superar o registrado atualmente por ineficiência no diagnóstico precoce. Com o objetivo de mapear a dimensão do subdiagnóstico da doença renal crônica entre pacientes de alto risco no Brasil, sobretudo aqueles com diabetes e hipertensão, associadas ao maior risco de desenvolvimento da doença, os pesquisadores avaliaram a frequência com que dois principais exames diagnósticos eram realizados nessa população. O levantamento incluiu mais de 14 mil pessoas e revelou que o exame de creatinina no sangue e o teste de proteína na urina raramente são solicitados na prática clínica. Por causa disso, muitos casos não são descobertos no começo, dificultando a adoção de cuidados precoces para proteger os rins e evitar que a doença avance. Mesmo após campanha nacional de rastreamento, o número permaneceu crítico, abaixo de 7%, indicando resistência ou falta de hábito na prática clínica em solicitar o rastreamento completo.
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1: Nós queremos saudar a todos com a paz do Senhor Jesus e estaremos meditando na palavra no Evangelho de João, capítulo 1, verso 35 a 39. Assim diz a palavra do Senhor. No dia seguinte, João estava outra vez ali e dois dos seus discípulos. E vendo passar a Jesus, disse: Eis aqui o Cordeiro de Deus. E os dois discípulos ouviram-no dizer isto e seguiram Jesus. E Jesus, voltando-se e vendo que eles o seguiam, disse-lhes: Que buscais? E eles disseram: Rabi, que traduzido quer dizer mestre, onde moras? E ele lhes disse: Vinde e vede. Foram e viram onde morara, e ficaram com ele aquele dia, e era já a hora décima. Louvado seja o nome do Senhor. Irmãos, é maravilhoso saber que a palavra deixa registrado que em tudo há uma transição. Houve uma transição de Moisés para Josué, e há uma transição da lei para a graça. Jesus, ali, apontado como o Cordeiro de Deus, era o estabelecimento de um projeto de salvação para as nossas vidas. E João Batista, representado como o último profeta da lei. E é maravilhoso que João Batista, ele veio para preparar o caminho, anunciar a vinda de Jesus, anunciar quem era o Cordeiro de Deus. E ele, por revelação, ele aponta Jesus para dois discípulos que estavam com ele, dizendo: Eis aqui o Cordeiro de Deus. Nós estamos falando nesse momento, irmãos, de algo que é excepcional na vida daqueles que têm podido ouvir aquilo que é profético. Quando João Batista apontou para Jesus, dizendo que ele era o Cordeiro de Deus, João estava entregando para aqueles dois discípulos uma profecia, como já falamos. E agora eles precisavam tomar uma decisão. O momento na nossa vida

0: é representado por muitas decisões. O momento em que nós acordamos até o momento em que nós haveremos de nos deitar. A nossa vida, ela é rodeada de decisões. Mas esta decisão, ela interfere, vamos dizer assim, diretamente na sua condição para dar um salto para a vida eterna. Por quê? Quando aqueles dois discípulos ouviram João entregar a profecia, eles deixaram aquilo que era a tradição, ou seja, deixaram aquilo que era a lei e passaram a seguir aquilo que profeticamente a lei mostrava, o Cordeiro de Deus, aquele que haveria de ser o Salvador do mundo. Interessante que eles seguiram a Jesus e Jesus percebeu. E eu quero dizer a você que nessa hora, muitas vezes precisa tomar uma decisão e está inseguro, saiba o seguinte, esse Jesus que eles seguiram, ele é Deus conosco. Ele é Deus presente na vida daqueles que o temem e que desejam estar com ele. Desejam cada vez mais viver a sua vida diante daquilo que ele tem revelado. Jesus percebendo isso, o que é que ele fez? Voltou-se. O texto assim, voltando-se e vendo que eles o seguiam, disse-lhes, que buscais? Você, meu amado ouvinte, tem se voltado para buscar o Senhor. E o Senhor quer saber da sua parte. Você o busca em função de quê? Que buscai? Interessante foi a resposta que os discípulos deram. E os dois, ouvindo isso, seguiram a Jesus. Jesus, vendo que eles o seguiam, voltou-se para eles e disse, que buscais? Você precisa falar ao Senhor o objetivo pelo qual você o está buscando. O texto nos relata que os dois discípulos de João Batista, eles estavam tomando uma mudança muito importante na vida deles. Eles estavam deixando a dispensação da graça, a dispensação da lei, para seguir a graça. Aquilo que era profético. E você hoje, qual a sua necessidade? O que, que você está precisando da parte do Senhor? Olha, se você decidiu segui-lo, foi uma boa escolha, porque ele é aquele que tem resposta para toda ansiedade e necessidade do seu coração. E a resposta daqueles dois discípulos foi, Rabi, que traduzido quer dizer mestre, onde moras? Eles queriam conhecer Jesus na intimidade. E é maravilhosa a resposta de Jesus para a vida daqueles dois, que é hoje para nós que aqui estamos, e com você, meu amado ouvinte, fazer um convite. Jesus disse para eles assim, vinde e vede. Quando você busca conhecer aonde Jesus mora, ele te faz um convite para que você possa entrar no processo da salvação. O vide, entrar no caminho. E o vede, viver com ele experiências que você vai alcançar como resposta em todas as suas necessidades. E a palavra nos afirma isso dizendo, buscai primeiro o reino dos céus e a sua justiça e as demais coisas vos serão acrescentadas. Hoje, você que nos escuta, esta pergunta Jesus faz a você. Que buscai? Ele quer se revelar e ver você caminhando no caminho que é para a vida e vivendo experiências para você se fazer mais que vencedor. Amém? A paz do Senhor Jesus.
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1: Hoje eu vou te dar uma dica para cuidar do seu patrimônio. Você sabia que a boa convivência com o vizinho também tem regras na lei? Um dos problemas mais comuns é a construção de janelas ou sacadas em cima do terreno do vizinho. Mas o Código Civil é claro, você não pode abrir janelas ou fazer terraços a menos de 1,5 metros da linha que divide os terrenos. Isso serve para proteger a sua privacidade e a do seu vizinho. Respeitar essas medidas evita brigas e garante que sua construção esteja regularizada. Afinal, a paz com o vizinho não tem preço. Esse foi o seu Minuto Imobiliário. Se tiver dúvida, mande pra gente. Até a próxima!

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3: Olá, ouvintes da Rádio Manaim. Eu sou Andréia Taub e vamos conversar com um médico especialista em otorrinolaringologia e cirurgia cérvico-facial, o Dr. Albert Bitran. O tema de hoje é: uma rinoplastia corrige a dificuldade de respirar?
4: Olá a todos, um prazer mais uma vez estar aqui com vocês. Com relação à cirurgia de rinoplastia e às

0: do nariz, que é uma região que compreende entre o septo e a cartilagem que forma aquela aba do nariz, aquela nós chamamos a asa do nariz. Então, essa válvula nasal, se ela estiver estreita ou se houver um pinçamento, quando a pessoa puxa o ar e o nariz faz aquela, como se fosse uma pinça na abertura do nariz, da válvula do nariz, aí nós indicamos não só uma correção do septo, mas principalmente uma correção da válvula com uso de enxertos e cartilagens, que nós podemos chamar genericamente de marinoplastia.
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Nós queremos saudar todos com a paz do Senhor Jesus. Há uma palavra de Deus para a sua vida e nós queremos aqui registrar, já de início, que nessa palavra Deus quer falar ao seu coração. A palavra está no Evangelho de Marcos, capítulo 10, versículo 49, que diz: E Jesus, parando, disse que o chamassem. E chamaram o cego, dizendo-lhe: Tem bom ânimo, levanta-te, que ele te chama. Esse texto é um texto muito conhecido por muitos. É o texto que fala quando Jesus estava saindo de Jericó e ele encontrou-se com um cego de nome Bartimeu. Era um homem que estava em situação de rua, à beira do caminho, mendigando. Aquele homem, aquele cego, ele ouve dizer que Jesus estava passando. E ele começa a gritar, a clamar em alta voz, dizendo: Jesus.

filho de Davi, tem misericórdia de mim. E as pessoas passavam por aquele homem que estava naquela situação e mandavam que ele se calasse, que ele ficasse quieto. Mas a palavra registra que Jesus parou diante do clamor daquele homem. E aqui é um ponto muito importante, porque mostra o quanto Jesus foi sensível àquele homem e quanto Jesus é sensível a nós. Durante seu ministério, essa expressão "e Jesus parou", nós vamos ver algumas vezes. Jesus parou quando a mulher com um fluxo de sangue tocou na orla das suas vestes e foi curada. Jesus parou quando uma mulher foi em busca do Senhor Jesus para pedir uma bênção para sua filha. Jesus parou para 10 leprosos que vieram de longe gritando, pedindo que Jesus pudesse ajudá-los. Por quê? Porque Jesus para mediante o clamor do homem. E agora, nesse momento, Jesus pode parar, ou seja, se voltar para você, te dar atenção, te ouvir. Quantas pessoas naquele dia e até durante a vida daquele homem não pararam para ele? É mais um pedindo, é mais um à beira do caminho, é mais um aflito. Jesus parou. Talvez você esteja passando por um momento em que as pessoas não estão parando para você. Você está sendo mais um. É mais um dia, é mais um lamento, é mais uma tristeza. Mas aqui Jesus para. Jesus para te olhar. Para te ouvir. Neste momento, Jesus está olhando para você. Ele está parando para te ouvir. Aquele homem, ele parou o Senhor Jesus Todo-Poderoso por causa de um grito, um clamor. Talvez há algo dentro de você que esteja gritando, a angústia, a solidão, a alma que não tem salvação. Aquele grito de dor, aquele grito, às vezes até de última esperança, porque vejam, Jesus estava saindo da cidade. Talvez aquela fosse a última chance para aquele homem. Talvez para você, essa mensagem, esse momento, possa ser a sua última esperança. Possa ser o lampejo que faltava, o último momento. E aqui está uma boa notícia, essa palavra de esperança. Porque aquele momento que tinha toda a possibilidade de ser o último instante que para aquele homem, na verdade, se tornou o momento mais especial para ele. Vejam, aquele momento seria o momento da saída de Jesus. Talvez não tivesse mais esperança. Mas quando ele clamou, Jesus parou. Por que é isso? A palavra de Deus diz assim, porque nós não somos como aqueles que não têm esperança. Nós temos esperança. Por quê? Porque Jesus é a nossa esperança. Talvez você esteja vivendo algum momento de tanta aflição que você não vê mais saída. Mas a saída não é algo, a saída não é uma substância, a saída não é uma situação que vá te colocar em perigo. A saída tem um nome, o escape tem um nome, que é Jesus. Jesus é o escape para a alma. Jesus parou e aí vem uma ação maravilhosa. Quando Jesus para, ele diz: chame-me. Um discípulo, alguém, chega diante daquele homem e diz assim: tem bom ânimo. E a palavra do Espírito Santo para você agora é: tem de bom ânimo. Talvez as situações, a vida, tantas coisas que nos cercam vão tirando o ânimo, vão tirando as forças, vão tirando até mesmo a esperança, a expectativa. Aquele homem já não é mais o mesmo, aquela mulher já não é mais a mesma. Mas a primeira palavra do Espírito Santo para nós é essa: tem de bom ânimo, ou seja, tenha força. Por quê? Porque o Espírito de fortaleza do Senhor pode te fortalecer. Porque a bênção do Espírito Santo pode vir sobre a sua vida para te trazer a boa nova, que é o Evangelho.

de Cristo. A primeira palavra é essa: tem bom ânimo. Tenha força. Não desista. Tenha força. Onde você está agora, não desista. Tenha ânimo. Tem de bom ânimo. Por quê? Porque tem de bom ânimo. E aí vem algo maravilhoso. Ele te chama. E essa é uma palavra que nós queremos dizer a todos que nos acompanham. Aquela pessoa, quando chegou até Bartimeu, disse assim: tem de bom ânimo, ele te chama. Aqui a palavra não é minha. A palavra não é de uma pessoa. A palavra não é de um pastor. A palavra é dele. É Jesus quem está chamando. É Jesus quem está te chamando agora. E a palavra que aquele homem disse é: levanta-te, ele te chama. Por quê? Porque quantas vezes a vida nos derruba, as situações nos jogam no chão, quantas vezes nós estamos sem expectativa, mas ele vem, nos anima com a sua palavra. Ele vem e nos manda que estejamos de pé, e ele nos chama. Vejam, é um processo. Primeiro o ânimo, depois é levanta-te, depois ele está te chamando. É o que Jesus faz com o homem. Jesus renova, o encontro com Jesus traz renovo. O encontro com Jesus coloca o homem de pé. O encontro com Jesus faz o homem estar diante dele. E é maravilhoso porque quando Bartimeu chega diante de Jesus, ele chega ainda cego. E Jesus pergunta: o que queres que eu te faça? Pode até parecer uma situação um tanto quanto curiosa, não? Era um cego clamando. Era um cego pedindo. Por certo ele queria ver. Mas Jesus quis ouvi-lo. Jesus quis saber dele. Talvez na sua vida você esteja passando por uma situação que todos estão vendo, que todos sabem. Mas o importante é que você conte para Jesus. Todos sabem, mas quando você fala com Jesus, ele é aquele que pode te ajudar. Ele é aquele que quer te ouvir. Ele queria ouvir Bartimeu falando. Ele parou para Bartimeu. Ele chamou a Bartimeu. Ele perguntou a Bartimeu o que Bartimeu estava querendo. É o que Jesus faz. Ele para, ele te chama e ele te ouve. Jesus é um Deus paciente. Ele é um Deus atencioso, que agora quer te ouvir, que agora quer saber o que você está passando. E você pode falar, porque aí vem a bênção. Ele também fala com você. Ele também fala conosco. Ele está te chamando, ele está querendo saber o que você está passando para poder te ajudar, para poder te atender, para te dar salvação. É interessante que o nome Bartimeu, no hebraico, no original, é importante nós lembrarmos que os nomes daquela época diziam muito a respeito da natureza da pessoa, o que os pais esperavam daquela pessoa, o que aconteceu durante a gestação. Então os pais traziam muito o nome da criança por aquilo que eles esperavam, por aquilo que tinha sido vivido durante a gestação. Bartimeu, Bar quer dizer filho, e Timeu quer dizer honrado. É claro que Bartimeu é filho de Timeu. E quando nós formos ler o versículo, até diz Bartimeu, filho de Timeu. Mas Bar quer dizer filho, e Timeu quer dizer honrado. Ou seja, filho honrado. Bartimeu não era honrado. Bartimeu era um homem que estava à beira do caminho, que vivia da ajuda dos outros, que vivia pedindo as coisas aos outros. Aquele nome não tinha sentido para Bartimeu. Aquele nome não fazia sentido para o que ele viveu, para o que ele estava esperando, para o que as pessoas davam a ele. Ele não era honrado. E aqui vem o mistério. Porque quando Jesus se encontra com ele,

E aquele homem, ele passa a enxergar. Ele deixa aquela vida de viver pedindo aos homens, de viver dependendo dos homens. Ele deixa tudo aquilo. Ele passa a seguir a Jesus. Porque quando Jesus entra na vida do homem, Jesus dá sentido à nossa vida. Aquele nome passou a fazer sentido quando ele teve um encontro com Jesus. Mas por quê? Por que que ele passou a ser filho honrado depois que ele se encontrou com Jesus? Porque é isso que acontece conosco. Quando nós aceitamos Jesus, nós passamos a ser filhos de Deus. Deus passa a ser nosso Pai. E é uma honra, é um privilégio ser filho de Deus. Levanta-te, Ele está te chamando. Levanta-te, Ele quer te ouvir. Levanta-te, Ele quer mudar sua história. E você pode abraçar a salvação, abraçar a fé em espírito, abraçar o Senhor Jesus e dizer que você agora é dele e você será um filho honrado porque você aceitou Jesus como seu Salvador. Que Deus nos abençoe e a paz do Senhor Jesus.

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1: Nós queremos saudar a todos com a paz do Senhor Jesus. E estaremos meditando na palavra no Evangelho de João, capítulo 1, verso 35 a 39. Assim diz a palavra do Senhor. No dia seguinte, João estava outra vez ali e dois dos seus discípulos. E vendo passar a Jesus, disse: Eis aqui o Cordeiro de Deus. E os dois discípulos ouviram-no dizer isto e seguiram a Jesus. E Jesus, voltando-se e vendo que eles o seguiam, disse-lhes: Que buscais? E eles disseram: Rabi, que traduzido quer dizer mestre, onde moras? E ele lhes disse: Vinde e vede. Foram e viram onde morara, e ficaram com ele aquele dia, e era já a hora décima. Louvado seja o nome do Senhor. Irmãos, é maravilhoso saber que a palavra deixa registrado que em tudo há uma transição. Houve uma transição de Moisés para Josué, e há uma transição da lei para a graça. Jesus ali, apontado como o Cordeiro de Deus, era o estabelecimento de um projeto de salvação para as nossas vidas. E João Batista, representado como o último profeta da lei. E é maravilhoso que João Batista, ele veio para preparar o caminho, anunciar a vinda de Jesus, anunciar quem era o Cordeiro de Deus. E ele, por revelação, ele aponta Jesus para dois discípulos que estavam com ele, dizendo: Eis aqui o Cordeiro de Deus. Nós estamos falando

nesse momento, irmãos, de algo que é excepcional na vida daqueles que têm podido ouvir aquilo que é profético. Quando João Batista apontou para Jesus, dizendo que ele era o Cordeiro de Deus, João estava entregando para aqueles dois discípulos uma profecia, como já falamos. E agora eles precisavam tomar uma decisão. O momento na nossa vida é representado por muitas decisões. O momento em que nós acordamos até o momento em que nós haveremos de nos deitar. A nossa vida, ela é rodeada de decisões. Mas esta decisão, ela interfere, vamos dizer assim, diretamente na sua condição para dar um salto para a vida eterna. Por quê? Quando aqueles dois discípulos ouviram João entregar a profecia, eles deixaram aquilo que era a tradição, ou seja, deixaram aquilo que era a lei e passaram a seguir aquilo que profeticamente a lei mostrava, o Cordeiro de Deus, aquele que havia de ser o Salvador do mundo. Interessante que eles seguiram a Jesus e Jesus percebeu. E eu quero dizer a você que nessa hora, muitas vezes precisa tomar uma decisão e está inseguro, saiba o seguinte, esse Jesus que eles seguiram, ele é Deus conosco. Ele é Deus presente na vida daqueles que o temem e que desejam estar com ele. Desejam cada vez mais viver a sua vida diante daquilo que ele tem revelado. Jesus, percebendo isso, o que é que ele fez? Voltou-se. O texto assim, voltando-se e vendo que eles o seguiam, disse-lhes, que buscais? Você, meu amado ouvinte, tem se voltado para buscar o Senhor. E o Senhor quer saber da sua parte. Você o busca em função de quê? Que buscai? Interessante foi a resposta que os discípulos deram. E os dois, ouvindo isso, seguiram a Jesus. Jesus, vendo que eles o seguiam, voltou-se para eles e disse, que buscais? Você precisa falar ao Senhor o objetivo pelo qual você o está buscando. O texto nos relata que os dois discípulos de João Batista, eles estavam tomando uma mudança muito importante na vida deles. Eles estavam deixando a dispensação da graça, a dispensação da lei, para seguir a graça. Aquilo que era profético. E você hoje, qual a sua necessidade? O que, que você está precisando da parte do Senhor? Olha, se você decidiu segui-lo, foi uma boa escolha, porque ele é aquele que tem resposta para toda ansiedade e necessidade de seu coração. E a resposta daqueles dois discípulos foi, Rabi, que traduzido quer dizer mestre, onde moras? Eles queriam conhecer Jesus na intimidade. E é maravilhosa a resposta de Jesus para a vida daqueles dois, que é hoje para nós que aqui estamos, e com você, meu amado ouvinte, fazer um convite. Jesus disse para eles assim, vinde e vede. Quando você busca conhecer aonde Jesus mora, ele te faz um convite para que você possa entrar no processo da salvação. O vide, entrar no caminho. E o vede, viver com ele experiências que você vai alcançar como resposta em todas as suas necessidades. E a palavra nos afirma isso dizendo, buscai primeiro o reino dos céus e a sua justiça e as demais coisas vos serão acrescentadas. Hoje, você que nos escuta,

0: Esta pergunta Jesus faz a você: que buscai? Ele quer se revelar e ver você caminhando no caminho que é para a vida e vivendo experiências para você se fazer mais que vencedor. Amém? A paz do Senhor Jesus.
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Nós queremos saudar todos com a paz do Senhor Jesus. Há uma palavra de Deus para a sua vida e nós queremos aqui registrar, já de início, que nessa palavra Deus quer falar o seu coração. A palavra está no Evangelho de Marcos, capítulo 10, versículo 49, que diz: E Jesus, parando, disse que o chamassem. E chamaram o cego, dizendo-lhe: Tem bom ânimo. Levanta-te, que ele te chama. Esse texto é um texto muito conhecido por muitos. É um texto que fala quando Jesus estava saindo de Jericó e ele encontrou-se com um cego, cego de nome Bartimeu. Era um homem que estava em situação de rua, à beira do caminho, mendigando. Aquele homem, aquele cego, ele ouve dizer que Jesus estava passando. E ele começa a gritar, a clamar em alta voz, dizendo: Jesus, filho de Davi, tem misericórdia de mim. E as pessoas passavam por aquele homem que estava naquela situação e mandavam que ele se calasse, que ele ficasse quieto. Mas a palavra registra que Jesus

Jesus parou diante do clamor daquele homem. E aqui é um ponto muito importante, porque mostra o quanto Jesus foi sensível àquele homem e quanto Jesus é sensível a nós. Durante seu ministério, essa expressão "e Jesus parou", nós vamos ver algumas vezes. Jesus parou quando a mulher com um fluxo de sangue tocou na orla das suas vestes e foi curada. Jesus parou quando uma mulher foi em busca do Senhor Jesus para pedir uma bênção para sua filha. Jesus parou para 10 leprosos que vieram de longe gritando, pedindo que Jesus pudesse ajudá-los. Por quê? Porque Jesus para mediante o clamor do homem. E agora, nesse momento, Jesus pode parar, ou seja, se voltar para você, te dar atenção, te ouvir. Quantas pessoas naquele dia e até durante a vida daquele homem não pararam para ele? É mais um pedindo, é mais um à beira do caminho, é mais um aflito. Jesus parou. Talvez você esteja passando por um momento em que as pessoas não estão parando para você. Você está sendo mais um. É mais um dia, é mais um lamento, é mais uma tristeza. Mas aqui Jesus para. Jesus para te olhar, para te ouvir. Neste momento, Jesus está olhando para você. Ele está parando para te ouvir. Aquele homem, ele parou. O Senhor Jesus Todo-Poderoso, por causa de um grito, um clamor. Talvez há algo dentro de você que esteja gritando, a angústia, a solidão, a alma que não tem salvação. Aquele grito de dor, aquele grito, às vezes até de última esperança, porque vejam, Jesus estava saindo da cidade. Talvez aquela fosse a última chance para aquele homem. Talvez para você essa mensagem, esse momento, possa ser a sua última esperança. Possa ser o lampejo que faltava, o último momento. E aqui está uma boa notícia, essa palavra de esperança. Porque aquele momento que tinha toda a possibilidade de ser o último instante que para aquele homem, na verdade, se tornou o momento mais especial para ele. Vejam, aquele momento seria o momento da saída de Jesus. Talvez não tivesse mais esperança. Mas quando ele clamou, Jesus parou. Por que é isso? A palavra de Deus diz assim: porque nós não somos como aqueles que não têm esperança. Nós temos esperança. Por quê? Porque Jesus é a nossa esperança. Talvez você esteja vivendo algum momento de tanta aflição que você não vê mais saída, mas a saída não é algo, a saída não é uma substância, a saída não é uma situação que vá te colocar em perigo. A saída tem um nome, o escape tem um nome, que é Jesus. Jesus é o escape para a alma. Jesus parou e aí vem uma ação maravilhosa. Quando Jesus para, ele diz: chame-o. Um discípulo, alguém, chega diante daquele homem e diz assim: tem bom ânimo. E a palavra do Espírito Santo para você agora é: tem de bom ânimo. Talvez as situações, a vida, tantas coisas que nos cercam vão tirando o ânimo, vão tirando as forças, vão tirando até mesmo a esperança, a expectativa. Aquele homem já não é mais o mesmo, aquela mulher já não é mais a mesma. Mas a primeira palavra do Espírito Santo para nós é essa: tem de bom ânimo, ou seja, tenha força. Por quê? Porque o Espírito de fortaleza do Senhor pode te fortalecer. Porque a bênção do Espírito Santo pode vir sobre a sua vida para te trazer a boa nova, que é o Evangelho de Cristo. A primeira palavra é essa: tem bom ânimo. Tenha força. Não desista. Tenha força. Onde você está agora, não desista. Tenha ânimo.
tem

de bom ânimo. Por quê? Porque tem de bom ânimo. E aí vem algo maravilhoso. Ele te chama. E essa é uma palavra que nós queremos dizer a todos que nos acompanham. Aquela pessoa, quando chegou até Bartimeu, disse assim: tem de bom ânimo, ele te chama. Aqui a palavra não é minha. A palavra não é de uma pessoa. A palavra não é de um pastor. A palavra é dele. É Jesus quem está chamando. É Jesus quem está te chamando agora. E a palavra que aquele homem disse é: levanta-te, ele te chama. Por quê? Porque quantas vezes a vida nos derruba, as situações nos jogam no chão, quantas vezes nós estamos sem expectativa, mas ele vem, nos anima com a sua palavra. Ele vem e nos manda que estejamos de pé, e ele nos chama. Vejam, é um processo. Primeiro o ânimo, depois é levanta-te, depois ele está te chamando. É o que Jesus faz com o homem. Jesus renova, o encontro com Jesus traz renovo. O encontro com Jesus coloca o homem de pé. O encontro com Jesus faz o homem estar diante dele. E é maravilhoso porque quando Bartimeu chega diante de Jesus, ele chega ainda cego. E Jesus pergunta: o que queres que eu te faça? Pode até parecer uma situação tanto quanto curiosa, não? Era um cego clamando. Era um cego pedindo. Por certo ele queria ver. Mas Jesus quis ouvi-lo. Jesus quis saber dele. Talvez na sua vida você esteja passando por uma situação que todos estão vendo, que todos sabem. Mas o importante é que você conte para Jesus. Todos sabem, mas quando você fala com Jesus, ele é aquele que pode te ajudar. Ele é aquele que quer te ouvir. Ele queria ouvir Bartimeu falando. Ele parou para Bartimeu. Ele chamou a Bartimeu. Ele perguntou a Bartimeu o que Bartimeu estava querendo. É o que Jesus faz. Ele para, ele te chama e ele te ouve. Jesus é um Deus paciente. Ele é um Deus atencioso, que agora quer te ouvir, que agora quer saber o que você está passando. E você pode falar, porque aí vem a bênção. Ele também fala com você. Ele também fala conosco. Ele está te chamando, ele está querendo saber o que você está passando para poder te ajudar, para poder te atender, para te dar salvação. É interessante que o nome Bartimeu, no hebraico, no original, é importante nós lembrarmos que os nomes daquela época diziam muito a respeito da natureza da pessoa, o que os pais esperavam daquela pessoa, o que aconteceu durante a gestação. Então os pais traziam muito o nome da criança por aquilo que eles esperavam, por aquilo que tinha sido vivido durante a gestação. Bartimeu, Bar quer dizer filho, e Timeu quer dizer honrado. É claro que Bartimeu é filho de Timeu. E quando nós formos ler o versículo, até diz Bartimeu, filho de Timeu. Mas Bar quer dizer filho, e Timeu quer dizer honrado. Ou seja, filho honrado. Bartimeu não era honrado. Bartimeu era um homem que estava à beira do caminho, que vivia da ajuda dos outros, que vivia pedindo as coisas aos outros. Aquele nome não tinha sentido para Bartimeu. Aquele nome não fazia sentido para o que ele viveu, para o que ele estava esperando, para o que as pessoas davam a ele. Ele não era honrado. E aqui vem o mistério. Porque quando Jesus se encontra com ele, e aquele homem, ele passa a enxergar, ele deixa aquela vida de viver pedindo aos homens, de viver dependendo dos homens, ele deixa tudo aquilo e ele passa a seguir a Jesus.

Porque quando Jesus entra na vida do homem, Jesus dá sentido à nossa vida. Aquele nome passou a fazer sentido quando ele teve um encontro com Jesus. Mas por quê? Por que que ele passou a ser filho honrado depois que ele se encontrou com Jesus? Porque é isso que acontece conosco. Quando nós aceitamos Jesus, nós passamos a ser filhos de Deus. Deus passa a ser nosso Pai. E é uma honra, é um privilégio ser filho de Deus. Levanta-te, Ele está te chamando. Levanta-te, Ele quer te ouvir. Levanta-te, Ele quer mudar sua história. E você pode abraçar a salvação, abraçar a fé em espírito, abraçar o Senhor Jesus e dizer que você agora é dele e você será um filho honrado porque você aceitou Jesus como seu Salvador. Que Deus nos abençoe e a paz do Senhor Jesus.

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1: A partir de outubro, entram em vigor novas regras para a doação de sangue no Brasil. Uma das mudanças é a redução do prazo de espera para a doação para quem fez tatuagem, maquiagem definitiva ou procedimentos estéticos, aplicação de botox, preenchimento e microagulhamento. Nesses casos, a doação poderá ocorrer após 7 dias, desde que os procedimentos tenham sido feitos em locais em conformidade com as normas de segurança. Se não for possível a avaliação de segurança do local, o prazo sobe para 4 meses. Para aqueles que têm piercing na boca, a doação de sangue poderá ser feita 4 meses depois da retirada. O prazo ficará menor também para quem passou por endoscopia ou utilizou anabolizantes sem prescrição médica. Pela nova regra, cai de 6 para 4 meses. O novo regulamento foi estabelecido por uma portaria pública de 3 de julho. A pasta cita a adoção do exame NAT Plus, desenvolvido por Biomanguinhos Fiocruz, que detecta hepatites B e C e também o parasita causador da malária nas bolsas e amostras de sangue e outras doenças. Com a triagem da malária, pessoas que estiverem em áreas endêmicas ou expostas a regiões de mata, bosque ou floresta poderão doar em 30 dias. Sem necessidade de esperar até 1 ano como é atualmente. Idosos com ou mais de 70 anos poderão doar sangue. Atualmente, essa é a idade limite.
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1: Atualmente, 18 condições de saúde dão direito ao auxílio por incapacidade temporária, conhecido popularmente como auxílio-doença. E a aposentadoria por incapacidade permanente, a antiga aposentadoria por invalidez, sem que seja necessário pagar o mínimo de contribuições previstas à Previdência. A lista foi ampliada por meio de portaria publicada em julho deste ano, quando a gestação de alto risco passou a integrar as condições que isentam de carência a concessão de benefícios por incapacidade. São elas: tuberculose ativa, anseníase, transtorno mental grave, desde que cursando com alienação mental, estado de comprometimento psicológico que impede a pessoa de exercer as atividades no dia a dia, neoplasia maligna, cegueira, paralisia irreversível e incapacitante, cardiopatia grave, doença de Parkinson, espondilite anquilosante, nefropatia grave, estado avançado da doença de osteite deformante, síndrome da deficiência imunológica adquirida, contaminação por radiação com base em conclusão da medicina especializada, hepatopatia grave, esclerose múltipla, acidente vascular encefálico agudo, abdômen agudo cirúrgico e gestação de alto risco. O INSS ressalta que todas as 18 doenças e afecções listadas somente são enquadradas como isentas de carência quando apresentarem quadro de evolução aguda e quando atendem a critérios específicos de gravidade. Portanto, é preciso que a documentação a ser apresentada comprove a incapacidade.
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1: A Prefeitura de Anchieta, no sul do Espírito Santo, está com processo seletivo aberto para a contratação de funcionários de forma temporária para 5 funções. Ao todo, 11 vagas para cuidador social, profissional de educação física, pedagogo social, instrutor de música e psicólogo. Segundo o edital, as vagas foram abertas para atender a demanda da Secretaria Municipal de Assistência Social e Direitos Humanos. No caso do cuidador social, os profissionais atuarão em casa de passagem Lá Renascer. As demais funções também são vinculadas ao atendimento da demanda da Secretaria Municipal de Assistência Social, conforme especificado no quadro de vagas do edital. O processo seletivo acontecerá por meio de análise de títulos e experiência profissional conforme os critérios estabelecidos no edital. A avaliação considera as informações de documentos apresentados pelos candidatos no momento da inscrição. A classificação final fica definida a partir da soma da pontuação obtida pelos candidatos na análise dos documentos e dos critérios previstos para cada cargo. Foram abertas 111 vagas gratuitas para os cursos de qualificação profissional por meio do programa Qualifica VIX, realizado em parceria com o Senac Espírito Santo. As pré-inscrições já estão disponíveis no portal VIX Cursos e as oportunidades são destinadas a moradores da capital ou pessoas que trabalham no município e contemplam formações nas áreas de beleza, gastronomia, atendimento, cuidados, turismo e hotelaria. As aulas serão realizadas na unidade Senac Beira-Mar, em Vitória, capital do Espírito Santo.
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amados, com a paz do Senhor Jesus, são 6 horas em ponto, horário de Brasília, desta terça-feira, hoje 25 de agosto de 2026. Sejam todos muito bem-vindos, a paz do Senhor Jesus. Que bom que você está aqui conosco nesta manhã, para juntos estarmos no melhor lugar deste mundo, que é aos pés do nosso Senhor, aos pés do nosso Salvador. O lugar mais alto que o homem pode chegar, aos pés do nosso Deus. Conosco nessa manhã, os pastores Wagner Carvalho, Oscar Oliveira, Jonas

0: Belisari e Anderson Matias. O texto que será trazido nesta manhã está em Salmo 56, verso 3. Salmo 56, 3. E eu já quero convidar a todos para que possamos estar em plena comunhão nesse culto de madrugada pela Rádio Manaim, pela TV Manaim, também pelo YouTube e pela frequência 100.3 FM em todo o Vale do Aço, Zona da Mata Mineira. E para darmos início a esse culto, eu quero convidar o pastor Oscar Oliveira a clamar ao Senhor. Pastor, bom dia, paz, Senhor.
1: G. Kleber, demais pastores, aqueles que nos ouvem, a paz do Senhor Jesus. E nessa hora, aqueles que puderem fechar os olhos e clamar ao nosso Deus. Nós clamamos a Deus pelo poder que há no sangue do Senhor Jesus. Já nesta manhã, Senhor, colocamos as nossas vidas, ó Pai, diante do altar do Senhor, suplicando a comunhão, o perdão, que permita-nos, ó Deus, entrarmos no Santo dos Santos, e que sejamos, ó Deus, visitados, abençoados pelo Senhor. Nós oramos assim em nome de Jesus. Amém.

0: Senhor nosso Deus, nós glorificamos a Ti e Te bendizemos por mais uma manhã na Tua presença.
1: Pai, Deus.
0: Senhor, glorificamos o Teu nome, porque se deitamos, dormimos e levantamos, foi porque o Senhor nos sustentou. Te bendizemos, ó Deus, pelo bem mais precioso que nos deste, que é a salvação em Cristo Jesus. Por isso, ó Deus, nós glorificamos por tudo, em nome do Senhor Jesus. Amém.
1: Amém. Nós vamos agora passar as orações, as intercessões. Lembrando que estamos orando neste mês pelos nossos vizinhos. Eu pedi ao pastor Oscar, mais uma vez, para dar início agora às orações.
2: Amém. Nós oramos a Ti, ó Deus, suplicando uma bênção pela salvação dos nossos vizinhos, os vizinhos das igrejas, pontos de pregação, que estes, ó Deus, possam ter um encontro especial com o Senhor. Pedimos a Deus em especial por aqueles convites que já foram realizados, que o Espírito Santo esteja a despertar, a tocar e levar, ó Deus, os nossos vizinhos à Tua casa. E estes tenham, ó Pai, um encontro verdadeiro com o Senhor, que haja definição, transformação e salvação de vidas. Nós pedimos assim, ó Deus, em nome de Jesus.
3: Senhor, nós suplicamos também uma bênção em favor dos cultos evangelísticos que estão sendo realizados. Senhor Deus, que o Senhor possa usar, Senhor, a Tua igreja, Senhor Deus, nos dons espirituais, que haja, Senhor Deus, uma bênção em cada culto e aqueles que entrarem, Senhor, na Tua casa possam ali ouvir não a voz do homem, mas ouvir a voz do Senhor.
1: Amém.
3: Fala, Senhor, com cada um. Que haja, Senhor Deus, grandes experiências nos cultos, Senhor. Essa semana, Senhor Deus, que o Senhor preparou todas as coisas. Nós oramos no nome do Senhor Jesus.

0: Oramos a Deus em favor dos irmãos que estão sendo provados pela enfermidade.
1: Tem misericórdia.
0: Senhor Deus, que nesta manhã só venha derramar uma bênção de saúde, saúde física e saúde espiritual. Senhor, oramos, Senhor, em favor daqueles que vão estar passando por cirurgias nesse dia, aqueles que estão fazendo tratamentos prolongados. Senhor, renova a fé, a esperança de que o nosso Deus é o Senhor de todas as coisas, ó Deus. Contempla, Senhor, nesta manhã, Senhor, a todos aqueles que têm clamado a Ti nesta hora por saúde. Senhor, envia ali, Senhor, recurso para que eles possam, Senhor, novamente glorificar o Teu nome, porque o nosso Deus é um Deus de resposta. Aleluia. Opera, Senhor, em favor da saúde física e da saúde espiritual do Teu povo. Assim nós oramos em nome do Senhor Jesus. Amém.
2: Senhor, também nós oramos ao Senhor em favor da nossa pátria.
0: Amém.
2: E a Tua mão esteja estendida, Pai amado, sobre todas as autoridades constituídas, no poder executivo, legislativo, judiciário, Pai, na esfera municipal, estadual, federal. Senhor, que haja temor no coração das nossas autoridades e que não seja aprovada nenhuma lei, Pai, que venha nos, Pai, prejudicar, Pai, a liberdade que temos de culto, de evangelizar, de pregar a Tua palavra. Senhor, concede uma bênção, Senhor, sobretudo no processo eleitoral, que haja paz e que o Senhor esteja na direção de todas as coisas. Abençoa, Senhor, também a Tua obra no exterior, Pai, principalmente ali os Teus servos da Rússia, da Ucrânia, do Oriente Médio. Protege, Senhor, guarda o Teu povo de todo mal, prospera a Tua obra, Senhor, onde houver um trabalho, uma igreja, uma família reunida em comunhão contigo, que o Senhor possa guardar e abençoar no exterior. Oramos em nome do Senhor Jesus.
3: Agora você que está em casa, você vai poder colocar diante do Senhor a sua necessidade pessoal. É momento de oração.

Cumprimentamos mais uma vez a todos com a paz do Senhor. A palavra do Senhor para a nossa meditação nesta manhã, conforme já foi citado, está no Salmo de número 56, versículo de número 3. E a palavra do Senhor nos diz: No dia em que eu temer, hei de confiar em ti. Queridos, a palavra do Senhor aqui expressa uma declaração de total confiança no Senhor. O salmista, aquele que compôs esse salmo aqui, inspirado pelo Espírito Santo, que foi Davi, ele expressa essa confiança em meio não uma situação de paz e tranquilidade, mas ele enfrentava grande adversidade, fugindo de Saul. Cercado, estava na terra dos filisteus, ali em Gate, preso, mas ele expressa esta confiança porque ele conhecia o poder do Deus em que ele servia. Ele sabia que o Senhor não iria o abandonar. E diante do medo viria a provisão, na confiança no Senhor. Nesta última hora, diante do medo, nós vemos muitos que paralisam, que ficam inertes, que até têm dificuldade de se levantar,

para tomar alguma atitude. Mas a palavra nesta manhã é uma palavra de esperança e de consolo para você que pode ter enfrentado uma noite difícil, pode estar passando por um problema, e assim como Davi, de uma grande adversidade, dificuldade, às vezes se sentindo cercado em lutas que talvez sejam maiores do que as suas forças, mas há um Deus poderoso que te vê, que te enxerga. Davi declarou aquilo ali porque ele tinha essa certeza, porque em cada momento em que ele necessitou do Senhor, não faltou a provisão. Ele agora passava este momento, mas em outros momentos anteriormente a essa passagem, quando ele enfrenta o urso, quando ele enfrenta o leão que vinha ali sobre o rebanho, quando ele desce a peleja contra Golias, o filisteu, o gigante, ele confiou plenamente no Senhor. Ele não foi em suas pelejas, nas suas batalhas, lutar em seu próprio nome, com a sua própria força. Ele foi em nome do Senhor dos Exércitos. Então ele diz aqui, olha, eu não temerei o que me possa fazer o homem. Em Deus eu pus a minha confiança. Em Deus louvarei a sua palavra. E a palavra do Senhor, que é lâmpada para os nossos pés, luz para o nosso caminho, sempre nos guia e nos dá uma direção de marchar, de perseverar, de olhar para o alto, de confiar no Senhor. O versículo é simples, é pequeno que lemos nessa manhã. No dia em que eu temer, hei de confiar em ti. Então, se o medo procura te abater, te parar, se a angústia veio sobre ti nessa manhã, meu irmão, minha irmã, levante os seus olhos e olhe para o alto. Do alto vem o nosso socorro. Davi confiou plenamente no Senhor, porque o Senhor sempre estendeu a mão para o livrar e Deus deu escape. Davi foi vencedor. Uma situação até mesmo inusitada aqui, mas Davi, ele encontra a solução da parte do Senhor. O Senhor sempre tem a solução, porque Ele pode operar muito mais abundantemente além do que pedimos ou pensamos. Em Romanos, a palavra do Senhor diz que Ele não poupou o seu próprio Filho. Ele enviou Jesus, que foi à cruz por amor à sua vida e à minha vida, para que hoje nós pudéssemos confiar plenamente, saber que a nossa oração, ela é ouvida. A nossa oração, ela é atendida pelo Senhor. Nesta manhã, o nosso Pai Celestial está com seus ouvidos inclinados à voz da nossa oração e do nosso clamor. No dia em que eu temer, hei de confiar em ti. Em meio às angústias, inseguranças, ao medo, deposite a sua confiança no Senhor. Se por acaso hoje é esse dia da adversidade, da dificuldade, é hoje o dia que você vai colocar tudo diante do altar do Senhor, porque Ele tem o melhor. A vontade dEle é boa, agradável e perfeita. E assim como Davi, você vai ser vencedor, porque o Senhor não está com a mão encolhida, não está com os ouvidos agravados para que não possa te ouvir. Ouvir o seu clamor. Vamos orar ao Senhor. Essa é a palavra para nós nessa manhã. Que o Senhor possa nos abençoar. Pai amado, nós te glorificamos, Senhor, porque em meio às pelejas, às grandes batalhas, aos embates, ó Deus, nós sabemos em quem colocamos a nossa confiança. Sabemos em quem temos crido. E estamos certos que o Senhor é poderoso para guardar a fé no nosso coração até o dia da volta de Jesus. Nós oramos assim, crendo na vitória. Nos dê um dia de vitória na tua presença. Oramos em nome do Senhor Jesus. Em teu nome dizemos, Senhor, que a graça maravilhosa e salvadora do Senhor Jesus, o grande e perfeito amor de Deus, o nosso bondoso e eterno Pai, as doces e eternas consolações do Espírito Santo, repouso sobre todo o teu povo, a igreja fiel agora e até o grande dia da volta do Senhor Jesus.

Rádio Manaí anunciando o Evangelho Eterno, 6:20, 6:20, horário de Brasília, desta terça-feira, hoje, 25 de agosto de 2026, abraçando aos nossos irmãos em todo o país. Ah, deixa eu colocar aqui, colocar na tela, por favor, o nosso WhatsApp abençoado, para os irmãos enviarem mensagens. Muitos irmãos ainda não anotaram. O DDD é o 27, isso, obrigado, PH, está aí na sua tela.

0: Ela, TDD 27, telefone 98171-0048, 98171-0048, TDD 27, é o nosso WhatsApp para você enviar mensagem, mandar abraços, tá bom? Pedido de oração. Eu tenho aqui alguns pedidos de oração. Queridos, vamos estar orando pela irmã Dorothea Miller Cluck em Toledo, no Paraná. Toledo, Paraná, Santa Catarina. Agora, Paraná, né? Paraná mesmo. E a nossa irmã vai passar por uma cirurgia no próximo dia 9 de setembro. Vamos estar orando por ela. Deixa eu entrar aqui na Rádio Manaim, em 2015. Quando eu cheguei aqui, a irmã Dorothea já nos ajudava aqui voluntariamente, como nos ajuda até hoje. Então, ela sempre nos ajudando com carinho, né? Pedindo oração dos irmãos, dando aquele feedback quando os irmãos saem do hospital. Enfim, faz um trabalho voluntário maravilhoso e ela vai passar por uma cirurgia. Vamos estar orando por ela, tá bom? Vai ser no próximo dia 9 de setembro. Vamos estar orando, vai ser uma quarta-feira. Dia 7 vai ser na segunda, é isso mesmo. Vai ser na quarta-feira. Vamos estar orando pela nossa querida irmã. Também vamos estar orando pela pequena Alice, completou 1 ano e 3 meses. Ela é de Pedro Leopoldo, Minas Gerais. A pequena Alice, ela é numa batalha desde que nasceu. Nasceu, ficou mais de 90 dias no hospital, acho muito mais. E agora, 1 ano e 3 meses, e ainda usa uma tráqueo, se alimenta por sonda. Vamos estar orando por ela, né? Para dar uma benção a ela, a toda a família, e nessa batalha com a pequena Alice, né? Tá linda, eu vi aqui a foto, meu Deus. Mas vai dar tudo certo, né? Nosso Deus é poderoso. Vamos estar orando pela pequena Alice lá de Pedro Leopoldo. Também vamos estar orando pelo João Batista Alexandre. Ele está internado, né? Estado de saúde. Inspira cuidados, ele mora aqui em Santa Inês, aqui em Vila Velha. Vamos estar orando por ele, João Batista Alexandre, tá bom? Hoje é aniversário da irmã Mirta, aqui em Itapuã 1. É onde tal passou, não entendi.
1: Passou Lúcio
0: de Moner. Isso, um abraço, irmã Mirta. Feliz aniversário pra senhora, tá? Receba um abraço aqui de todos nós aqui da Rádio Manaim. Um abraço ao pastor Demoné. Também, hoje é aniversário do pastor Enéas Barbosa. Agora sim, Enéas Barbosa, nosso querido pastor Enéas aqui. Se não for melhor, tem Marcelo Noronha, né? Na Viana, naquela região ali. Mas ele está sempre conosco aqui nas quartas-feiras. Vai estar conosco aqui amanhã. Pastor Enéas Barbosa, parabéns. Deus abençoe. Feliz aniversário, meu querido pastor. Mandar um abraço aqui ao meu querido pastor Erli, lá do sul do país, que está nos Estados Unidos. Juntamente com a sua esposa, e mandou a foto aqui ao lado do pastor Everaldo Filpo, lá em Jacksonville, USA. Um grande abraço, meus bons pastores, queridos amigos.
1: Pastor Everaldo Filpo, que já foi desta equipe aqui,
0: já foi desses. É verdade. Ele, pastor Luiz, pastor Querubino, né? É verdade?
1: Um abraço
0: ao pastor Everaldo, todos os irmãos aí de Jacksonville, na Califórnia. Deus abençoe, tá? E também o pastor Erli, a sua esposa, um grande abraço, saudade do pastor Erli. Muito bem, 6h24, eu pedi ao pastor Paulo Henrique, o nosso PH, para colocar na tela, por gentileza, o texto dessa manhã que o pastor Wagner Carvalho trouxe, e nós iremos exercitar esse texto agora, à luz da palavra do Senhor, com os pastores que aqui estão nessa manhã. Vamos ler então? O texto dessa manhã é Salmo 56, verso 3, que diz assim: no dia em que eu temer, ou no dia em que eu tiver medo, hei de confiar em ti, louvado seja o nome do Senhor. Meus queridos, em uma outra versão desse texto, diz assim: mas quando eu estiver com medo, confiarei em ti. Davi escreveu este salmo em um momento de grande perigo, quando ele estava entre os filisteus, inimigos do povo de Israel, em Gate. Gate era a cidade onde morava uma família maravilhosa, uma família espetacular, que era Golias e seus irmãos. Gente boa demais. E o texto ensina que Davi estava lá. Ele estava fugindo de Saul e foi parar no meio da Filístia, quase lado a lado da casa de Golias. Meu Deus do céu, olha só. E o texto ensina.

0: que o medo, e ele diz, olha, na hora que eu senti medo, eu confiarei em ti. Imagina como estava o coração dele naquele momento. E o texto ensina, pastor Wagner, que o medo é um sentimento humano. É humano. Mas que devíamos entregar o controle nas mãos do Senhor, ao invés de ser paralisado pelo medo. Foi isso que Davi está falando aqui. Ó, na hora que eu tiver medo, no dia que eu tiver medo, no momento que eu tiver medo, eu confiarei no Senhor. Ou seja, eu entregaria o controle da minha vida na mão do Senhor. Foi isso que ele fez. Sempre ele fez assim. É uma decisão consciente. Uma decisão consciente. Você escolhe. O salmista, ele tira os olhos da ameaça e coloca os olhos no Senhor. Isso. É o que Davi nos ensina com esse salmo, com esse cântico, com esse louvor. Nessa manhã, pastor Wagner, na paz, Senhor.
1: A paz, Senhor Kleber, a paz, Senhor, os pastores, companheiros daqui da bancada. A paz do Senhor, você, meu irmão, minha irmã, que nos está conosco, participando agora desse pós-madrugada. É isso mesmo, né? O medo, que é esse sentimento que aflora, né? E que é inerente ao ser humano, todos nós, em algum momento, podemos senti-lo diante de uma situação de pressão, de desconforto, de perseguição, de dificuldade, não pode nos paralisar enquanto servos do Senhor. Aqui nós estamos diante de um salmo inspirado pelo Espírito Santo, a Davi, Davi o homem segundo o coração de Deus, aquele que em cada peleja ele lutou, não como um homem, mas como um servo, dependente completamente da ação e do poder de Deus, né? A palavra do Senhor nos ensina que o processo da salvação é uma caminhada, né? É dinâmico. Então, nós podemos lembrar de Moisés, né? Por que clamas a mim, Moisés? Diga ao povo que marche. Há um outro texto também, bem conhecido, que diz, ó, quando passares pelas águas, estarei contigo. Quando passares pelo fogo, não te queimará. Quando passares pelos rios, não te submergirão. Então, quando passares, você está caminhando, você está andando. Nesta caminhada pela fé, nós cremos que nós vamos enfrentar oposições, embates, dificuldades que vão se levantar para nos fazer parar, nos fazer retroceder, desistir. Mas essa não é uma opção, né, Cláudio, para servo do Senhor.
0: Exatamente.
1: Servo do Senhor, ele persevera, ele caminha, ele luta até o fim, sabendo que o Senhor está à frente de cada uma das suas pelejas. E aqui, com Davi, o Senhor deu escape. O Senhor deu a vitória. Cercado, terra estranha, no meio dos inimigos. Não é esse Davi? Era ele, mas ele clamou o Senhor. Né? Até como eu disse na mensagem, uma situação inusitada, né? Se fingiu ali como louco, né? Um aspecto profético aqui é que nós somos loucos por causa do amor de Cristo. Muitos não vão entender, às vezes, né? Como Deus vai nos dar o livramento, a bênção, né? Mas o Senhor livrou a Davi e ele vai te livrar, meu irmão, minha irmã, se você confiar plenamente no poder dele.
0: Aleluia. Pastor Oscar, antes do pastor Oscar, há um pedido de oração, deixa eu ver. Daqui a pouco eu falo. É o nome de uma irmã que ela está no hospital, que daqui a pouco eu falo. Pastor Oscar, Davi, ele não diz, se eu tiver medo. Ele não falou isso. Ele falou assim, quando eu tiver medo. Ele está falando isso. Ninguém está imune ao medo. Todos nós, em algum momento, aliás, o medo é até bom para dar uma freada de vez em quando em algumas atitudes que nós temos que tomar, não é verdade? É verdade. E é nessa hora Da luta, da batalha, que temos medo, é que nós temos que colocar os nossos olhos no Senhor. Eu lembrei aqui, rapidamente, já falando de Davi, de Israel, e Golias, né? O exército ficou 40 dias olhando para quem? Para o tamanho de Golias. Mas Davi não. Davi, quando ele botou o olhar dele no gigante Golias, era um homem mais de 3 metros de altura, ele viu que Golias era infinitamente menor do que o Deus que ele servia. Então, na hora da luta, você tem que tirar o olhar da dificuldade, da aflição e colocar sobre o Senhor. Paz, Senhor, pastor.
2: Paz do Senhor Kleber, os demais pastores, Wagner, Jonas, Anderson, os irmãos que estão conosco. Kleber, interessante que estava vendo esse detalhe. Quando? E aí, gente, às vezes o homem acha, né, que é um problema. Ah, eu estou na situação. E a gente vê o cenário de Davi,

0: A Bíblia diz no versículo anterior que ele diz assim, você já contextualizou, Cleber, da situação, onde ele estava. A Bíblia diz que todo dia são muitos águias que pelejam, ou seja, ele não tinha folga e as batalhas eram de todos os lados. Nós sabemos que os nossos irmãos, nós, às vezes pessoas vivem por situações e até relatam, olha, eu não sei nem qual o lado combater primeiro, porque as lutas elas vêm de todo lado. E aí Davi, ele declara essa coisa humana, sua fragilidade ali, que em outro salmo ele diz, né, nós somos pó, nós somos frágeis. E é por isso que ele diz, olha, quando eu temer, quando eu estiver sentindo frágil, quando estiver, né, pastor Anderson, como eu vou enfrentar essa situação? Ele não diz, eu vou recorrer àquele povo que está do meu lado, eu vou buscar as minhas forças, assim, mas ele diz, quando eu temer, eu vou confiar em ti. Querido, se o momento que você está vivendo é esse momento de temor, de medo, porque são muitos. São todo dia, não há trégua, não folga. Você sabe que hoje é o dia de você confiar, colocar sua vida inteiramente nas mãos do Senhor. Porque o nosso Deus é o único Deus que não julga, que não expõe, que não condena, mas ele vem para ajudar. E quando nós olhamos na Bíblia, o temor, o medo, a fragilidade de todas as pessoas. Eu lembrava aqui, Kleber, de Elias. Um homem valente, forte, mas que teve o dia do temor, do medo. Senhor, e agora? Mas Deus estava ali para socorrer. E hoje nós podemos dizer com toda certeza que o Deus que socorreu a Davi no dia em que ele temeu, que ele teve medo, é o Deus que está pronto a nos socorrer. E essa certeza nós temos, Cleber. Não é se. Se, não, não. Nós temos medo, nós temos fragilidades, mas temos em quem confiar, em quem colocar as nossas fragilidades, o nosso medo.
1: Aleluia. Quero pedir oração pela irmã Maria Carmen Girelli, deve ser Girelli, né? Mas Girelli, ela está internada aqui no hospital, aqui em Vitória. Ela é de Linhares, né? Lá do BNH1. E tem 92 anos. Vamos estar orando. Dá uma benção a ela, tá bom? Vamos orar pela nossa irmã Marinha, conhecida carinhosamente como Marinha. É Maria Carmen Girelli. Vamos estar orando pela nossa irmã. Pastor Jonas Pelissari. Pastor Jonas, quando eu olho e leio esse Salmo 56, todo salmo é uma bênção, é um cântico de súplica, mas também de glorificação. Eu me apego muito assim ao verso 8, porque mostra que Deus, não que eu tenha dúvida, muito pelo contrário, mas Deus se importa com a nossa dor. O salmista diz aqui no Salmo 8, no Salmo 56, verso 8, que Deus, ele recolhe, ele guarda as lágrimas dos seus filhos em um frasco, em um odre. Olha só! E anota cada uma dessas lágrimas no seu livro. Deus valoriza a sua lágrima, a lágrima que você tem derramado pelas manhãs, nas noites, aí no seu quarto, quando ninguém vê. Ele vê e ele recolhe essas lágrimas derramadas por você como se fosse pedra preciosa e guarda no odre. Meu Deus, meu, eu vou ler aqui o texto, né? Olha o que o texto diz assim, do verso 8. O Senhor, tu contas as minhas vagueações e pões as minhas lágrimas no teu odre, onde elas estão escritas no teu livro. Deus se importa comigo, se importa com o Senhor, se importa com você que tem chorado, tem derramado as suas lágrimas diante. As suas lágrimas, elas não têm sido em vão, pastor. Jonas Pelissari, paz, Senhor.
2: Pai, senhor Kleber, pai, senhores companheiros da bancada, é você que está conosco, se deliciando com essa palavra dessa manhã, né?
1: Verdade.
2: E é muito interessante isso que o Kleber colocou, porque muitas vezes, quando a batalha vem,

0: O sentimento que vem para nós é que nós estamos só, ninguém está se importando com a gente, né? Mas o que o Kleber colocou, né? O Senhor, ele recolhe a nossa lágrima e não é sem resposta, não. Ele recolhe, mas ele tem uma resposta firme. Por quê? Porque foi ele que nos formou. Nós somos dependentes dele.
1: Totalmente.
0: Então, essa é uma posição que eu achei muito interessante no texto lido, né? Que vou repetir aqui, que diz assim: no dia em que eu temer, hei de confiar. Olha o alcance que o salmista teve aqui e está passando para nós. Que a maior batalha, ela está dentro de nós. O maior adversário nosso, ele não está lá na esquina, não. Ele não está na rua de trás, não está... Não, ele está dentro de nós. Então, o diálogo dele ali era justamente dentro dele. É a carne contra o espírito. Essa luta, ela está dentro de nós. Então, quando nós valorizamos a luta, a dificuldade, aquilo que machuca a nossa carne, nós estamos desvalorizando aquele que é o poderoso, aquele que pode cuidar de nós. Eu anotei aqui no Salmo 42, versículo 5, o salmista também diz assim: por que estás abatida, ó minha alma? Então, olha qual é a condição que nós temos de continuar numa luta ou de vencer essa luta. Quando nós confiamos em nós, na carne, na razão, nós vamos continuar nessa batalha, vamos continuar enfraquecendo. Mas quando nós colocamos a nossa confiança no Senhor, conforme o texto diz, né? No dia em que eu temer, hei de confiar. Então, quando nós confiamos naquele que nos chamou, aquele que cuida de nós, nosso medo, nossa dificuldade, nossa fraqueza, elas vão embora. E é isso que o Senhor está fazendo com nós nessa manhã. Ele não nos acordou para nós ficarmos olhando para a luta, para a dificuldade, não. Ele nos acordou para mostrar que Ele é o Deus poderoso, é o Deus que cuida de nós.
1: Aleluia.
0: Ele nos colocou de pé para que esse seja um dia diferente, um dia que nós confiamos no Todo-Poderoso. Louvado seja o nome do
1: Senhor. Amém. Deixa eu mandar um abraço aqui para Juliana, irmã Juliana. Hermínia Zanotelli, seu pai Mauri, mandou até a foto aqui pra gente, falou: Kleber, nós estamos aqui em Guatambu, Santa Catarina, aí meu pai Mauri, estamos aqui tirando o leite das vacas e ouvindo a madrugada. Que bom, que bom. Deus abençoe, tá? Gostei da foto. Deus abençoe você, deve estar muito frio por lá. Deus abençoe, tá, Juliana? Um abraço aí no seu pai Mauri, por favor. Pastor Anderson Matias, pastor, nesse verso 8, Davi fala sobre o valor das lágrimas para Deus. Davi sabia que mesmo nos momentos mais difíceis, ele não estava sozinho. Como nós também não estamos sozinhos, né? Deus está conosco, o Espírito Santo está conosco, nos guardando, recolhendo cada lágrima nossa. Davi, gente, eu estou falando do rei Davi. Davi nos ensina que devemos confiar em Deus diante das tempestades da vida, pastor. Paz, Senhor.
2: Paz, Senhor Kleber, paz, Senhor, os pastores e a todos vocês que nos acompanham no pós-madrugada. Interessante que você sempre comece esse programa que está no melhor lugar do mundo.
1: Não é?
2: É estar diante do nosso Deus.
1: Verdade.
2: Né? E chorar diante do nosso Deus, derramar nossas lágrimas do nosso Deus, não é vergonha nenhuma, pelo contrário.
1: Não.
2: É confiança nesse Deus que ele sabe que vai colher as nossas lágrimas. Conforme glória
1: a Jesus.
2: No versículo 8 você disse, né? Ele está colhendo as nossas lágrimas, né? Interessante que esse salmo, ele começa Davi pedindo misericórdia, né? Senhor, tem misericórdia de mim. E nós bem sabemos, pela própria

0: palavra que a misericórdia do Senhor é a causa de nós não sermos consumidos. E quando Davi fala o dia que eu temer, Kleber, é interessante, às vezes muitas situações que nós passamos, a carne nos afronta, né? Você falou de Gate aí, a terra, terra de quem foi, né? É o braço da carne, né?
1: É o braço da carne.
0: E às vezes ela tenta nos confrontar. Mas a palavra nos fala, até lá em Jeremias, no versículo, que o nosso Senhor é Deus de toda a carne. Há alguma coisa demasiadamente difícil para mim? Nada. Ele é o Senhor sobre todas as coisas, né? Sobre todas as coisas. E o dia que eu estiver numa situação dessa, eu vou lembrar do Senhor. Eu vou lembrar deste Deus que está no controle de tudo. Ele é o Deus que está acima de todas as coisas. E podemos ter a certeza de que Ele é um Deus que se importa conosco.
1: Aleluia.
0: Ele é um Deus que cuida
1: de nós. Jesus.
0: E essa confiança de Davi, né? Ele fala assim, o dia que tiver difícil, Senhor, a minha confiança é em Ti. Porque todos podem falhar. O homem é falho, o homem é imperfeito. Mas o nosso Deus, Ele é perfeito. Ele é um Deus que não falha para conosco. É um socorro bem presente no tempo da angústia.
1: Aleluia.
0: Ele está sempre pronto a nos amparar. Glória sempre pronto a colher sua lágrima.
1: Aleluia. E colocar no odre celestial. Olha que coisa gloriosa.
0: Maravilha.
1: Meu Deus do céu. Queridos, deixa eu pedir uma oração aqui pela irmã Marta, da cidade de Perdigão, Minas Gerais. Ela vai passar por uma cirurgia hoje, né? Tá ansiosa, tá com medo. Eu também tenho medo. Né? Todos nós temos medo. Vou arrancar a unha, eu tenho medo. Meu Deus do céu. Mas vamos estar orando para que o Senhor possa retirar esse medo, essa ansiedade do coração da nossa irmã Marta, lá da cidade de Perdigão, em Minas Gerais, nesta cirurgia. Queridos, pastor Wagner está aqui com a gente nessa manhã. Pastor, a fé, não é ausência de medo. Muitas vezes a pessoa está com medo, mas você não tem fé? Não. Fé não é ausência de medo. Fé é outra coisa. Ter fé não significa não sentir medo, mas sim escolher em quem depositar a confiança. É totalmente diferente, não é? Então, ter fé, eu tenho fé em Deus. Mas às vezes temos medo, claro, das situações, claro que sim, né? Mas em quem você está colocando, depositando a sua fé? Esse é o grande detalhe. É em você mesmo? Pastor Jonas fala isso. É em você mesmo? Você vai continuar sofrendo sem esperança. É no Senhor? Aí você pode esperar. Não é, pastor? Os senhores são pastores, já devem ter convivido e passado todas essas situações assim de ovelhas, né? Que tem medo. E chegam para o pastor, está acontecendo algo assim, estou com medo. O medo é natural.
2: Isso é constante.
1: Não é?
2: Né? Porque são solicitudes da vida, né? Como a gente estudou ali na nossa escola bíblica do domingo agora. O que vestir, né? O que comer, o que eu vou fazer, o dia de amanhã. Aí nós aprendemos, basta cada dia seu mal, né? Se a nossa vida estiver diante do Senhor. E aqui Davi ensina um segredo. Quando, versículo 9, né? Depois do versículo que vocês estavam aí comentando, versículo 9 ele fala, quando eu a ti clamar, então retrocederão os meus inimigos. Isto eu sei, porque Deus está comigo. Olha a confiança, né? Quando eu clamar, eu sei a arma que eu vou usar. Ele não fala assim, quando eu colocar aqueles os valentes que estão comigo aqui para lutar, quando eu preparar alguma coisa aqui para poder vencer, ou o meu argumento. Não, quando eu clamar. A oração, em Filipenses vai falar, né? Não estejais inquietos por coisa alguma, antes as vossas petições sejam em tudo conhecidas diante de Deus, pelas orações súplicas com ações de graça, e a paz de Deus, que excede todo o entendimento, guardará os vossos corações, os vossos sentimentos em Cristo Jesus. A paz do Senhor excede todo o entendimento. Às vezes você está diante de uma luta tão grande, você está com medo, né? Você sabe que aquilo ali é muito mais difícil do que você, né, das suas forças para resolver, mas você está em paz, porque a paz de Deus, ele excede a razão, né? Porque você já colocou isso diante do Senhor, o Senhor já falou que vai te dar vitória, na mão do Senhor já está estendida para te abençoar, já deu o escape, o livramento. É a fé, né? Sem fé é impossível agradar a Deus. Então a fé

0: Senhor, lava-me, Senhor. Senhor, purifica, Senhor. Me ajuda, Senhor. Olha, os inimigos estão aí. Davi, mas você já venceu. Venci, Senhor, mas todo dia tem mais uma batalha. Então, independente, né? Ser forte, ser valente. Não, nós somos frágeis, nós somos dependentes, somos cuidados pelo Senhor. E é isso, a Bíblia demonstra inúmeros ali. Outro momento, os discípulos, pescadores estão ali no meio da adversidade, no meio... Aí eles, nós vamos perecer. Mas o Senhor Jesus chega ali e oferece um socorro a eles. É a mesma coisa que Ele faz conosco hoje. Ele quer oferecer um socorro a nós. E não pense que você não vai... Ah, não, eu sou forte. Não, o Senhor, o nosso Deus, é
1: aleluia,
0: forte.
1: Aleluia. Lembrei aqui do setor dos discípulos no barco, né?
0: Sim.
1: Quando o Senhor, não se dá que estamos morrendo, perecendo... E o Senhor fala, calma-te, mar, quieta-te, vento. E olha para Pedro e fala, homem de pouca fé. Mas quando o Senhor fala isso com ele, não é no sentido de quantidade, é no sentido de durabilidade. É você crer hoje, crer amanhã, crer depois de amanhã, continuar crendo. E a bênção vai chegar. Porque no nosso tempo cronológico pode demorar 1, 2, 3, 4 dias, uma semana, um mês. Né? Mas nosso Deus é eterno. Para ele, um dia com 1000 anos, 1000 anos como um dia.
0: Enquanto nós estamos em desespero, né? Jesus está andando ali.
1: Tranquilo.
0: Parece que ele está em outra. Está em outra mesmo.
1: Ele tem o controle de tudo.
0: Tem o controle. Nós estamos em desespero, mas com ele está o controle.
1: Graças a Deus. A irmã Rosilene Bragada, que eu mando um grande abraço aqui, Jardim da Penta, assim, Kleber, quando olhamos para a grandeza de Deus, os problemas e os inimigos perdem o poder de nos fazer mal, porque são imensamente insignificantes diante da onipotência, da grandeza do nosso Deus. É verdade. A Bíblia diz que Deus, ele coloca... Não tem esse mundo que você vê aqui, a Terra, que muitas pessoas acham que é enorme, não tem? E é enorme mesmo, não tem? A Bíblia diz que Deus coloca na palma da sua mão. É isso. Imagine isso. E que ele conta todo o universo a palmos. Esse é o nosso Deus. É isso que a irmã está falando aqui. Quando nós entendemos a grandeza dele, tudo fica insignificante. Pastor Jonas Pelissari. E o interessante é que a Bíblia diz que Deus vê as nossas lágrimas, mas também ele não só vê, ele recolhe as nossas lágrimas. Sabe por quê? Porque as suas lágrimas já têm valor para o Senhor. A lágrima do crente fiel tem valor para o Senhor. O seu sofrimento não é ignorado. Não é ignorado. Né? Eu lembro aqui das irmãs de Lázaro, não é verdade? Estava ali apavorado, Lázaro tinha morrido. Jesus chega e Marta apavorada, falando, calma, se creres, verás a glória de Deus. Não é? E quantas outras situações o Senhor chega na situação, lá na casa de Jairo, naquele alvoroço, falo, calma, a menina dor. Então, o Senhor chega para enxugar as nossas lágrimas, né? Ele chega para colocar ordem, ele chega para nos socorrer, né? É sempre assim, pastor Jonas. O Senhor, quando chegava, colocava ordem, transformava o pranto em alegria, sempre foi assim. E sempre é assim conosco também, não é verdade?
2: Glória a Deus. Os companheiros colocaram a respeito da posição de Davi, né? Como derramar lágrimas perante o Senhor, né? E ele falou uma frase que é muito profunda, né? Eu sou pobre e necessitado. Nós aqui, nós somos pobres porque a nossa limitação, ela é muito pequena. Né? Mas o Senhor cuida de nós. Por isso que ele quer nos dar o além do nosso dia a dia. Porque o nosso dia a dia são enfados e canseira, mas ele quer aliviar esse fardo nosso, ele quer cuidar de nós.
1: Graças
2: a nossa lágrima perante ele não é desperdício de tempo.
1: Verdade.
2: A nossa lágrima perante o homem é desperdício de tempo. Agora, perante o Senhor, não. É ganho. Nós ganhamos. Porque ele cuida de nós.
1: Glória a Deus. Olha só quem mandou mensagem aqui, pastor Querubino.

0: Nosso querido pastor, que saudade do senhor, viu? Grande abraço. Ele disse assim: Kleber, o Espírito Santo, Consolador, que Jesus nos deu, nos desperta para qual arma vamos usar para vencer. Começamos o dia de hoje tomando posse da palavra da madrugada para vencer. Um abraço. Abraço, pastor. Querubino, saudade do senhor, viu? Pelo amor de Deus, que saudade do senhor. Ah, o pastor Manuel Bento disse assim: Kleber, estou aqui no 0800. E o irmão Valdomiro, de 88 anos, de Matão, São Paulo, pediu para orar por ele. Então vamos orar pelo irmão Valdomiro, lá de Matão, São Paulo, 88 anos. Obrigado, pastor Manuel Bento, um grande abraço, viu? Mas quem é aqui? Ah, pastor, deixa eu chamar aqui o pastor Anderson. Temos 2 minutinhos, pastor. Mas antes, a irmã Cleidiane, de Marechal Floriano, pede oração pela sua sogra, Jorgelina, que está no hospital com inflamação no pulmão. Vamos estar orando pela irmã Jorgelina, isso. Pastor Anderson, ontem eu estava conversando com minha esposa sobre o texto amanhã vai ser assim, e eu me deparei com esse verso 8, quando o senhor disse que ele recolhe. Eu até perguntei para minha esposa: você conhece alguém lá em Mantena? Que em Mantena acontece umas coisas assim interessantes. Você conhece alguém lá em Mantena que guarda lágrima? Ela falou: você tá doido? Ninguém guarda lágrima. Pois é, mas Deus guarda. E li o versículo para ela, né? E guarda num frasco, no odre, e cataloga, ele guarda, ele escreve no livro.
1: Estão registrados no livro.
0: Que
1: né,
0: Deus é esse, pastor?
1: Maravilha, né? Nosso Deus é maravilhoso. O pastor Jonas falou da limitação do homem. O medo é uma limitação humana, né?
0: Uhum.
1: O pastor Wagner, na sua mensagem, falou que às vezes o medo paralisa a fé.
0: Uhum.
1: Mas, Kleber, o nosso Deus é o Deus sobre todas as coisas, como eu já havia falado. E a palavra nos fala que tudo posso naquele que me fortalece, né? E qual é o recurso para vencer o medo? Davi nos ensinou também aqui, né? Quando eu a te clamar, o pastor Wagner citou isso. Quando estamos com medo, vamos orar. Vamos estar aos pés do nosso Salvador. Vamos dirigir para Ele a todas as nossas aflições, todas as nossas angústias, porque Ele vai tomar sobre si e certamente Ele vai nos dar o escape. E a certeza disso tudo, que Davi saiu confiante dessa passagem aqui, que ele fala assim: Pois tu livraste a minha alma da morte. Só o Senhor pode livrar a nossa alma da morte, né? Só o Senhor, não tem outro, né, Cleber?
0: É verdade.
1: Então, nossa confiança hoje é no Senhor, né?
0: Hoje,
1: e sempre.
0: Amanhã e sempre. Glória ao nome do Senhor. São 6:58, chegamos ao final de mais um pós-madrugada. Quero agradecer imensamente a cada irmão que esteve conosco nessa manhã, você de casa, e muitos irmãos que estão indo para o trabalho ouvindo a gente. Muitos caminhoneiros, irmãos lá nos Estados Unidos, como o Clóvis, um grande abraço, caminhoneiro, ouvindo a gente aí na sua cabine, obrigado pela carona, e tantos outros irmãos que nesse momento estão em hospitais, como a irmã mandou a foto minha aqui, a sua netinha sendo socorrida aqui no hospital, restaurando, né, pelos irmãos que nesse momento estão derramando lágrimas diante do Senhor.
1: Glória a Jesus.
0: Vou pedir ao pastor Jonas Pelissari para que possa estar orando, e os demais pastores possam pôr as mãos, por favor. Amém. É momento de oração.
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3: Senhor Deus e glorioso Pai.
0: Amém, Senhor.
3: Nós clamamos mais uma vez pelo poder e a vida que há no sangue do Senhor Jesus.
0: Amém.
4: Amém, Senhor.
3: Pedindo socorro do Senhor.
1: Misericórdia.
3: Em favor de tantos servos do Senhor que estão passando pela prova da enfermidade. Tu és o Deus que tudo pode.
0: Verdade.
3: É o Deus que tudo sabe. Senhor Deus, tu és o médico dos médicos. Opera, Senhor Deus. Dá uma bênção à vida da Doroteia, à vida da Alice, João Batista, Senhor, a Marta.
0: Amém.
3: Opera também na vida da irmã Carmen.
1: Amém.
3: Senhor do Valdomiro, a Georgina, Jorgelina. Senhor, estenda as tuas mãos também sobre tantos outros que nós não mencionamos o nome aqui, mas o Senhor possa estar socorrendo.
0: Amém.
3: Abre as portas também para a irmã Silva. Senhor, que ela possa ter uma grande experiência nesta manhã.
0: Amém, Pai.
3: E o Senhor venha conduzir todas as coisas.

0: Senhor, abençoa também os teus servos que nesse dia completam mais um ano de vida. Amém. Que o Senhor possa continuar sendo o Deus provedor.
1: Aleluia.
0: Abençoa a vida da Mirta Itapuã. Abençoa a vida do pastor Enéas Barbosa. Glória, Senhor, tantos outros que nesta manhã se colocam diante de ti. Que este seja um ano diferente. E oramos para que as mãos do Senhor continuem sobre todos aqueles que participaram nesta madrugada, direto ou indiretamente. Abençoa esta rádio, Senhor, os locutores, todos que aqui estão para anunciar o poder da tua palavra. Usa, Senhor, com poder e graça. Assim, continue conosco em nome do Senhor Jesus.

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1: Com o retorno às aulas, muitos pais voltaram a observar dificuldades de concentração, agitação e impulsividade nos filhos. Embora esses comportamentos possam levantar suspeitas de transtorno do déficit de atenção e hiperatividade, o conhecido TDAH, nem toda criança distraída ou inquieta tem um transtorno. Em muitos casos, fatores como excesso de tempo em frente às telas, ansiedade, podem provocar sintomas semelhantes. A distinção é importante porque um diagnóstico equivocado pode levar tanto ao uso desnecessário de medicamentos quanto ao atraso no tratamento de crianças que realmente convivem com o TDAH. A neurocirurgiã pediátrica e neuropsiquiatra infantil Larissa de Souza explica que o principal critério para diferenciar o transtorno de situações passageiras está na persistência dos sintomas. Segundo ela, o TDAH não aparece apenas em determinados momentos ou após um período de uso intenso de celulares ou videogames. Os sinais precisam, segundo ela, estar presentes por pelo menos 6 meses, ocorrer em diferentes ambientes, como casa e escola, e causar prejuízos reais na aprendizagem, nas relações sociais e na rotina da criança. Se a criança está agitada depois de passar horas no videogame, mas no dia seguinte, sem tela, consegue brincar, conversar e manter a atenção, provavelmente estamos diante do efeito da superestimulação digital. O avanço do uso de dispositivos eletrônicos tem tornado mais difícil diferenciar o TDAH dos efeitos da superestimulação digital.
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1: Nós queremos saudar a todos com a paz do Senhor Jesus. Estaremos meditando na palavra no Evangelho de João, capítulo 1, verso 35 a 39. Assim diz a palavra do Senhor. No dia seguinte, João estava outra vez ali e dois dos seus discípulos. E vendo passar a Jesus, disse: Eis aqui o Cordeiro de Deus. E os dois discípulos ouviram-no dizer isto e seguiram a Jesus. E Jesus, voltando-se e vendo que eles o seguiam, disse-lhes: Que buscais? E eles disseram: Rabi, que traduzido quer dizer mestre, onde moras? E ele lhes disse: Vinde e vede. Foram e viram onde morara, e ficaram com ele aquele dia, e era já a hora décima. Louvado seja o nome do Senhor. Irmãos, é maravilhoso saber que a palavra deixa registrado que em tudo há uma transição. Houve uma transição de Moisés para Josué, e há uma transição da lei para a graça. Jesus ali, apontado como o Cordeiro de Deus, era o estabelecimento de um projeto de salvação para as nossas vidas. E João Batista, representado como o último profeta da lei. E é maravilhoso que João Batista, ele veio para preparar o caminho, anunciar a vinda de Jesus, anunciar quem era o Cordeiro de Deus. E ele, por revelação, ele aponta Jesus para dois discípulos que estavam com ele, dizendo: Eis aqui o Cordeiro de Deus. Nós estamos falando nesse momento, irmãos, de algo que é excepcional na vida daqueles que têm podido ouvir aquilo que é profético. Quando João Batista apontou para Jesus, dizendo que ele era o Cordeiro de Deus, João estava entregando para aqueles dois discípulos uma profecia, como já falamos. E agora eles precisavam tomar uma decisão. O momento na nossa vida é representado por muitas decisões. O momento em que nós acordamos até o momento em que nós haveremos de nos deitar. A nossa vida, ela é rodeada de decisões. Mas esta decisão, ela interfere, vamos dizer assim, diretamente na sua condição para dar um salto para a vida eterna. Por quê? Quando aqueles dois discípulos ouviram João entregar a profecia, eles deixaram aquilo que era a tradição, ou seja, deixaram aquilo que era a lei e passaram a seguir aquilo que profeticamente a lei mostrava, o Cordeiro de Deus, aquele que haveria de ser o Salvador do mundo. Interessante que eles seguiram a Jesus. E Jesus percebeu. E eu quero dizer a você que nessa hora, muitas vezes precisa tomar uma decisão e está inseguro, saiba o seguinte: esse Jesus que eles seguiram, ele é Deus conosco. Ele é Deus presente na vida daqueles que o temem e que desejam estar com ele. Desejam cada vez mais viver a sua vida diante daquilo que ele tem revelado. Jesus, percebendo isso, o que é que ele fez? Voltou-se. O texto assim: voltando-se e vendo que eles o seguiam, disse-lhes: Que buscais? Você, meu amado ouvinte, tem se voltado

0: para buscar o Senhor. E o Senhor quer saber da sua parte. Você o busca em função de quê? Que buscai? Interessante foi a resposta que os discípulos deram. E os dois, ouvindo isso, seguiram a Jesus. Jesus, vendo que eles o seguiam, voltou-se para eles e disse: que buscais? Você precisa falar ao Senhor o objetivo pelo qual você o está buscando. O texto nos relata que os dois discípulos de João Batista, eles estavam tomando uma mudança muito importante na vida deles, que eles estavam deixando a dispensação da graça, a dispensação da lei, para seguir a graça, aquilo que era profético. E você hoje, qual a sua necessidade? O que que você está precisando da parte do Senhor? Olha, se você decidiu segui-lo, foi uma boa escolha, porque ele é aquele que tem resposta para toda ansiedade e necessidade de seu coração. E a resposta daqueles dois discípulos foi: Rabi, que traduzido quer dizer mestre, onde moras? Eles queriam conhecer Jesus na intimidade. E é maravilhosa a resposta de Jesus para a vida daqueles dois, que é hoje para nós que aqui estamos, e com você, meu amado ouvinte, fazer um convite. Jesus disse para eles assim: vinde e vede. Quando você busca conhecer aonde Jesus mora, ele te faz um convite para que você possa entrar no processo da salvação. O vinde, entrar no caminho. E o vede, viver com ele experiências que você vai alcançar como resposta em todas as suas necessidades. E a palavra nos afirma isso dizendo: buscai primeiro o reino dos céus e a sua justiça, e as demais coisas vos serão acrescentadas. Hoje, você que nos escuta, esta pergunta Jesus faz a você: que buscai? Ele quer se revelar e ver você caminhando no caminho que é para a vida e vivendo experiências para você se fazer mais que vencedor. Amém? A paz do Senhor Jesus.
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1: Com o tempo mais frio e seco nesses meses do ano, aumentam os casos de rinite alérgica, doença que provoca sintomas como espirros, nariz entupido e coceira. O que muita gente não sabe é que os principais medicamentos indicados para controlar a doença podem ser retirados gratuitamente por meio do Programa Farmácia Popular. Atualmente, este programa oferece dois princípios ativos para o tratamento da rinite: budesonida e dipropionato de peclometasona, ambos em spray nasal. Os medicamentos são disponibilizados em farmácias credenciadas mediante a apresentação de receita médica válida, emitida por profissionais do Sistema Único de Saúde, o SUS, e da rede privada. Na Grande Vitória, no Espírito Santo, o programa está presente em 222 farmácias credenciadas: 76 em Vila Velha, 52 em Cariacica, 40 na Serra, 33 em Vitória, 16 em Guarapari e 5 em Viana. Os medicamentos oferecidos pelo programa atuam diretamente sobre a inflamação da mucosa nasal, responsável pelos sintomas mais comuns da rinite alérgica. Os especialistas ressaltam, no entanto, que nem todo quadro de obstrução nasal é provocado por rinite. Alterações como desvio de septo, pólipos e sinusites podem apresentar sintomas semelhantes, tornando a avaliação médica indispensável para definir o tratamento mais adequado. Os sprays nasais distribuídos gratuitamente pela Farmácia Popular fazem parte do tratamento de primeira escolha para rinite alérgica. Esses medicamentos continuam sendo amplamente recomendados pelas principais diretrizes médicas, mesmo com o surgimento de medicamentos mais recentes no mercado.
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2: Olá, ouvintes da Rádio Manaim. Eu sou Andréia Talma e vamos conversar com o professor de matemática do ensino médio e pré-vestibular, Odilon Rampasso. O tema de hoje é: como deve ser o espaço de estudo para a prova do Enem?
3: Ei, Andréia. Ei, ouvintes. A paz do Senhor. Então, vamos lá. Manter um espaço de estudo organizado com tudo que você precisa à mão faz a diferença e ajuda a manter um bom desempenho na preparação para o Enem. Mesmo que não tenha um escritório, uma escrivania exclusivos para criar um espaço de estudo em algum canto de sua casa. Então, se você não tem, você pode criar em qualquer parte da sua casa. Deixe o local todo o seu material, livros, apostilas, cadernos, canetas e afins. E procure manter a área sempre organizada. Afinal, você passará boas horas nele nos próximos dias.
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1: Envelhecer faz parte da vida, assim como os cabelos ficam brancos e a pele perde elasticidade. Os rins também passam por mudanças naturais com o passar dos anos. Os rins funcionam como dois filtros que trabalham sem parar desde o seu nascimento. Todos os dias filtram grandes volumes de sangue, eliminam toxinas, regulam a quantidade de água e sais minerais do organismo, ajudam no controle da pressão arterial e participam da produção de hormônios importantes. É natural que após décadas de funcionamento contínuo, ocorra uma redução gradual da capacidade de filtração, e esse processo costuma ser lento e, quando não está associado a outras doenças, não necessariamente compromete a qualidade de vida. O problema surge quando o envelhecimento natural dos rins é acelerado por fatores que podem ser prevenidos ou controlados. Estão entre os fatores que podem prejudicar a saúde renal. Por isso, cuidar dos rins não deve ser uma preocupação apenas na velhice. A preservação da função renal começa com o controle desses fatores ao longo de toda a vida. Muitas pessoas acreditam que uma creatinina dentro dos valores de referência significa obrigatoriamente que os rins estão funcionando normalmente. Nem sempre é assim. Com o avanço da idade, ocorre a redução da massa muscular, o que pode influenciar os níveis de creatinina no sangue. Por isso, atualmente os médicos utilizam fórmulas que estimam a taxa de filtração glomerular e analisam os resultados em conjunto com outros dados clínicos e laboratoriais.
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1: A plataforma Pode Falar, que oferece acolhimento, escuta qualificada e orientação em saúde mental para pessoas de 13 a 24 anos, está disponível no aplicativo SUS Digital, disponível na App Store e no Google Play. A expectativa do Ministério da Saúde é que o serviço alcance a média de 11 mil atendimentos mensais. O projeto é resultado de uma parceria com o Fundo das Nações Unidas para a Infância, a Unicef, para fortalecer o cuidado em saúde mental no Sistema Único de Saúde, o SUS. A plataforma oferece um espaço seguro de escuta e orientação e contribui para reduzir barreiras de acesso, especialmente entre pessoas que ainda não procuraram atendimento presencial. Para acessar a plataforma, basta entrar no aplicativo Meu SUS Digital e selecionar a opção Pode Falar na área de mini aplicativos. O usuário será direcionado para o serviço que funciona de segunda a sábado, de 8 da manhã às 10 da noite, horário de Brasília. O atendimento pode ser anônimo se a pessoa preferir. Os teleatendimentos, segundo o Ministério, são realizados por alunos de graduação e pós-graduação de diferentes áreas, como psicologia, medicina e educação, que atuam sob a supervisão de professores, recebem informação contínua e seguem protocolos específicos para cada situação apresentada. A pasta reforma que quando o sofrimento psíquico for persistente, prejudicar a rotina, os estudos, o trabalho ou as relações, ou em situações de crise, é importante buscar atendimento presencial.
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1: Estamos de volta pela Rádio Manaim, 8 horas 24 minutos. Muito bom dia a você que acompanha a nossa programação. Como é que está o seu dia? Está tudo bem? Como está a sua terça-feira na paz do Senhor Jesus?
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1: Despertando você para mais um dia de vitória. Louvado seja o nome do Senhor. Que bom que você está aqui, né? Olha, você já anotou o nosso DDD, o nosso telefone, o nosso WhatsApp? Não? Então anote aí. O DDD é o 27, o telefone é o 981710048. Esse número é o WhatsApp. É só para o WhatsApp, textos, mensagens, aqui no nosso, na nossa Rádio Manaim, tá bom? Então, você pode enviar mensagem, pedido de oração, aniversário antes do dia, mandar abraço para quem você quiser. Mande aqui para o nosso WhatsApp, DDD 27 981710048. Vai ser uma honra para nós receber aqui a sua mensagem. Mas mande seu nome, tá bom? A sua cidade, de onde você está falando.

0: também a mensagem, mas queremos saber o seu nome e a sua cidade onde você está falando. 8h25, chegando Sequência Perfeito Louvor.
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1: A bandeira tarifária segue amarela neste mês de agosto, informou a Agência Nacional de Energia Elétrica, ANEEL. O acréscimo de R$ 1,88 a cada 100 kWh consumidos nas contas de luz será mantido para todos os consumidores conectados ao Sistema Interligado Nacional. É o quarto mês com a bandeira amarela. Segundo a ANEEL, a manutenção da bandeira se deve ao período seco no Brasil, que leva a uma geração hidrelétrica menor, devido ao menor nível dos reservatórios e ao acionamento de usinas termoelétricas com custo mais elevado. Criado em 2015 pela ANEEL, o sistema de bandeiras tarifárias reflete os custos variáveis da geração de energia elétrica. Divididas em cores, as bandeiras indicam quanto está custando para o Sistema Interligado Nacional gerar energia usada nas residências, em estabelecimentos comerciais e nas indústrias. A cada mês, as condições de operação do sistema de geração de energia elétrica são reavaliadas pelo Operador Nacional do Sistema Elétrico, que define a melhor estratégia de geração de energia para atendimento da demanda e traça uma previsão de custos a serem cobertos pelas bandeiras. As cores das bandeiras tarifárias são definidas a partir da previsão de variação do custo da energia em cada mês. Quando a conta de luz é calculada pela bandeira verde, não há nenhum acréscimo. Quando são aplicadas as bandeiras vermelha ou amarela, a conta sofre acréscimo a cada 100 kWh consumido.
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1: Hoje eu vou te dar uma dica para cuidar do seu patrimônio. Você sabia que a boa convivência com o vizinho também tem regras na lei? Um dos problemas mais comuns é a construção de janelas ou sacadas em cima do terreno do vizinho. Mas o Código Civil é claro, você não pode abrir janelas ou fazer terraços a menos de 1,5 metro da linha que divide os terrenos. Isso serve para proteger a sua privacidade e a do seu vizinho. Respeitar essas medidas evita brigas e garante que sua construção esteja regularizada. Afinal, a paz com o vizinho não tem preço. Esse foi o seu Minuto Imobiliário. Se tiver dúvida, mande pra gente. Até a próxima!

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1: O estado de São Paulo teve 18 mortes por febre maculosa de janeiro a julho deste ano. No mesmo período, foram 19 casos da doença, segundo a Secretaria de Estado de Saúde. Os óbitos ocorreram principalmente nas regiões de Piracicaba, Americana, Sorocaba, Campinas, São José dos Campos, Santander e São Bernardo do Campo. A doença transmitida pela picada de carrapatos atinge pessoas de qualquer idade e pode matar em poucos dias quando o tratamento é iniciado tardiamente. Os primeiros sintomas são inespecíficos e frequentemente confundidos com dengue, viroses ou leptospirose. A febre alta, dores no corpo, dor de cabeça e mal-estar também são sintomas que costumam surgir nos primeiros dias. A partir do terceiro dia pode aparecer manchas avermelhadas na pele seguidas de pequenas lesões arroxeadas, principalmente nas mãos e nos pés, indicando a evolução para uma fase mais grave da doença. Gangrena nos dedos e orelhas são sintomas mais avançados, assim como uma paralisia que se inicia nas pernas e sobe até os pulmões. O diagnóstico precoce é decisivo para evitar complicações graves. Os infectologistas alertam que a mortalidade pode chegar a 80% quando o tratamento antibiótico não é iniciado rapidamente. A doença provoca inflamação dos vasos sanguíneos, que pode comprometer rins, fígados e cérebro.

0: Cérebro. Quem apresentar febre após visitar áreas de mata, florestas, fazendas ou trilhas ecológicas deve informar esse histórico ao médico imediatamente.
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de 2002, na região serrana do estado do Espírito Santo, em uma de nossas igrejas, foi entregue um sonho, no qual era visto um culto de casamento. Em frente ao púlpito e em toda a igreja, havia uma decoração composta por cachos de uva. Era visto uma irmã tocando um louvor novo em um teclado branco, e esse louvor trazia uma grande bênção para a igreja. Essa irmã buscou o Senhor e entendeu que o casamento mais esperado pela igreja é o casamento da igreja fiel com o Senhor Jesus. As bodas do Cordeiro. Os cachos de uva tipificam a alegria do Espírito Santo dos fiéis que venceram. Estão cheios do Espírito, louvando ao Senhor. Estas são as verdadeiras palavras de Deus.

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1: Dados da Sociedade Brasileira de Nefrologia indicam que a doença renal crônica afeta mais de 20 milhões de brasileiros, cerca de 10% da população. Desse local, mais de 170 mil dependem de

0: Terapia renal substitutiva, de acordo com o Censo Brasileiro de Diálise 2024. O cenário, entretanto, pode ser ainda mais preocupante. Pesquisa feita em colaboração com o Programa de Pós-Graduação em Ciências da Saúde da PUC do Paraná indica que o número real de pacientes em diálise pode superar o registrado atualmente por ineficiência no diagnóstico precoce. Com o objetivo de mapear a dimensão do subdiagnóstico da doença renal crônica entre pacientes de alto risco no Brasil, sobretudo aqueles com diabetes e hipertensão, associadas ao maior risco de desenvolvimento da doença, os pesquisadores avaliaram a frequência com que dois principais exames diagnósticos eram realizados nessa população. O levantamento incluiu mais de 14 mil pessoas e revelou que o exame de creatinina no sangue e o teste de proteína na urina raramente são solicitados na prática clínica. Por causa disso, muitos casos não são descobertos no começo, dificultando a adoção de cuidados precoces para proteger os rins e evitar que a doença avance. Mesmo após campanha nacional de rastreamento, o número permaneceu crítico, abaixo de 7%, indicando resistência ou falta de hábito na prática clínica em solicitar o rastreamento completo.
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1: Oi, gente, tô chegando, quero te cumprimentar com a paz do Senhor Jesus e dizer aqui, ó, nesta manhã de terça-feira, que bênção é ter você conectado, ligado, reagindo, né, feliz, com um sorriso, esse sorrisão aí nos lábios, esse sorrisão. Ó, deixa eu aproveitar aqui, ó. Não quero forçar a barra, não, tá? Mas você já sorriu agora de manhã? Já deu aquele sorriso agora de manhã? Faz tão bem sorrir. Dá um sorriso. Isso, dá aquele sorrisão. Aquele sorrisão bonitão. A palavra de Deus diz que é alegria, né? A alegria do Senhor é força. É a nossa força, né? Quem sabe você passou uma noite difícil, dormiu mal, dormiu de mau jeito, ou você ouviu alguma notícia ontem à noite que deixou você triste, perturbado, não é? Desanimado. Mas a palavra também diz que um choro pode durar uma noite. Quem sabe você passou a noite inteira aí chorando, derramando as suas lágrimas, mas a alegria vem ao amanhecer. E que a alegria possa entrar agora aí, alegria, que a paz do Senhor Jesus entre aí no seu coração, na sua alma. Falo isso com todo amor, com toda alegria, né? E que você possa caminhar hoje pela misericórdia de Deus. E você já apresentou, além de sorrir, já apresentou o seu dia ao Senhor? Já, isso é muito sério, tá? Às vezes a gente esquece. Eu tô inserido também. Às vezes a gente esquece. Acorda de manhã, numa correria, tem que trabalhar, tem que estudar, tem que preparar o café, tem que preparar o almoço já da manhã. Tem gente que sai cedo para um compromisso, é trabalho, é estudo, é um curso, é poder, enfim, você sabe como é que é a correria do dia a dia. Mas você apresentou o seu dia, a sua terça-feira ao Senhor, você tem

0: hábito, o hábito de apresentar o seu dia a Deus. Se você não fez isso ainda, faça, faça, apresente o seu dia. Senhor, Senhor, está aqui o meu dia. A terça-feira é do Senhor. Eis-me aqui para poder levar a tua palavra, abençoe meu dia, aonde eu colocar a planta dos meus pés, Senhor, faça prosperar, me faça ser, que eu possa ser uma pessoa melhor, uma pessoa com sorriso, uma pessoa simpática, uma pessoa, né, que eu possa ser generoso, generosa, que eu possa ser uma pessoa melhor neste dia, que eu possa ajudar o meu próximo. Eis-me aqui, Senhor, abençoe meu lar, a minha família, os meus filhos. Quero colocar o meu dia, tudo, tudo, tudo, meu trabalho, meus estudos, os meus compromissos, esse problema que eu tenho para resolver hoje, coloco tudo diante do teu altar, Senhor. Olha, quando você faz isso, o dia fica diferente. O dia, eu já vivi e vivo, a gente tem que viver. Viver na dependência do Espírito Santo. Isso é maravilhoso. Então faça isso. Coloque o seu dia, apresenta aí o seu dia diante do altar do Deus vivo. Amém? Hoje é terça-feira, dia 25. 25 de agosto de 2026. Seja bem-vindo mais uma vez, meu amigo. Seja bem-vinda, minha amiga. E aonde você estiver, no Brasil, no exterior, pelos quatro cantos dessa terra. E que Deus te abençoe, em nome de Jesus. E ó, a gente começa aqui o programa Viva ao Rei, levando até você uma palavra, viu? Uma palavra de esperança.
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Nós queremos saudar todos com a paz do Senhor Jesus. Há uma palavra de Deus para a sua vida e nós queremos aqui registrar, já de início, que nessa palavra Deus quer falar o seu coração. A palavra está no Evangelho de Marcos, capítulo 10, versículo 49, que diz: E Jesus, parando, disse que o chamassem. E chamaram o cego, dizendo-lhe: Tem bom ânimo, levanta-te, que ele te chama. Esse texto é um texto muito conhecido por muitos. É o texto que fala quando Jesus estava saindo de Jericó e ele encontrou-se com um cego de nome Bartimeu. Era um homem que estava em situação de rua, à beira do caminho, mendigando. Aquele homem, aquele cego, ele ouve dizer que Jesus estava passando. E ele começa a gritar, a clamar em alta voz, dizendo: Jesus, filho de Davi, tem misericórdia de mim. E as pessoas passavam por aquele homem que estava naquela situação e mandavam que ele se calasse, que ele ficasse quieto. Mas a palavra registra que Jesus parou diante do clamor daquele homem. E aqui é um ponto muito importante, porque mostra o quanto Jesus foi sensível àquele homem e quanto Jesus é sensível a nós. Durante seu ministério, essa expressão "e Jesus parou", nós vamos ver algumas vezes. Jesus parou quando a mulher com um fluxo de sangue tocou na orla das suas vestes e foi curada. Jesus parou quando uma mulher foi em busca do Senhor Jesus para pedir uma bênção para sua filha. Jesus parou para 10 leprosos que vieram de longe gritando, pedindo que Jesus pudesse ajudá-los. Por quê? Porque Jesus para mediante o clamor do homem. E agora, nesse momento, Jesus pode parar, ou seja, se voltar para você, te dar atenção, te ouvir. Quantas pessoas naquele dia e até durante a vida daquele homem não pararam para ele? É mais um pedindo, é mais um à beira do caminho, é mais um aflito. Jesus parou. Talvez você esteja passando por um momento em que as pessoas não estão parando para você. Você está sendo mais um. É mais um dia, é mais um lamento, é mais uma tristeza.

Mas aqui Jesus para. Jesus para te olhar. Para te ouvir. Neste momento, Jesus está olhando para você. Ele está parando para te ouvir. Aquele homem, ele parou o Senhor Jesus Todo-Poderoso por causa de um grito, um clamor. Talvez há algo dentro de você que esteja gritando, a angústia, a solidão, a alma que não tem salvação. Aquele grito de dor, aquele grito, às vezes até de última esperança, porque vejam, Jesus estava saindo da cidade. Talvez aquela fosse a última chance para aquele homem. Talvez para você, essa mensagem, esse momento, possa ser a sua última esperança. Possa ser o lampejo que faltava, o último momento. E aqui está uma boa notícia, essa palavra de esperança. Porque aquele momento que tinha toda a possibilidade de ser o último instante que para aquele homem, na verdade, se tornou um momento mais especial para ele. Vejam, aquele momento seria o momento da saída de Jesus. Talvez não tivesse mais esperança. Mas quando ele clamou, Jesus parou. Porque é isso. A palavra de Deus diz assim, porque nós não somos como aqueles que não têm esperança. Nós temos esperança. Por quê? Porque Jesus é a nossa esperança. Talvez você esteja vivendo algum momento de tanta aflição que você não vê mais saída. Mas a saída não é algo, a saída não é uma substância, a saída não é uma situação que vá te colocar em perigo. A saída tem um nome, o escape tem um nome, que é Jesus. Jesus é o escape para a alma. Jesus parou e aí vem uma ação maravilhosa. Quando Jesus para, ele diz, chame-me. Um discípulo, alguém, chega diante daquele homem e diz assim, tem bom ânimo. E a palavra do Espírito Santo para você agora é, tem de bom ânimo. Talvez as situações, a vida, tantas coisas que nos cercam vão tirando o ânimo, vão tirando as forças, vão tirando até mesmo a esperança, a expectativa. Aquele homem já não é mais o mesmo, aquela mulher já não é mais a mesma. Mas a primeira palavra do Espírito Santo para nós é essa, tem de bom ânimo, ou seja, tenha força. Por quê? Porque o Espírito de fortaleza do Senhor pode te fortalecer. Porque a bênção do Espírito Santo pode vir sobre a sua vida para te trazer a boa nova, que é o Evangelho de Cristo. A primeira palavra é essa, tem bom ânimo, tenha força. Não desista, tenha força. Onde você está agora, não desista, tenha ânimo. Tem de bom ânimo. Por quê? Por que tem de bom ânimo? E aí vem algo maravilhoso. Ele te chama. E essa é uma palavra que nós queremos dizer a todos que nos acompanham. Aquela pessoa, quando chegou até Bartimeu, disse assim, tem de bom ânimo, ele te chama. Aqui a palavra não é minha. A palavra não é de uma pessoa. A palavra não é de um pastor. A palavra é dele. É Jesus quem está chamando. É Jesus quem está te chamando agora. E a palavra que aquele homem disse é levanta-te, ele te chama. Por quê? Porque quantas vezes a vida nos derruba, as situações nos jogam no chão. Quantas vezes nós estamos sem expectativa. Mas ele vem, nos anima com a sua palavra. Ele vem e nos manda que estejamos de pé e ele nos chama. Vejam, é um processo. Primeiro o ânimo, depois é levanta-te, depois ele está te chamando. É o que Jesus faz com o homem. Jesus renova, o encontro com Jesus traz renovo. O encontro com Jesus coloca o homem de pé. O encontro com Jesus faz o homem estar diante dele. E é maravilhoso porque quando Bartimeu chega de

diante de Jesus, ele chega ainda cego. E Jesus pergunta: o que queres que eu te faça? Pode até parecer uma situação tanto quanto curiosa, não? Era um cego clamando. Era um cego pedindo. Por certo ele queria ver, mas Jesus quis ouvi-lo. Jesus quis saber dele. Talvez na sua vida você esteja passando por uma situação que todos estão vendo, que todos sabem, mas o importante é que você conte para Jesus. Todos sabem, mas quando você fala com Jesus, ele é aquele que pode te ajudar. Ele é aquele que quer te ouvir. Ele queria ouvir Bartimeu falando. Ele parou para Bartimeu. Ele chamou a Bartimeu. Ele perguntou a Bartimeu o que Bartimeu estava querendo. É o que Jesus faz. Ele para, ele te chama e ele te ouve. Jesus é um Deus paciente. Ele é um Deus atencioso, que agora quer te ouvir, que agora quer saber o que você está passando. E você pode falar, porque aí vem a bênção. Ele também fala com você. Ele também fala conosco. Ele está te chamando, ele está querendo saber o que você está passando para poder te ajudar, para poder te atender, para te dar salvação. É interessante que o nome Bartimeu, no hebraico, no original, é importante nós lembrarmos que os nomes naquela época diziam muito a respeito da natureza da pessoa, o que os pais esperavam daquela pessoa, o que aconteceu durante a gestação. Então, os pais traziam muito o nome da criança por aquilo que eles esperavam, por aquilo que tinha sido vivido durante a gestação. Bartimeu, Bar quer dizer filho, e Timeu quer dizer honrado. É claro que Bartimeu é filho de Timeu. E quando nós formos ler o versículo, até diz Bartimeu, filho de Timeu. Mas Bar quer dizer filho, e Timeu quer dizer honrado. Ou seja, filho honrado. Bartimeu não era honrado. Bartimeu era um homem que estava à beira do caminho, que vivia da ajuda dos outros, que vivia pedindo as coisas aos outros. Aquele nome não tinha sentido para Bartimeu. Aquele nome não fazia sentido para o que ele viveu, para o que ele estava esperando, para o que as pessoas davam a ele. Ele não era honrado. E aqui vem o mistério. Porque quando Jesus se encontra com ele, e aquele homem, ele passa a enxergar, ele deixa aquela vida de viver pedindo aos homens, de viver dependendo dos homens, ele deixa tudo aquilo e ele passa a seguir a Jesus. Porque quando Jesus entra na vida do homem, Jesus dá sentido à nossa vida. Aquele nome passou a fazer sentido quando ele teve um encontro com Jesus. Mas por quê? Por que que ele passou a ser filho honrado depois que ele se encontrou com Jesus? Porque é isso que acontece conosco quando nós aceitamos Jesus. Nós passamos a ser filhos de Deus. Deus passa a ser nosso Pai. E é uma honra, é um privilégio ser filho de Deus. Levanta-te, Ele está te chamando. Levanta-te, Ele quer te ouvir. Levanta-te, Ele quer mudar sua história. E você pode abraçar a salvação, abraçar a fé em espírito, abraçar o Senhor Jesus e dizer que você agora é dele e você será um filho honrado porque você aceitou Jesus como seu Salvador. Que Deus os abençoe e a paz do Senhor Jesus.

E o senhor é a nossa rocha eternal. Ontem, hoje, para sempre. Você também ouviu aqui uma palavra de esperança. Quero te lembrar que logo mais tem mais palavra, né? Tem uma mensagem, uma palavra no culto ao meio-dia. Vamos transmitir um culto ao meio-dia. Você vai acompanhar aqui pela Rádio Manaim, pela nossa TV Manaim, pelas nossas multiplataformas. Já pode compartilhar o link aí. Compartilha o link para o seu amigo, para sua amiga. Compartilha o link. É a semana, gente, dos convites, hein? Passamos o mês inteiro, estamos o mês inteiro orando pelos nossos vizinhos. O vizinho da sua rua, o vizinho do seu bairro, aquele vizinho da sua igreja, dos pontos de pregação também. Aquele vizinho seu, aquele vizinho do condomínio aí, porta a porta, né? É, aquele vizinho que mora no mesmo andar que você. Aquele vizinho aí da sua rua. Aquele vizinho muro a muro, lado esquerdo e do lado direito. Você tem dois vizinhos, hein? Já imaginou? Pois é, aquele vizinho do lado direito do muro e o vizinho do lado esquerdo aí do seu muro. Aí no seu bairro, evangelize. Até mesmo do seu comércio. Você tá trabalhando agora no comércio, tá na empresa, tá na loja, tá na fábrica. Tem aquele vizinho aí do seu trabalho? Aquele vizinho, muro a muro aí. Vamos evangelizar. Vamos levar a palavra de Deus. É a semana dos convites. Domingo agora tem culto especial. Convide aí o seu vizinho para ele poder participar do culto domingo agora. Amém? E aproveita também, compartilha o link do culto ao meio-dia. Aqui na Rádio Manaim, de segunda a sábado, nós transmitimos o culto ao meio-dia. Você pode estar mandando o link para ele. Pode estar mandando o link também do culto de madrugada. É, tem o fim da sexta dia, à noite, às 9h40 da noite, tá, gente? Às 9h40 da noite tem o fim da sexta dia. São os nossos programas que...

0: E nós temos ali uma mensagem, uma palavra e as orações. Você pode estar usando como estratégia para poder evangelizar. Agora, quando você enviar um link de um dos nossos cultos, né? De um dos nossos cultos aí, ore, faça uma oração antes, clame antes.
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1: A partir de outubro, entram em vigor novas regras para a doação de sangue do Brasil. Uma das mudanças é a redução do prazo de espera para doação para quem fez tatuagem, maquiagem definitiva ou procedimentos estéticos, aplicação de botox, preenchimento e microagulhamento. Nesses casos, a doação poderá ocorrer após 7 dias, desde que os procedimentos tenham sido feitos em locais em conformidade com as normas de segurança. Se não for possível a avaliação de segurança do local, o prazo sobe para 4 meses. Para aqueles que têm piercing na boca, a doação de sangue poderá ser feita 4 meses depois da retirada. O prazo ficará menor também para quem passou por endoscopia ou utilizou anabolizantes sem prescrição médica. Pela nova regra, cai de 6 para 4 meses. O novo regulamento foi estabelecido por uma portaria pública de 3 de julho. A pasta cita a adoção do exame NAT Plus, desenvolvido por Biomanguinhos Fiocruz, que detecta hepatites B e C e também o parasita causador da malária nas bolsas e amostras de sangue e outras doenças. Com a triagem da malária, pessoas que estiverem em áreas endêmicas ou expostas a regiões de mata, bosque ou floresta poderão doar em 30 dias. Sem necessidade de esperar até um ano como é atualmente. Idosos com ou mais de 70 anos poderão doar sangue. Atualmente, essa é a idade limite.
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Olha, hoje tem culto na Igreja Cristã Maranata. Hoje é terça-feira, culto presencial. E você pode participar do culto conosco. Procure uma Igreja Maranata aí na sua cidade, perto de você. Se você quiser saber mais informações, para poder digitar ali um endereço, para saber se tem uma igreja aí na sua avenida, aí na sua rua, em sua cidade, em sua região, entra aí no nosso link. Vou passar para você agora. Anote aí, igrejacristamaranata.org.br/cultos. igrejacristamaranata.org.br/cultos. ORG, para facilitar. ORG. Anote aí, org.org.br/cultos. Quando você entrou, aí você vai digitar o endereço, procura o endereço em buscar, clique em buscar, para saber se tem uma igreja pertinho de você. Amém? Combinado? Agora, você que tem acompanhado os nossos cultos, você que está visitando, agora um recado, esse é um recado para quem está visitando a igreja, para você que está ouvindo a Rádio Manaim, está ouvindo a Rádio Manaim nesses últimos tempos, nesses últimos momentos, nesses últimos dias, está conhecendo a Rádio Manaim, está nos visitando, você gostaria de receber uma oração? Agora, para você que está visitando, para quem é visitante, anote aí o nosso telefone, o nosso número, anote aí, 0800-707-3076. Nós temos pastores 24 horas de plantão para você entrar, para você estar aí sendo atendido e recebendo uma oração. Você gostaria de receber uma oração? Uma intercessão?

0: Sessão? Então liga agora. A ligação é de graça. A ligação é gratuita. Então, para você que está visitando a igreja, para quem é membro, não liga agora não. Não liga agora não. Para quem é membro. Agora, quem está visitando, quem está conhecendo a igreja, 0800-707-3076. Para quem está no exterior, pode ligar do WhatsApp. DDD 27 981. Você pode anotar aí. Anote aí. 99309-1405. 99309-1405, DDD 27. Para quem está no exterior, pode ligar diretamente do WhatsApp e um pastor vai te atender.
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Olha, daqui a pouco vai se preparando aí, já já. Sequência perfeito louvor. Chamem, chamem as crianças. Os louvores aí, os louvores para as crianças, intermediários e adolescentes.

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1: Olá, ouvintes da Rádio Manaim. Eu sou Andréia Talmo e vamos conversar com um médico especialista em otorrinolaringologia e cirurgia cérvico-facial, o Dr. Albert Bitran. O tema de hoje é: uma rinoplastia corrige a dificuldade de respirar?
2: Olá a todos, um prazer mais uma vez estar aqui com vocês. Com relação à cirurgia de rinoplastia e às obstruções do nariz, nós vemos muitas vezes que o problema da obstrução nasal não é um problema somente do septo. Outras estruturas são envolvidas também na passagem do ar pelo nariz. Então, o septo é uma delas. A outra estrutura que mais obstrui a passagem do ar no nariz são os cornetos nasais. Eles estão dentro do nariz, eles são uma parte importante do nariz, eles têm que ser preservados à medida do possível. Toda a cirurgia do nariz tem que ser muito conservadora, mas no caso da rinoplastia, quando nós indicamos uma rinoplastia para corrigir uma obstrução do nariz, isso geralmente está relacionado à válvula do nariz, que é uma região que compreende entre o septo e a cartilagem que forma aquela aba do nariz, aquela nós chamamos a asa do nariz. Então, essa válvula nasal, se ela estiver estreita ou se houver um pinçamento, quando a pessoa puxa o ar e o nariz faz aquela, como se fosse uma pinça na abertura do nariz, da válvula do nariz, aí nós indicamos não só uma correção do septo, mas principalmente uma correção da válvula com uso de enxertos e cartilagens, que nós podemos chamar genericamente de uma rinoplastia.
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Sequência perfeita, louvor. Cantar alegremente a Deus. Muito em breve, o rei vem. Fui lavado no sangue do Cordeiro. E a qualquer momento, mais uma edição da Sequência Perfeito Louvor. Olha, passando pelo WhatsApp aqui da Rádio Manaim, mandando bom dia, bom dia. Quem é que tá aí, ó? Quem é que tá aqui com a gente? É o Vantuil, no WhatsApp da Rádio Manaim.

0: Bom dia, Vantuil. Tá ligado na Rádio Maranhão? Um abraço pra você. A Neuza Anequini. A Neuza Anequini mandando seu bom dia, desejando a paz do Senhor Jesus também. Olha, uma irmã que não quer se identificar. Ela é de Campina Grande, na Paraíba. Ela diz assim: irmãos, quero mandar um bom dia, mas eu preciso das orações dos irmãos. E ela me pediu aqui pra falar. Ela tem uma lista. Eu tenho aqui uma lista. Um pedido de oração. É uma irmã que não quer se identificar, de Campina Grande, Paraíba. Pelo fortalecimento espiritual, pela organização financeira, vida profissional, marido é autônomo, resolução de causas na justiça, providência para quitarmos um compromisso ainda hoje. Temos para hoje aí esse compromisso. Então peço os irmãos que estejam clamando, intercedendo, orando aí por mim. Amém. Estamos aqui clamando, orando. Daniele Mascarenhas está ligada na Rádio Maranhão, está mandando seu bom dia, está fazendo seu pedido de oração também. Estamos aqui clamando, já intercedendo. Pedro Soares está mandando seu bom dia também, ligado aqui na Rádio Maranhão. Ele diz assim: olha, hoje é aniversário da minha cidade, Chapecó, Santa Catarina, completando aí 109 anos. Um abraço ao povo aí de Chapecó. Parabéns, parabéns, aniversário de Chapecó. Provavelmente aí é feriado, né? Geralmente quando tem aquela festa aí na cidade, o pessoal aproveita para comemorar, para festejar aí o dia da cidade. Olha, bom dia pelo WhatsApp aqui da Rádio Maranhão. Bom dia, Cris, seja bem-vinda, Cris. Um abraço a você, a todos aí que estão ligados da Rádio Maranhão. Um abraço a todos aí do Rio Grande do Sul também. Rosimeire, de Governador Valadares, Minas Gerais, mandando seu bom dia, mandando um abraço aí pro Ian, abraço para todos os irmãos, mandando abraço para os irmãos ali dos Estados Unidos, conectados aí com a gente. Tô ligada na Rádio Maranhão 10 da madrugada, amém. A Tânia, da Igreja de São Geraldo, pastor Edson Greck, a Igreja de São Geraldo em Cariacica, né? Conheço o pastor Edson Greck. Um abraço para você, minha irmã Tânia. Que Deus abençoe sua vida. E ela diz assim: olha, quero aproveitar e pedir oração aqui pelo WhatsApp da Rádio Maranhão, pela irmã Jussara. A irmã Jussara ficou viúva, para que ela possa viver uma experiência de salvação com Deus. Ela reúne, era uma serva evangélica, serva de Deus. E pedimos aos irmãos que estejam orando por ela. Ela mora na Suíça. O marido era alemão, se converteu, batizou nas águas, mas faleceu. Faleceu no ano de 2025, faleceu no ano passado. Ela precisa muito das nossas orações. Vamos orar sim pela nossa irmã Jussara, que hoje mora aí na Suíça. Ela era casada, o seu marido era alemão, se converteu, batizou nas águas, mas no ano passado ele veio a falecer, o Senhor o chamou e pedimos os irmãos que estejam em oração por essa irmã, a irmã Jussara. Estamos aqui já orando, intercedendo por você.
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0: E logo mais tem um culto ao meio-dia, participe com a gente desse culto. Vamos adorar, vamos clamar, vamos orar pelos vizinhos.
2: Que

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1: Atualmente, 18 condições de saúde dão direito ao auxílio por incapacidade temporária, conhecido popularmente como auxílio-doença. E a aposentadoria por incapacidade permanente, a antiga aposentadoria por invalidez, sem que seja necessário pagar o mínimo de contribuições previstas à Previdência. A lista foi ampliada por meio de portaria publicada em julho deste ano, quando a gestação de alto risco passou a integrar as condições que isentam de carência a concessão de benefícios por incapacidade. São elas: tuberculose ativa, hanseníase, transtorno mental grave, desde que cursando com alienação mental, estado de comprometimento psicológico que impede a pessoa de exercer as atividades no dia a dia, neoplasia maligna, cegueira, paralisia irreversível e incapacitante, cardiopatia grave, doença de Parkinson, espondilite anquilosante, nefropatia grave, estado avançado da doença de osteite deformante, síndrome da deficiência imunológica adquirida, contaminação por radiação com base em conclusão da medicina especializada, hepatopatia grave, esclerose múltipla, acidente vascular encefálico agudo, abdômen agudo cirúrgico e gestação de alto risco. O INSS ressalta que todas as 18 doenças e afecções listadas somente são enquadradas como isentas de carência quando apresentarem quadro de evolução aguda e quando atendem a critérios específicos de gravidade. Portanto, é preciso que a documentação a ser apresentada comprove a incapacidade.
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1: E logo mais tem culto a meio-dia. Ó, tá se preparando aí, se prepare. Logo mais tem culto a meio-dia. Ore, clame, divulgue, manda pro seu amigo, manda pra sua amiga, aquela pessoa, seu vizinho, alguém da família que você já tem aí evangelizado, né? Tá evangelizando recentemente, evangelizou, manda novamente aí o link do culto ao meio-dia. Participe, e nós vamos transmitir pela Rádio Manaim, pela nossa TV Manaim. Você quer assistir na TV Manaim? Então assista aí, ó, no YouTube. Nós vamos transmitir ao vivo pelo YouTube. Também nós vamos transmitir para quem tem antena parabólica. Para quem tem antena parabólica, estamos transmitindo no canal 126. 126 na antena parabólica, tá? E na Sky, temos um pacote especial da Sky. Para quem tem um pacote completo, é o 508.

0: 587. 587 da Sky. Então sintoniza aí, 126 na antena parabólica e no canal da Sky 587. Para quem tem TV aberta, temos o canal ponto 2, que é TV aberta, né? Temos aqui, eu vou falar alguns estados. Vou falar a primeira parte, né? Primeira parte e a segunda parte daqui a pouco. A primeira parte, vou falar aqui a primeira lista. A primeira lista, Belém do Pará, 20.2. Belém do Pará, 20.2. BH, Belo Horizonte, 31.2. 31.2 para BH. Brasília, 5.2. Você está em Brasília? 5.2 é o canal. Campo Grande, Mato Grosso do Sul, 20.2. 20.2. Curitiba, 15.2. 15.2. Espírito Santo, Grande Vitória, Espírito Santo. Sintoniza aí, TV aberta. 16.2. 16.2. Florianópolis, Santa Catarina, 14.2. 14.2. Fortaleza, Ceará, 16.2. 16.2. Em Goiânia, Goiás, 23.2. Goiás, hein? Goiânia, Goiás, 23.2. Ouviu aí? Belém do Pará, 20.2. BH, Belo Horizonte, 31.2. Brasília, 5.2. Campo Grande, Mato Grosso do Sul, 20.2. Curitiba, 15.2. Espírito Santo, 16.2. Florianópolis, Santa Catarina, 14.2. Fortaleza, no Ceará, 16.2. E Goiânia, 23.2. Maravilha, né? Esses canais para você sintonizar, para você ligar agora a sua TV, canal aberto, TV aberta. Estamos transmitindo a programação da TV Manaí para você participar do nosso culto ao meio-dia. Se você nunca participou, pode sintonizar agora. Daqui a pouco eu vou falar de outras capitais. Anota aí. Eu vou falar de João Pessoa na Paraíba, Maceió, Natal, Palmas, Tocantins, Porto Alegre, Recife, Rio de Janeiro, Salvador, São Paulo e Teresina no Piauí. Vou falar dessas capitais daqui a pouquinho, desses estados. Acompanha aí.
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Cristo Coroai, Rádio Manaim, anunciando o Evangelho Eterno. 11:14, ó, já daqui a pouco às 11:20 tem palavra viva, a palavra de Deus, a palavra de salvação. E logo mais tem culto ao meio-dia, oração, vamos louvar a Deus. E você já pode compartilhar o link também do culto ao meio-dia, como já falei, mencionei aqui, não esquece não, hein? Evangelize aí, vamos evangelizar.

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1: A Prefeitura de Anchieta, no sul do Espírito Santo, está com processo seletivo aberto para a contratação de funcionários de forma temporária para 5 funções. Ao todo, 11 vagas para cuidador social, profissional de educação física, pedagogo social, instrutor de música e psicólogo. Segundo o edital, as vagas foram abertas para atender a demanda da Secretaria Municipal de Assistência Social e Direitos Humanos. No caso do cuidador social, os profissionais atuarão em casa de passagem lá Renascer. As demais funções também são vinculadas ao atendimento da demanda da Secretaria Municipal de Assistência Social, conforme especificado no quadro de vagas do edital. O processo seletivo acontecerá por meio de análise de títulos e experiência profissional conforme os critérios estabelecidos no edital. A avaliação considera as informações de documentos apresentados pelos candidatos no momento da inscrição. A classificação final fica definida a partir da soma da pontuação obtida pelos candidatos na análise dos documentos e dos critérios previstos para cada cargo. Foram abertas 111 vagas gratuitas para os cursos de qualificação profissional por meio do programa Qualifica VIX, realizado em parceria com o Senac Espírito Santo. As pré-inscrições já estão disponíveis no portal VIX Cursos e as oportunidades são destinadas a moradores da capital ou pessoas que trabalham no município e contemplam formações nas áreas de beleza, gastronomia, atendimento, cuidados, turismo e hotelaria. As aulas serão realizadas na unidade Senac Beira-Mar, em Vitória, capital do Espírito Santo.
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1: Nós queremos saudar a todos com a paz do Senhor Jesus. E estaremos meditando na palavra no Evangelho de João, capítulo 1, verso 35 a 39. Assim diz a palavra do Senhor. No dia seguinte, João estava outra vez ali e dois dos seus discípulos. E vendo passar a Jesus, disse: Eis aqui o Cordeiro de Deus. E os dois discípulos ouviram-no dizer isto e seguiram a Jesus. E Jesus, voltando-se e vendo que eles o seguiam, disse-lhes: Que buscais? E eles disseram: Rabi, que traduzido quer dizer mestre, onde moras? E ele lhes disse: Vinde e vede. Foram e viram onde morara, e ficaram com ele aquele dia, e era já a hora décima. Louvado seja o nome do Senhor. Irmãos, é maravilhoso saber que a palavra deixa registrado que em tudo há uma transição. Houve uma transição de Moisés para Josué, e há uma transição da lei

para a graça. Jesus, ali, apontado como o Cordeiro de Deus, era o estabelecimento de um projeto de salvação para as nossas vidas. E João Batista, representado como o último profeta da lei. E é maravilhoso que João Batista, ele veio para preparar o caminho, anunciar a vinda de Jesus, anunciar quem era o Cordeiro de Deus. E ele, por revelação, ele aponta Jesus para dois discípulos que estavam com ele, dizendo: eis aqui o Cordeiro de Deus. Nós estamos falando, nesse momento, irmãos, de algo que é excepcional na vida daqueles que têm podido ouvir aquilo que é profético. Quando João Batista apontou para Jesus, dizendo que ele era o Cordeiro de Deus, João estava entregando para aqueles dois discípulos uma profecia, como já falamos. E agora eles precisavam tomar uma decisão. O momento na nossa vida é representado por muitas decisões. O momento em que nós acordamos até o momento em que nós haveremos de nos deitar. A nossa vida, ela é rodeada de decisões. Mas esta decisão, ela interfere, vamos dizer assim, diretamente na sua condição para dar um salto para a vida eterna. Por quê? Quando aqueles dois discípulos ouviram João entregar a profecia, eles deixaram aquilo que era a tradição, ou seja, deixaram aquilo que era a lei e passaram a seguir aquilo que profeticamente a lei mostrava, o Cordeiro de Deus, aquele que havia de ser o Salvador do mundo. Interessante que eles seguiram a Jesus e Jesus percebeu. E eu quero dizer a você que nessa hora, muitas vezes precisa tomar uma decisão e está inseguro, saiba o seguinte: esse Jesus que eles seguiram, ele é Deus conosco. Ele é Deus presente na vida daqueles que o temem e que desejam estar com ele. Desejam cada vez mais viver a sua vida diante daquilo que ele tem revelado. Jesus, percebendo isso, o que é que ele fez? Voltou-se. O texto assim: voltando-se e vendo que eles o seguiam, disse-lhes: que buscais? Você, meu amado ouvinte, tem se voltado para buscar o Senhor. E o Senhor quer saber da sua parte. Você o busca em função de quê? Que buscai? Interessante foi a resposta que os discípulos deram. E os dois, ouvindo isso, seguiram a Jesus. Jesus, vendo que eles o seguiam, voltou-se para eles e disse: que buscais? Você precisa falar ao Senhor o objetivo pelo qual você o está buscando. O texto nos relata que os dois discípulos de João Batista, eles estavam tomando uma mudança muito importante na vida deles. Eles estavam deixando a dispensação da graça, a dispensação da lei, para seguir a graça. Aquilo que era profético. E você hoje, qual a sua necessidade? O que que você está precisando da parte do Senhor? Olha, se você decidiu segui-lo, foi uma boa escolha, porque ele é aquele que tem resposta para toda ansiedade e necessidade do seu coração. E a resposta daqueles dois discípulos foi: Rabi, que traduzido quer dizer mestre, onde moras? Eles queriam conhecer Jesus na intimidade. E é maravilhosa a resposta de Jesus para a vida daqueles dois, que é hoje para nós que aqui estamos, e com você, meu amado.

0: ouvinte, fazer um convite. Jesus disse para eles assim: vinde e vede. Quando você busca conhecer aonde Jesus mora, ele te faz um convite para que você possa entrar no processo da salvação. O vinde, entrar no caminho. E o vede, viver com ele experiências que você vai alcançar como resposta em todas as suas necessidades. E a palavra nos afirma isso dizendo: buscai primeiro o reino dos céus e a sua justiça, e as demais coisas vos serão acrescentadas. Hoje, você que nos escuta, esta pergunta Jesus faz a você: que buscai? Ele quer se revelar e ver você caminhando no caminho que é para a vida e vivendo experiências para você se fazer mais que vencedor. Amém? A paz do Senhor Jesus.
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1: Com o retorno às aulas, muitos pais voltaram a observar dificuldades de concentração, agitação e impulsividade nos filhos. Embora esses comportamentos possam levantar suspeitas de transtorno do déficit de atenção e hiperatividade, o conhecido TDAH, nem toda criança distraída ou inquieta tem um transtorno. Em muitos casos, fatores como excesso de tempo em frente às telas, ansiedade, podem provocar sintomas semelhantes. A distinção é importante porque um diagnóstico equivocado pode levar tanto ao uso desnecessário de medicamentos quanto ao atraso no tratamento de crianças que realmente convivem com o TDAH. A neurocirurgiã pediátrica e neuropsiquiatra infantil Larissa de Souza explica que o principal critério para diferenciar o transtorno de situações passageiras está na persistência dos sintomas. Segundo ela, o TDAH não aparece apenas em determinados momentos ou após um período de uso intenso de celulares ou videogames. Os sinais precisam, segundo ela, estar presentes por pelo menos 6 meses, ocorrer em diferentes ambientes como casa e escola e causar prejuízos reais na aprendizagem, nas relações sociais e na rotina da criança. Se a criança está agitada depois de passar horas no videogame, mas no dia seguinte, sem tela, consegue brincar, conversar e manter a atenção, provavelmente estamos diante do efeito da superestimulação digital. O avanço do uso de dispositivos eletrônicos tem tornado mais difícil diferenciar o TDAH dos efeitos da superestimulação digital.
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4: Hoje eu vou te dar uma dica para cuidar do seu patrimônio. Você sabia que a boa convivência com o vizinho também tem regras na lei? Um dos problemas mais comuns é a construção de janelas ou sacadas em cima do terreno do vizinho. Mas o Código Civil é claro, você não pode abrir janelas ou fazer terraços a menos de 1,5 metro da linha que divide os terrenos. Isso serve para proteger a sua privacidade e a do seu vizinho. Respeitar essas medidas evita brigas e garante que sua construção esteja regularizada. Afinal, a paz com o vizinho não tem preço. Esse foi o seu Minuto Imobiliário. Se tiver dúvida, mande pra gente. Até a próxima!

0: galera, tô de volta, daqui a pouco tem culto ao meio-dia. E eu falei agora há pouco dos estados, das capitais, que nós vamos transmitir na TV aberta. Eu tenho aqui agora as outras capitais, mais uma lista para você. Então vamos a elas, hein? João Pessoa, na Paraíba, Maceió, Natal, Palmas, Porto Alegre, Recife, Rio de Janeiro, Salvador, São Paulo e Teresina. Você pertence a um desses estados? Você está ouvindo a Rádio Maranhão em um desses estados que eu citei aqui? Então vamos lá, João Pessoa, na Paraíba, você pode sintonizar agora na TV Maranhão Canal. João Pessoa, na Paraíba, 4.2, TV aberta. Maceió, Alagoas, 16.2. Natal, Rio Grande do Norte, 15.2. Palmas, Tocantins, 5.2. Porto Alegre, Rio Grande do Sul, no canal 55.2. Recife, Pernambuco, 48.2 em Recife, Pernambuco. Rio de Janeiro, na capital, você é do Rio? Então anota aí, 32.2. TV Manaim também em Salvador, na Bahia. E em São Paulo, Salvador, Bahia, 36.2. E em São Paulo, 17.2 em São Paulo. Teresina, no Piauí, 19.2. Teresina, no Piauí, 19.2. Então são essas capitais para você sintonizar e assistir aí o culto ao meio-dia. E também, é claro, toda a programação da TV Maranhão. Aproveita aí. João Pessoa, na Paraíba, 4.2. Maceió, 16.2. Natal, 15.2. Palmas, Tocantins, 5.2. Porto Alegre, 55.2. Recife, 48.2. Rio de Janeiro, 32.2. Salvador, 36.2. São Paulo, capital, 17.2. E Teresina, Piauí, 19.2. Você pode sintonizar, já vai assistindo aí. E seria muito importante também você dar um feedback, dar um retorno aqui pra gente. Como é que tá chegando aí o nosso canal, a nossa transmissão, a qualidade, a programação, o conteúdo. Conta tudo, como é que tá a qualidade aí. Conta pra gente, pode contar pelo WhatsApp aqui da Rádio Manaim, no DDD 27981710048. Sintoniza, é na capital, hein? Na capital aí, nas capitais que nós citamos aqui, pra você sintonizar e participar com a gente.
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Rádio Manaim, agora 11h52. Estamos aqui finalizando, fechando o programa Viva o Rei. E volta amanhã, a partir das 10 horas, horário de Brasília, às 10 horas da manhã. E já já, o nosso culto ao meio-dia, ao vivo, pela Rádio e TV Manaim.

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1: Com o tempo mais frio e seco nesses meses do ano, aumentam os casos de rinite alérgica, doença que provoca sintomas como espirros, nariz entupido e coceira. O que muita gente não sabe é que os principais medicamentos indicados para controlar a doença podem ser retirados gratuitamente por meio do Programa Farmácia Popular. Atualmente, este programa oferece dois princípios ativos para o tratamento da rinite: budesonida e dipropionato de teclometasona, ambos em spray nasal. Os medicamentos são disponibilizados em farmácias credenciadas mediante apresentação de receita médica válida, emitida por profissionais do Sistema Único de Saúde, o SUS, e da rede privada. Na Grande Vitória do Espírito Santo, o programa está presente em 222 farmácias credenciadas: 76 em Vila Velha, 52 em Cariacica, 40 na Serra, 33 em Vitória, 16 em Guarapari e 5 em Viana. Os medicamentos oferecidos pelo programa atuam diretamente sobre a inflamação da mucosa nasal, responsável pelos sintomas mais comuns da rinite alérgica. Os especialistas ressaltam, no entanto, que nem todo quadro de obstrução nasal é provocado por rinite. Alterações como desvio de septo, pólipos e sinusites podem apresentar sintomas semelhantes, tornando a avaliação médica indispensável para definir o tratamento mais adequado. Os sprays nasais distribuídos gratuitamente pela Farmácia Popular fazem parte do tratamento de primeira escolha para rinite alérgica. Esses medicamentos continuam sendo amplamente recomendados pelas principais diretrizes médicas, mesmo com o surgimento de medicamentos mais recentes no mercado.

0: Amém. Graças a Deus, meio-dia em ponto aqui no horário de Brasília. Olha você aqui com a gente, você que está nos ouvindo, você que está escutando, você que está nos assistindo pelas multiplataformas. Estamos em rede a partir de agora, entrando no ar com o nosso culto ao meio-dia. Hoje nós estamos aqui, hoje é terça-feira, dia 25 de agosto de 2026. E quero convidar você, a sua família, onde você estiver, no Brasil e também no exterior. Nós vamos alimentar a nossa alma, alimentar o coração, vamos desfrutar deste momento. E eu quero convidar você para poder orar conosco. Vamos orar? Vamos parar tudo, para tudo. Para tudo, se você puder, e participe desse culto aqui conosco. E nós vamos clamar. Hoje estamos recebendo aqui os queridos irmãos da Igreja Parada Costa, Igreja das Castanheiras. Pastor Silvano está aqui com a gente, ungido Paulo. Eles estarão conduzindo aqui este culto ao meio-dia. Meus irmãos, a paz do Senhor Jesus, sejam bem-vindos e vamos clamar. Vamos orar ao Senhor. Fica à vontade.
1: A paz do Senhor Jesus, Jorge, a todos os nossos ouvintes. Nós vamos agora iniciar esse culto ao meio-dia com um clamor. E, se possível, feche seus olhos. É um momento de comunhão. Vamos clamar. Senhor, nós clamamos pelo poder que há no sangue de Jesus. Senhor, nós suplicamos, perdoa os nossos pecados, as nossas falhas, faltas. Senhor, purifica as nossas vidas. Santifica, renova em nós, Senhor, a bênção da salvação e derrama as Tuas misericórdias. Senhor, nós somos dependentes de Ti. Fala conosco, Senhor, na mensagem desta tarde. Esse é o clamor que fazemos em nome de Jesus.

Senhor, nós bendizemos o Teu nome, Tu és o único digno do nosso louvor, Senhor. Porque se estamos de pé, estamos vivos, é porque o Teu poder, o fôlego de vida nos sustentou. Nós bendizemos ao Teu nome, Senhor, pela Tua autoridade, soberania, pelo Teu poder sobre as nossas vidas.

0: adoramos em especial pela tão grande salvação em Cristo Jesus. Nós oramos a Ti, Senhor, Te adorando assim, em nome de Jesus. Amém.
1: Amém. Neste momento nós vamos clamar, nós vamos fazer aqui algumas intercessões. E nos acompanhe, participe conosco. E daqui a pouco também vamos entrar com a palavra em Mateus 7:25. Mateus capítulo 7, no versículo 25. Já deixa aí sua Bíblia pronta, aberta. E vamos agora para as orações, faremos as intercessões.
2: Senhor, nós suplicamos uma bênção em favor dos nossos vizinhos. Opera, Senhor, a salvação de vidas, dos vizinhos da igreja, dos pontos de pregação, os vizinhos dos nossos lares, residências. Senhor, nós pedimos, essa semana é uma semana especial de convites, nos dê ousadia para convidar, para evangelizar, para proclamar o Teu Santo Nome, e que a cada convite lançado, o Teu Espírito Santo possa operar nos corações, para que cada um possa aceitar este convite. Nós oramos em favor desta semana de evangelização. Oramos em nome de Jesus.
0: Amém. Intercedemos também, Senhor, em favor do testemunho nosso, do Teu povo, com os nossos vizinhos, Senhor. Que possamos ser luz, possamos ser sal, para poder abençoá-los também, ó Deus. Que possa nos procurar através do Teu Espírito, movidos por esse Espírito glorioso, para que possa receber uma bênção também, Senhor, uma palavra, algo que o Senhor tem colocado em nossos corações nessa última hora. Essa mensagem poderosa de que o nosso Salvador está vivo e que está prestes a voltar. Abençoa, assim, os nossos vizinhos, Senhor, para que vejam em nós a luz gloriosa do Senhor, para que possam sentir que há esperança neste mundo, Senhor, nessa vida. Abençoa, assim, os nossos vizinhos, concedendo a salvação. Oramos em nome de Jesus. Amém.
1: Nosso Deus, queremos levantar ainda uma oração pela obra no exterior.
0: Amém, Senhor.
1: E que ali a obra possa avançar, progredir. Levanta mais servos cheios do Espírito Santo.
0: Sim, Senhor.
1: Para estar elevando a Tua palavra, preciosa semente, aos quatro cantos dessa terra. Estabelece a Tua obra, Senhor, nos continentes que ainda não conhecem a Tua palavra.
0: Amém.
1: Oramos em nome de Jesus. Amém.
0: Amém.
1: Meu irmão, minha irmã, você também coloque o seu assunto pessoal diante do altar do Senhor. Como já mencionamos, daqui a pouco ouviremos uma palavra de esperança em Mateus 7, no verso 25. Mas agora é momento de oração.

Pai, Senhor, meus irmãos, nós gostaríamos de deixar uma palavra para cada coração. Se encontra em Mateus, capítulo 7, no versículo 25. E nos diz assim a Bíblia: E desceu a chuva, e correram rios, e assopraram ventos, e combateram aquela casa, e não caiu, porque estava edificada sobre a rocha. Nós queremos, nessa tarde, deixar um convite para você. Você que parou esse tempo, ou está na atividade ouvindo essa rádio, a TV Maim, convite para que você também venha edificar a sua casa

sobre a rocha. A palavra nos diz que a rocha é Jesus. Jesus é a base espiritual para a vida do homem. Não só espiritual, mas quando você está sobre a rocha, as demais coisas dessa vida secular, elas estão sustentadas também por essa rocha. Então nós convidamos para que a edificação da sua casa, sua vida, você que é templo do Espírito Santo, diz a palavra. Você sabia que você é habitação do Senhor, do Espírito dele? Então nós convidamos para que esse Espírito que está em você, esse Espírito vivente, possa edificar, possa estar seguro sobre uma maravilhosa rocha que é Jesus. E a palavra diz que vieram situações sobre esta casa, sobre a vida, e vem sobre as nossas vidas. Vieram chuvas, vieram ventos, enchentes, mas aquela casa não caiu. Louvado seja o Senhor, porque estava sobre a rocha. Há uma diferença nessa última hora. Há alguém que está sobre a rocha e alguém que não está edificado sobre a rocha. E aquele que está sobre a rocha, o próprio Senhor diz, né? Jesus, aquele que está sobre a rocha pode vir o que vier, mas ele não será atingido. Ele não cairá. O certo sofrerá, como todos nós estamos no mesmo mundo, sofremos as mesmas consequências do dia a dia. Mas o resultado final é diferente. Uma casa que é a casa daquele que edificou, daquele que eu te convido a fazer também essa edificação sobre a rocha, essa casa não cai, meu irmão. Essa casa ela não é destruída, porque a edificação é sólida e está sobre a rocha. E o nosso convite é esse. Que nesse último momento em que muitas coisas assolam a vida do homem, e o interesse é um só, é derrubar a sua vida, é acabar com a sua esperança, é fazer você desistir. Mas nós falamos nessa hora para você, não desista nunca da sua vida, daqueles que são seus, seus filhos, os parentes, os familiares, os seus vizinhos, seus amigos. Não desista. Ajude. Ajude, cuide da sua própria vida e ajude os outros também. Semeie essa palavra, semeie essa bênção. Fale a respeito dessa rocha. Essa rocha, por muitos, tem sido esquecida. Mas há um povo nessa hora que não se esqueceu. Jesus, a rocha eterna, perfeita, que vai para sempre, segue para sempre. E nós temos uma certeza que essa casa aqui, nossa, firmada, um dia nós estaremos junto com eles na eternidade. O nosso Salvador, nós o veremos face a face. E essa será a grande e maior alegria, sua e minha. Experimente isso. Edifique a sua casa sobre a rocha. Fala com o Senhor hoje. Senhor, eu quero estar edificado sobre ti. E o Senhor com certeza há de te abençoar. Vamos orar ao Senhor, entregando esse período e já adorando o nome dele por essa grande bênção dessa rocha em nossa vida. Senhor, nós adoramos o teu nome por essa bênção de sermos edificados sobre a rocha. Nós temos uma rocha para edificar a nossa casa, Senhor. Não a edificamos sobre qualquer outro material, sobre areia, Senhor, mas há um fundamento sólido que um dia o Senhor nos permitiu encontrar. Que aquele que está ouvindo nessa hora, nós suplicamos para que também possa encontrar esse fundamento, possa edificar a sua casa sobre essa rocha gloriosa, verdadeira, eterna. Abençoa, Senhor Deus, cada um que passa necessidades, que os intempéries da vida têm sido sobre eles. Salva, Senhor, nessa hora o homem de grandes problemas, grandes catástrofes, Senhor, não só na terra, mas nas suas vidas pessoais. Opera, assim, a tua bênção e em teu nome dizemos que a graça maravilhosa do nosso Senhor e Salvador Jesus Cristo, o amor de Deus, o nosso eterno Pai, as doces e eternas consolações do Espírito Santo, seja com todo o povo de Deus, hoje, até a gloriosa volta de Jesus.

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Maravilha, maravilha, alegria, alegria, povo de Deus. 1:05 nesta tarde de terça. Hoje é terça-feira, dia 25 de agosto. Hoje é dia do soldado. Hoje é dia do aniversário do meu irmão Eliseu.

0: que ele é soldado. Quer dizer, agora é sargento aposentado, aposentou. A agenda continua nativa. E a você que está aniversariando hoje, um abraço para você, nesse dia 25 de agosto. Que o Senhor abençoe a sua vida e que lhe dê muitos e muitos anos de vida em nome de Jesus e muita paz, a paz que só o Senhor pode dar. E como é que está sendo aí a sua terça-feira? Tudo bem? Está conosco desde o culto da madrugada? Agora há pouquinho acabou o culto a meio-dia. Participou também? Maravilha! Chegando aqui, encontrei com o pastor Silvano, que participou hoje do culto ao meio-dia. Que maravilha, né? A programação da Rádio Manaim é maravilhosa. Hoje eu fui no presbitério, nós tivemos lá uma reunião, foi muito proveitosa, né? Os funcionários, os colaboradores. E eu fui andando, né? Saí de casa, eu moro até próximo do presbitério, e eu passei numa rua lá, estava tocando louvor da Igreja Cristã Maranata, estava louvando o irmão, a irmã, a família estava louvando ao Senhor. Quando eu voltei, estavam ouvindo a programação da Rádio Manaim também. Um abraço a você aí, próximo ao presbitério, nessa subida aí, próximo àquela antiga Academia Acrópole. Se estiver ouvindo ainda, a paz do Senhor Jesus, que maravilha! E a você que está ouvindo a programação da Rádio Manaim aqui no Brasil, no exterior, a você na cidade, a você no campo, a você de longe, de pertinho, da net, do radinho, por aqui o seu amigo e irmão de fé, Elias Faé. Que o Senhor abençoe a nossa terça-feira. Hoje temos nosso culto doutrinário. E que o Senhor nos abençoe. Olha, e você que está em casa, você que está no seu carro, no seu trabalho, uma excelente tarde para você também. E convido você a interagir conosco, participar conosco através das nossas plataformas digitais, do nosso site radiomanaim.com.br. Lembrando que hoje, 15 horas, nós teremos aqui a nossa querida irmã, doutora, advogada, psicóloga, Mara Verzinhasse. Ali no quadro, Cuidando da Família, dentro do Boa Tarde, Manaim. E já já a gente fala mais. Louvado seja o nome do Senhor. Olha, vamos começar então o programa Boa Tarde, Manaim. E a gente vai começar com uma palavra de esperança. O Senhor tem uma palavra de esperança para os nossos corações. No ar, programa.
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1: Nós queremos saudar todos com a paz do Senhor Jesus. Há uma palavra de Deus para a sua vida e nós queremos aqui registrar, já de início, que nessa palavra Deus quer falar ao seu coração. A palavra está no Evangelho de Marcos, capítulo 10, versículo 49, que diz: E Jesus, parando, disse que o chamassem. E chamaram o cego, dizendo-lhe: Tem bom ânimo, levanta-te, que ele te chama. Esse texto é um texto muito conhecido por muitos. É o texto que fala quando Jesus estava saindo de Jericó e ele encontrou-se com um cego, cego de nome Bartimeu. Era um homem que estava em situação de rua, à beira do caminho, mendigando. Aquele homem, aquele cego, ele ouve dizer que Jesus estava passando. E ele começa a gritar, a clamar em alta voz, dizendo: Jesus, filho de Davi, tem misericórdia de mim. E as pessoas passavam por aquele homem que estava naquela situação e mandavam que ele se calasse, que ele ficasse quieto. Mas a palavra registra que Jesus parou diante do clamor daquele homem. E aqui é um ponto muito importante, porque mostra o quanto Jesus foi sensível àquele homem e quanto Jesus é sensível a nós. Durante seu ministério, essa expressão "e Jesus parou", nós vamos ver algumas vezes. Jesus parou quando a mulher com

fluxo de sangue tocou na orla das suas vestes e foi curada. Jesus parou quando uma mulher foi em busca do Senhor Jesus para pedir uma bênção para sua filha. Jesus parou para 10 leprosos que vieram de longe gritando, pedindo que Jesus pudesse ajudá-los. Por quê? Porque Jesus para mediante o clamor do homem. E agora, nesse momento, Jesus pode parar, ou seja, se voltar para você, te dar atenção, te ouvir. Quantas pessoas naquele dia e até durante a vida daquele homem não pararam para ele? É mais um pedindo, é mais um à beira do caminho, é mais um aflito. Jesus parou. Talvez você esteja passando por um momento em que as pessoas não estão parando para você. Você está sendo mais um. É mais um dia, é mais um lamento, é mais uma tristeza. Mas aqui Jesus para. Jesus para te olhar. Para te ouvir. Neste momento, Jesus está olhando para você. Ele está parando para te ouvir. Aquele homem, ele parou o Senhor Jesus Todo-Poderoso por causa de um grito, um clamor. Talvez há algo dentro de você que esteja gritando, a angústia, a solidão, a alma que não tem salvação. Aquele grito de dor, aquele grito, às vezes até de última esperança, porque vejam, Jesus estava saindo da cidade. Talvez aquela fosse a última chance para aquele homem. Talvez para você, essa mensagem, esse momento, possa ser a sua última esperança. Possa ser o lampejo que faltava, o último momento. E aqui está uma boa notícia, essa palavra de esperança. Porque aquele momento que tinha toda a possibilidade de ser o último instante que para aquele homem, na verdade, se tornou o momento mais especial para ele. Vejam, aquele momento seria o momento da saída de Jesus. Talvez não tivesse mais esperança. Mas quando ele clamou, Jesus parou. Porque é isso. A palavra de Deus diz assim, porque nós não somos como aqueles que não têm esperança. Nós temos esperança. Por quê? Porque Jesus é a nossa esperança. Talvez você esteja vivendo algum momento de tanta aflição que você não vê mais saída. Mas a saída não é algo, a saída não é uma substância, a saída não é uma situação que vai te colocar em perigo. A saída tem um nome, o escape tem um nome, que é Jesus. Jesus é o escape para a alma. Jesus parou e aí vem uma ação maravilhosa. Quando Jesus para, ele diz, chame-o. Um discípulo, alguém, chega diante daquele homem e diz assim, tem bom ânimo. E a palavra do Espírito Santo para você agora é, tem de bom ânimo. Talvez as situações, a vida, tantas coisas que nos cercam vão tirando o ânimo, vão tirando as forças, vão tirando até mesmo a esperança, a expectativa. Aquele homem já não é mais o mesmo, aquela mulher já não é mais a mesma. Mas a primeira palavra do Espírito Santo para nós é essa, tem de bom ânimo, ou seja, tenha força. Por quê? Porque o Espírito de fortaleza do Senhor pode te fortalecer. Porque a bênção do Espírito Santo pode vir sobre a sua vida para te trazer a boa nova, que é o Evangelho de Cristo. A primeira palavra é essa, tenha bom ânimo, tenha força, não desista, tenha força. Onde você está agora, não desista, tenha ânimo, tenha de bom ânimo. Por quê? Por que tem de bom ânimo? E aí vem algo maravilhoso. Ele te chama. E essa é uma palavra que nós queremos dizer a todos que nos acompanham. Aquela pessoa, quando chegou até Bartimeu, disse assim, tem de bom ânimo, ele te chama. Aqui a palavra

palavra não é minha. A palavra não é de uma pessoa. A palavra não é de um pastor. A palavra é dele. É Jesus quem está chamando. É Jesus quem está te chamando agora. E a palavra que aquele homem disse é: levanta-te, ele te chama. Por quê? Porque quantas vezes a vida nos derruba, as situações nos jogam no chão, quantas vezes nós estamos sem expectativa, mas ele vem, nos anima com a sua palavra. Ele vem e nos manda que estejamos de pé, e ele nos chama. Vejam, é um processo. Primeiro o ânimo, depois é levanta-te, depois ele está te chamando. É o que Jesus faz com o homem. Jesus renova, o encontro com Jesus traz renovo. O encontro com Jesus coloca o homem de pé. O encontro com Jesus faz o homem estar diante dele. E é maravilhoso porque quando Bartimeu chega diante de Jesus, ele chega ainda cego. E Jesus pergunta: o que queres que te faça? Pode até parecer uma situação tanto quanto curiosa, não? Era um cego clamando. Era um cego pedindo. Por certo ele queria ver. Mas Jesus quis ouvi-lo. Jesus quis saber dele. Talvez na sua vida você esteja passando por uma situação que todos estão vendo, que todos sabem. Mas o importante é que você conte para Jesus. Todos sabem, mas quando você fala com Jesus, ele é aquele que pode te ajudar. Ele é aquele que quer te ouvir. Ele queria ouvir Bartimeu falando. Ele parou para Bartimeu. Ele chamou a Bartimeu. Ele perguntou a Bartimeu o que Bartimeu estava querendo. É o que Jesus faz. Ele para, ele te chama e ele te ouve. Jesus é um Deus paciente, ele é um Deus atencioso, que agora quer te ouvir, que agora quer saber o que você está passando. E você pode falar, porque aí vem a bênção. Ele também fala com você, ele também fala conosco. Ele está te chamando, ele está querendo saber o que você está passando para poder te ajudar, para poder te atender, para te dar salvação. É interessante que o nome Bartimeu, no hebraico, no original, é importante nós lembrarmos que os nomes naquela época diziam muito a respeito da natureza da pessoa, o que os pais esperavam daquela pessoa, o que aconteceu durante a gestação. Então os pais traziam muito o nome da criança por aquilo que eles esperavam, por aquilo que tinha sido vivido durante a gestação. Bartimeu, Bar quer dizer filho, e Timeu quer dizer honrado. É claro que Bartimeu é filho de Timeu. Quando nós formos ler o versículo, até diz Bartimeu, filho de Timeu. Mas Bar quer dizer filho, e Timeu quer dizer honrado. Ou seja, filho honrado. Bartimeu não era honrado. Bartimeu era um homem que estava à beira do caminho, que vivia da ajuda dos outros, que vivia pedindo as coisas aos outros. Aquele nome não tinha sentido para Bartimeu. Aquele nome não fazia sentido para o que ele viveu, para o que ele estava esperando, para o que as pessoas davam a ele. Ele não era honrado. E aqui vem o mistério. Porque quando Jesus se encontra com ele, e aquele homem, ele passa a enxergar, ele deixa aquela vida de viver pedindo aos homens, de viver dependendo dos homens, ele deixa tudo aquilo e ele passa a seguir a Jesus. Porque quando Jesus entra na vida do homem, Jesus dá sentido à nossa vida. Aquele nome passou a fazer sentido quando ele teve um encontro com Jesus. Mas por quê? Por que que ele passou a ser filho honrado depois que ele se encontrou com Jesus? Porque é isso que acontece conosco quando nós aceitamos Jesus. Nós passamos a ser filhos de Deus.

Deus passa a ser nosso Pai, e é uma honra, é um privilégio ser filho de Deus. Levanta-te, Ele está te chamando. Levanta-te, Ele quer te ouvir. Levanta-te, Ele quer mudar sua história. E você pode abraçar a salvação, abraçar a fé em espírito, abraçar o Senhor Jesus e dizer que você agora é dele e você será um filho honrado porque você aceitou Jesus como seu Salvador. Que Deus nos abençoe e a paz do Senhor Jesus.

0: 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Intervalo e já voltamos.
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1: Envelhecer faz parte da vida, assim como os cabelos ficam brancos e a pele perde elasticidade. Os rins também passam por mudanças naturais com o passar dos anos. Os rins funcionam como dois filtros que trabalham sem parar desde o seu nascimento. Todos os dias filtram grandes volumes de sangue, eliminam toxinas, regulam a quantidade de água e sais minerais do organismo, ajudam no controle da pressão arterial e participam da produção de hormônios importantes. É natural que após décadas de funcionamento contínuo, ocorra uma redução gradual da capacidade de filtração, e esse processo costuma ser lento e, quando não está associado a outras doenças, não necessariamente compromete a qualidade de vida. O problema surge quando o envelhecimento natural dos rins é acelerado por fatores que podem ser prevenidos ou controlados. Estão entre os fatores que podem prejudicar a saúde renal. Por isso, cuidar dos rins não deve ser uma preocupação apenas na velhice. A preservação da função renal começa com o controle desses fatores ao longo de toda a vida. Muitas pessoas acreditam que uma creatinina dentro dos valores de referência significa obrigatoriamente que os rins estão funcionando normalmente. Nem sempre é assim. Com o avanço da idade, ocorre a redução da massa muscular, o que pode influenciar os níveis de creatinina no sangue. Por isso, atualmente os médicos utilizam fórmulas que estimam a taxa de filtração glomerular e analisam os resultados em conjunto com outros dados clínicos e laboratoriais.
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de 2002, na região serrana do estado do Espírito Santo, em uma de nossas igrejas, foi entregue um sonho, no qual era visto um culto de casamento. Em frente ao púlpito e em toda a igreja, havia uma decoração composta por cachos de uva. Era visto uma irmã tocando um louvor novo em um teclado branco. E esse louvor trazia uma grande bênção para a igreja. Essa irmã buscou o Senhor e entendeu que o casamento mais esperado pela igreja é o casamento da igreja fiel com o Senhor Jesus. As bodas do Cordeiro. Os cachos de uva tipificam a alegria do Espírito Santo dos fiéis que venceram. Estão cheios do Espírito, louvando ao Senhor. Estas são as verdadeiras palavras de Deus.

0: Louvado seja o nome do nosso Deus. Glória a Deus, louvado seja o nome do Senhor Jesus. Queridos e amados irmãos, convido os irmãos a participarem conosco através das nossas plataformas digitais. Os irmãos estão participando conosco aqui. Deixa eu ver aqui, ó. A nossa querida irmã Sueli, lá no Residencial Santos Dumont, Santa Maria, Norte, Brasília, no DF. Paz do Senhor, minha irmã.
1: Paz do Senhor Jesus, irmão Elias Paé, nosso irmão e amigo de fé. Que é a irmã Sueli do Residencial Santos Dumont, Santa Maria Norte, Distrito Federal.
0: Amém.
1: Passando para desejar uma ótima tarde a todos os irmãos.

0: Queridos irmãos da Rádio Manaim, dizer que por aqui tá tudo bem, apesar do calor, né?
1: Quente.
0: Caiu uma chuvinha ontem, mas o sol, ó, tá forte. Mas glória a Deus por esse dia, dia em que o Senhor nos deu a paz do Senhor.
1: Paz do Senhor, minha irmã. Glória a Deus, mais irmãos participando conosco, nossa irmã Celina Santos.
2: Rapaz do Senhor Jesus, maravilha, maravilha, Elias Paé.
1: Oh,
2: eu compartilhei o vídeo da sua mãe lá no meu, no meu Instagram,
1: maravilha.
2: Tá bom? Paz do Senhor Jesus, Celina Tefulândia, Bahia, paz do Senhor.
1: Paz do Senhor, já conseguimos, que maravilha. Muito obrigado, querida irmã. Olha quem tá conosco também, nossa irmã Terezinha. Ei, Terezinha, paz do Senhor.
3: Paz do Senhor, irmão Elias Paé. Aqui é Terezinha, de Eldorado do Sul, Rio Grande do Sul. Hoje é terça-feira, estou esperando, eu acho que hoje é o dia da Mara, né?
1: Terezinhase. Oh,
3: gosto muito de ouvir ela falando.
1: Daqui a pouco.
3: É muito, muito bom receber tudo aquilo que ela fala, né? E colocar em prática também. Um abraço para vocês aí. Uma tarde abençoada para todos nós, para todos que ouvem essa rádio, que é uma bênção. Paz do Senhor.
1: Amém, querida irmã. Glória a Jesus. Olha aí, daqui a pouco nossa querida irmã Mara Verzinhassi estará conosco, né? Agora, deixa eu ver, ó. Agora, 2:02, daqui a 58 minutos, 3 da tarde. Olha, e hoje, né, nós vamos falar sobre o tema aqui no Cuidando da Família. Você já se pegou fazendo ou dizendo exatamente aquilo que você prometeu que nunca repetiria? Muitos comportamentos que aprendemos dentro da nossa família podem nos acompanhar por anos sem que percebemos. Mas por que isso acontece? E será que é possível quebrar esses ciclos? Hoje, 15 horas, no programa Cuidando da Família, vamos entender como os padrões familiares se formam e o que podemos fazer para construir novas formas de agir. Amém? Daqui a pouco, nossa querida irmã Mara Verzinhassi estará conosco aqui na programação da Rádio Manaim. Daqui a pouquinho, nós teremos nosso intervalo e nós teremos a palavra do Senhor falando aos nossos corações. Teremos palavra viva.

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1: A plataforma Pode Falar, que oferece acolhimento, escuta qualificada e orientação em saúde mental para pessoas de 3 a 24 anos, está disponível no aplicativo SUS Digital, disponível na App Store e no Google Play. A expectativa do Ministério da Saúde é que o serviço alcance a média de 11 mil atendimentos mensais. O projeto é resultado de uma parceria com o Fundo das Nações Unidas para a Infância, Unicef, para fortalecer o cuidado em saúde mental no Sistema Único de Saúde, o SUS. A plataforma oferece um espaço seguro de escuta e orientação e contribui para reduzir barreiras de acesso, especialmente entre pessoas que ainda não procuraram atendimento presencial. Para acessar a plataforma, basta entrar no aplicativo Meu SUS Digital e selecionar a opção Pode Falar na área de mini aplicativos. O usuário será direcionado para o serviço que funciona de segunda a sábado, de 8 da manhã às 10 da noite, horário de Brasília. O atendimento pode ser anônimo, se a pessoa preferir. Os teleatendimentos, segundo o Ministério, são realizados por alunos de graduação e pós-graduação de diferentes áreas, como psicologia, medicina e educação, que atuam sob a supervisão de

0: professores recebem informação contínua e seguem protocolos específicos para cada situação apresentada. A pasta reforma que quando o sofrimento psíquico for persistente prejudicar a rotina, os estudos, o trabalho ou as relações, ou em situações de crise, é importante buscar atendimento presencial.
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1: Nós queremos saudar a todos com a paz do Senhor Jesus. Estaremos meditando na palavra, no Evangelho de João, capítulo 1, verso 35 a 39. Assim diz a palavra do Senhor. No dia seguinte, João estava outra vez ali e dois dos seus discípulos. E vendo passar a Jesus, disse: Eis aqui o Cordeiro de Deus. E os dois discípulos ouviram-no dizer isto e seguiram Jesus. E Jesus, voltando-se e vendo que eles o seguiam, disse-lhes: Que buscais? E eles disseram: Rabi, que traduzido quer dizer mestre, onde moras? E ele lhes disse: Vinde e vede. Foram e viram onde morara, e ficaram com ele aquele dia, e era já a hora décima. Louvado seja o nome do Senhor. Irmãos, é maravilhoso saber que a palavra deixa registrado que em tudo há uma transição. Houve uma transição de Moisés para Josué, e há uma transição da lei para a graça. Jesus, ali, apontado como o Cordeiro de Deus, era o estabelecimento de um projeto de salvação para as nossas vidas. E João Batista, representado como o último profeta da lei. E é maravilhoso que João Batista, ele veio para preparar o caminho, anunciar a vinda de Jesus, anunciar quem era o Cordeiro de Deus. E ele, por revelação, ele aponta Jesus para dois discípulos que estavam com ele, dizendo: Eis aqui o Cordeiro de Deus. Nós estamos falando nesse momento, irmãos, de algo que é excepcional na vida daqueles que têm podido ouvir aquilo que é profético. Quando João Batista apontou para Jesus, dizendo que ele era o Cordeiro de Deus, João estava entregando para aqueles dois discípulos uma profecia, como já falamos. E agora eles precisavam tomar uma decisão. O momento na nossa vida é representado por muitas decisões. O momento em que nós acordamos até o momento em que nós haveremos de nos deitar. A nossa vida, ela é rodeada de decisões. Mas esta decisão, ela interfere, vamos dizer assim, diretamente na sua condição para dar um salto para a vida eterna. Por quê? Quando aqueles dois discípulos ouviram João entregar a profecia, eles deixaram aquilo que era a tradição, ou seja, deixaram aquilo que era a lei e passaram a seguir aquilo que profeticamente a lei mostrava, o Cordeiro de Deus, aquele que haveria de ser

0: o salvador do mundo. Interessante que eles seguiram a Jesus. E Jesus percebeu. E eu quero dizer a você que nessa hora, muitas vezes precisa tomar uma decisão e está inseguro, saiba o seguinte, esse Jesus que eles seguiram, ele é Deus conosco. Ele é Deus presente na vida daqueles que o temem e que desejam estar com ele. Desejam cada vez mais viver a sua vida diante daquilo que ele tem revelado. Jesus percebendo isso, o que ele fez? Voltou-se. O texto diz assim, voltando-se e vendo que eles o seguiam, disse-lhes, que buscais? Você, meu amado ouvinte, tem se voltado para buscar o Senhor. E o Senhor quer saber, da sua parte, você o busca em função de quê? Que buscai? Interessante foi a resposta que os discípulos deram. E os dois, ouvindo isso, seguiram a Jesus. Jesus, vendo que eles o seguiam, voltou-se para eles e disse, que buscais? Você precisa falar ao Senhor o objetivo pelo qual você o está buscando. O texto nos relata que os dois discípulos de João Batista, eles estavam tomando uma mudança muito importante na vida deles, que eles estavam deixando a dispensação da graça, a dispensação da lei, para seguir a graça, aquilo que era profético. E você hoje, qual a sua necessidade? O que, que você está precisando da parte do Senhor? Olha, se você decidiu segui-lo, foi uma boa escolha, porque ele é aquele que tem resposta para toda ansiedade e necessidade do seu coração. E a resposta daqueles dois discípulos foi, Rabi, que traduzido quer dizer mestre, onde moras? Eles queriam conhecer Jesus na intimidade. E é maravilhosa a resposta de Jesus para a vida daqueles dois, que é hoje para nós que aqui estamos, e com você, meu amado ouvinte, fazer um convite. Jesus disse para eles assim, vinde e vede. Quando você busca conhecer aonde Jesus mora, ele te faz um convite para que você possa entrar no processo da salvação. O vide, entrar no caminho. E o vede, viver com ele experiências que você vai alcançar como resposta em todas as suas necessidades. E a palavra nos afirma isso dizendo, buscai primeiro o reino dos céus e a sua justiça e as demais coisas vos serão acrescentadas. Hoje, você que nos escuta, esta pergunta Jesus faz a você. Que buscai? Ele quer se revelar e ver você caminhando no caminho que é para a vida e vivendo experiências para você se fazer mais que vencedor. Amém? A paz do Senhor Jesus.
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1: A bandeira tarifária segue amarela neste mês de agosto, informou a Agência Nacional de Energia Elétrica, ANEEL. O acréscimo de R$ 1,88 a cada 100 kWh consumidos nas contas de luz será mantido para todos os consumidores conectados ao Sistema Interligado Nacional. É o quarto mês com a bandeira amarela. Segundo a ANEEL, a manutenção da bandeira se deve ao período seco no Brasil, que leva a uma geração hidrelétrica menor, devido ao menor nível dos reservatórios e ao acionamento de usinas termoelétricas com custo mais elevado. Criado em 2015 pela ANEEL, o sistema de bandeiras tarifárias reflete os custos variáveis da geração de energia elétrica. Divididas em cores, as bandeiras indicam quanto está custando para o Sistema Interligado Nacional gerar energia usada nas residências, em estabelecimentos comerciais e nas indústrias. A cada mês, as condições de operação do sistema de geração de energia elétrica são reavaliadas pelo Operador Nacional do Sistema Elétrico, que define a melhor estratégia de geração de energia para atendimento da demanda e traça uma previsão de custos a serem cobertos pelas bandeiras. As cores das bandeiras tarifárias são definidas a partir da previsão de variação do custo da energia em cada mês. Quando a conta de luz é calculada pela bandeira verde, não há nenhum acréscimo. Quando são aplicadas as bandeiras vermelha ou amarela, a conta sofre acréscimo a cada 100 kWh consumido.

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1: O estado de São Paulo teve 18 mortes por febre maculosa de janeiro a julho deste ano. No mesmo período, foram 19 casos da doença, segundo a Secretaria de Estado de Saúde. Os óbitos ocorreram principalmente nas regiões de Piracicaba, Americana, Sorocaba, Campinas, São José dos Campos, Santo André e São Bernardo do Campo. A doença transmitida pela picada de carrapatos atinge pessoas de qualquer idade e pode matar em poucos dias quando o tratamento é iniciado tardiamente. Os primeiros sintomas são inespecíficos e frequentemente confundidos com dengue, viroses ou leptospirose. A febre alta, dores no corpo, dor de cabeça e mal-estar também são sintomas que costumam surgir nos primeiros dias. A partir do terceiro dia pode aparecer manchas avermelhadas na pele seguidas de pequenas lesões arroxeadas, principalmente nas mãos e nos pés, indicando a evolução para uma fase mais grave da doença. Gangrena nos dedos e orelhas são sintomas mais avançados, assim como uma paralisia que se inicia nas pernas e sobe até os pulmões. O diagnóstico precoce é decisivo para evitar complicações graves. Os infectologistas alertam que a mortalidade pode chegar a 80% quando

0: tratamento antibiótico não é iniciado rapidamente. A doença provoca inflamação dos vasos sanguíneos, que pode comprometer rins, fígados e cérebro. Quem apresentar febre após visitar áreas de mata, florestas, fazendas ou trilhas ecológicas deve informar esse histórico ao médico imediatamente.
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2: Olá, ouvintes da Rádio Manaim. Eu sou Andréia Talma e vamos conversar com o professor de matemática do ensino médio e pré-vestibular, Odilon Rampasso. O tema de hoje é: como deve ser o espaço de estudo para a prova do Enem?
3: Ei, Andréia. Ei, ouvintes. A paz do Senhor. Então vamos lá. Manter um espaço de estudo organizado com tudo que você precisa à mão faz a diferença e ajuda a manter um bom desempenho na preparação para o Enem. Mesmo que não tenha um escritório, uma escrivania exclusivos para criar um espaço de estudo em algum canto da sua casa. Então, se você não tem, você pode criar em qualquer parte da sua casa. Deixe o local todo o seu material, livros, apostilas, cadernos, canetas e afins. E procure manter a área sempre organizada. Afinal, você passará boas horas nele nos próximos dias.
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2: Dados da Sociedade Brasileira de Nefrologia indicam que a doença renal crônica afeta mais de 20 milhões de brasileiros, cerca de 10% da população. Desse local, mais de 170 mil dependem de terapia renal substitutiva, de acordo com o Censo Brasileiro de Diálise 2024. O cenário, entretanto, pode ser ainda mais preocupante. Pesquisa feita em colaboração com o Programa de Pós-Graduação em Ciências da Saúde da PUC do Paraná indica que o número real de pacientes em diálise pode superar o registrado atualmente por ineficiência no diagnóstico precoce. Com o objetivo de mapear a dimensão do subdiagnóstico da doença renal crônica entre pacientes de alto risco no Brasil, sobretudo aqueles com diabetes e hipertensão, associadas ao maior risco de desenvolvimento da doença, os pesquisadores avaliaram a frequência com que dois principais exames diagnósticos eram realizados nessa população. O levantamento incluiu mais de 14 mil pessoas e revelou que o exame de creatinina no sangue e o teste de proteína na urina raramente são solicitados na prática clínica. Por causa disso, muitos casos não são descobertos no começo, dificultando a adoção de cuidados precoces para proteger os rins e evitar que a doença avance. Mesmo após campanha nacional de rastreamento, o número permaneceu crítico, abaixo de 7%, indicando resistência.

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0: Glória a Jesus, louvado seja o nome do nosso Senhor. Agora 3:03, está na hora de começarmos o quadro Cuidando da Família. Cuidando da Família agora aqui na Rádio Manaíra.
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0: Glória a Jesus, nós estamos dando início a esse quadro Cuidando da Família.

0: 3:03, cuidando da família, nossa querida irmã Mara Verzinhassi já está por aqui. Aí nós falamos no decorrer da tarde sobre o tema de hoje, né? A gente está aqui com a nossa querida irmã Mara Verzinhassi, né? E a gente aqui até falou com os irmãos, né? Você já se pegou fazendo ou dizendo exatamente aquilo que você prometeu que nunca repetiria? Muitos comportamentos que aprendemos dentro da nossa casa e dentro da nossa família podem nos acompanhar por anos sem que percebemos. Mas por que isso acontece? Será que é possível quebrar esses ciclos? Agora, o programa Cuidando da Família. Aqui você vai entender como os padrões familiares se formam e o que podemos fazer para construir novas formas de agir. Mara Verzinhassi, nossa querida irmã, advogada, doutora, psicóloga, está aqui conosco. Mara, paz do Senhor, boa tarde, querida.
1: A paz, Senhor, Elias, a paz, Senhor, a todos os nossos queridos ouvintes da Rádio Manaim, mais uma grata oportunidade de estarmos juntos. E hoje, né, Elias, esse tema, né? Quem nunca, né?
0: Pois é. E você viu a irmã que mandou uma mensagem aqui falando que está sempre ligada, que a...
1: Ai, tremenda, irmã do Rio Grande do Sul, isso. Não é isso? A nossa irmã querida, eu fiquei tão feliz com essa mensagem. Ela é a Terezinha, isso, de Eldorado do Sul, dizendo que hoje é terça-feira e é o dia do programa que ela gosta muito. E tudo é preparado com muito carinho, querida, tanto para você como para todos aqueles que nos ouvem. A gente sabe que existem muitas pessoas que acompanham o programa às terças-feiras e para nós é uma grande honra, né? Engrandecido seja o nome de Deus por conta dessa oportunidade de vocês que são tão... E ela dizendo, né, na mensagem que ela disse, que ela aprende e que ela procura colocar em prática, porque senão fica só ouvindo, né?
0: É.
1: E o fato, eu estava agora há pouco, antes de sair de casa, conversando com o meu marido, né? Porque tem aquilo, né? Dentro de casa, às vezes, eu não sou psicóloga dentro de casa, né? Porque dentro de casa eu sou esposa, sou mãe, sou... Enfim, com familiares. Mas eu conversei com ele sobre um hábito, que é a questão do telefone, do fone de ouvido, né? A todo tempo conversando com fone de ouvido. E ele trabalha muito com o celular e a questão do tom de voz. Então a pessoa vai erguendo o tom de voz. E falei para ele, existem muitas questões ligadas a... Existem muitas questões ligadas à altura que você

0: que você fala, a altura que você fala, não, que a pessoa fala, ou outras questões, inclusive que são ligadas a fone de ouvido, e a pessoa acaba perdendo o quê? Acaba perdendo a percepção do tom de voz que ela está falando. E aí a gente veio conversando algumas coisas, ele falou, ah, eu entendi. Então vamos praticar. Mais do que ouvir, vamos praticar. Mas a gente fica muito feliz, Elias. Fiquei muito feliz com a mensagem da irmã Terezinha. Um abraço para ela e para todos os nossos irmãos, amigos, sulistas, né? Saber que o pessoal do Rio Grande do Sul, o pessoal de Santa Catarina, o pessoal do Paraná. Você sabe, né, Elias, que eu sou sulista?
1: Uhum.
0: Eu sou paranaense, para quem não sabe. Eu estou aqui no Espírito Santo. Agora sou mais capixaba que os próprios capixabas, mas eu também sou sulista. Terra linda que é o Rio Grande do Sul. Sabia, Elias, que a maior praia do mundo está no Guinness Book, está no Rio Grande do Sul?
1: Ah, é?
0: Aham, é isso mesmo.
1: The Great Beach.
0: Aham, praia de Cassino. São 200 e poucos quilômetros. Muitos brasileiros não sabem disso, tá?
1: Tá bom.
0: A maior praia do mundo. Mas o tema hoje é bom, hein, Elias?
1: Por que repetimos comportamentos que vimos em nossa família? Mesmo quando ali prometemos que seríamos diferentes. Então vamos lá, doutora.
0: Vamos lá.
1: Então por que repetimos esses comportamentos da nossa família mesmo quando conscientemente não queremos repeti-los?
0: Muito importante, assim, que a gente, muitas promessas que nós nos fazemos, não são tão simples de cumprir, porque senão era assim, né, Elias? Falava assim, agora você fitness pro resto da vida, e todo mundo conseguia, não é isso? Montar um prato todo colorido, né, zero açúcar, enfim, aderiria às melhores dietas, as coisas não são tão simples. Então, o nosso funcionamento, às vezes, as pessoas verbalizam muitas coisas e não é tão simples o cumprimento, porque o nosso cérebro é uma máquina muito inteligente. Muitos, não poucos, tá? Muitas das coisas que nós programamos conscientemente, o que é a consciência? É a minha racionalidade, é aquilo que eu vou pensando. Ah, isso aqui é bom. Ah, isso aqui é ruim. Ah, isso aqui presta. Aquilo não, né? Aquilo faz sentido, aquilo não faz. Então, assim, muita parte daquilo que a gente chama de repertório. O que é repertório? O conjunto dos nossos comportamentos começa a ser construída antes mesmo da gente ter maturidade para a gente analisar aquilo que a gente está aprendendo. Ou seja, desde a infância, uma criança observa como os adultos lidam com a raiva, como os adultos lidam com afeto, como os adultos lidam com dinheiro, como os adultos lidam com frustração, conflito, erro, autoridade, limite, relacionamentos, enfim. Dentro da ciência do comportamento, a gente chama a atenção para aprendizagem por observação. Então, a aprendizagem por observação, ela acontece. Quando às vezes eu falo aqui no programa que a palavra convence, mas é o exemplo que arrasta, é justamente por isso, porque a criança não aprende aquilo que os pais dizem. Ela aprende principalmente aquilo que ela observa, que ela vê que cuidadores, pais, ambiente doméstico faz, e as consequências daquilo que vem depois. Por exemplo, uma criança pode ouvir os pais dizerem, dentro de casa, nossa, conversar é muito importante, você não deve empurrar, você tem que conversar, a comunicação é muito importante, né? Você não deve chorar, você deve conversar. Mas se essa criança cresce uma casa que diante de qualquer conflito, de qualquer situação, de qualquer impasse, porque os impasses acontecem, os impasses acontecem, em qualquer lugar vai ter impasse, bonito, feio, gosto ou não gosto, quero o pequeno, o outro quer o grande. Então, os impasses acontecem. Diante dos conflitos, dos impasses, as pessoas gritam ou ficam um dia sem se falar, aquela criança não vai aprender que a comunicação é importante, que se comunicar é importante só porque o pai e a mãe falou. Ela vai aprender porque ela observa repetidamente algo que influencia muito mais a formação do comportamento dela, que é o exemplo do que uma

0: simples orientação verbal. Então, vamos lá. Muitas vezes, nunca vou tratar meus filhos da forma como meu pai ou minha mãe me tratou. Ponto. Certo? Aí, anos depois, está fazendo. Ou tratando da mesma forma. Ou Elias, presta atenção, Elias. Elias fica lendo as mensagens de vocês. Vocês ficam mandando as mensagens no WhatsApp aí, no negócio, Elias. Ou Elias, presta atenção. Eu sei que você me ouve.
1: Eu ouvo.
0: Ou muitas vezes a pessoa, ela quer tanto fugir de um padrão, que ela acha que foi ruim, que sabe o que ela faz, Elias? Ela cai na outra ponta.
1: E qual é essa?
0: Ai, eu nunca quero tratar meus filhos à base dos gritos e de bater, de todas aquelas coisas. Ou eu nunca quero ter uma família assim, assim. Aí os filhos chegam, realmente ela não grita com o filho, só que ela também não educa. Porque ela não sabe lidar com o filho frustrado. Tá entendendo? Então, muitas vezes, ela buscando, inclusive, acertar, ela tá errando. Inclusive, igual o pai, traumatizando o filho, só que de uma forma diferente. Tá? Um outro exemplo, por exemplo, uma mulher... Sempre viu a mãe reclamando, ai, é que eu dou conta de tudo sozinha, ninguém me ajuda em nada, porque serviço de casa nunca para, porque ninguém me ajuda, Se eu fizer, ninguém faz direito, certo? Uhum. Aí o que, que ela promete? Ai, quando eu crescer, eu não quero ser que minha mãe, não. Que tudo ela tem que fazer sozinha, só fica reclamando que ninguém ajuda, Aí sabe quando ela cresce, o que, que ela vira? Em quem que ela se torna? Em uma pessoa altamente centralizadora. Por quê? Porque ela, inconscientemente, tem dificuldade de delegar. Ou seja, a mãe não tinha uma rede de apoio. Por isso, vivia sobrecarregada e ninguém fazia direito para a mãe. Hoje, essa mulher tem rede de apoio. Tem gente que tem até uma funcionária... uma ajudadora no lar, uma funcionária dentro de casa, e não delega. Aí a gente, dentro de consultório, Elias, você pergunta, mas por que você não pede para essa funcionária? Ah, porque isso ela não faz direito. Por que você não pede aquilo? Aquilo ela também não faz direito, aquilo também não faz direito, mas ninguém faz nada direito. Aí você começa a ver, existe um padrão ali. Então, uma ideia muito importante é a gente ter consciência de que não queremos repetir um comportamento, é o primeiro passo. Ótimo, excelente. Você não quer repetir? É o primeiro passo, mas é o primeiro passo. Não significa que você já não tem dentro de você, lá no seu inconsciente, uma resposta bem gravada, muitas vezes bem parecida. E quando se menos imagina, no decorrer do programa, nós não vamos só problematizar, mas nós vamos apresentar algumas alternativas. Quando a pessoa menos imagina, ela está repetindo aquilo lá. Então, conscientemente, ela diz que não queria, conscientemente, ela diz que não quer, mas lá no fundo, o inconsciente dela, ó, tem isso aí bem gravado. E o que sai para fora na hora que a demanda chega na vida, no ambiente? Exatamente aquela resposta dentro daquele modelo que ela aprendeu lá atrás.
1: Uhum. Então, doutora...
0: Vamos lá.
1: Vamos aqui a mais uma pergunta em relação a isso. A gente
0: falou de infância.
1: É isso,
0: né?
1: A gente sempre vai linkando uma pergunta, assim, em relação à resposta, a gente vai sempre linkando, isso. Né?
0: Uhum.
1: É um desenvolvimento
0: isso,
1: aqui, né?
0: Do assunto.
1: Do assunto.
0: Exatamente.
1: Doutora, então nesse desenvolvimento aqui, como e os padrões, né, as repetições, como os padrões familiares são aprendidos e registrados pelo cérebro desde a infância?
0: Isso. A gente vai, já vou puxar um pouco da resposta anterior. Como rádio dinâmico, às vezes alguém está chegando agora. Como é que um padrão ele é aprendido e registrado dentro da infância? Para começar, gente, a natureza é perfeita. É perfeita, a nossa fisiologia é perfeita. Por que que do 0 aos 7 anos, Elias, as crianças estão tão abertas dentro da própria fisiologia... Fisiologia, o cérebro infantil, ele não perde nada. Nada. Não tem isso. Do 0 ao 7, uma série de coisas, né? É formada. Do 0 ao 7, a base. Por quê? Porque ali dentro, em

tese, a criança tem que absorver o máximo de conteúdos possíveis, porque em um determinado momento ela vai precisar o quê? Lidar com a vida sozinha. Então, por isso que desde um bebê ele é tão. Então, para de achar que seu filho não ouve, para de achar que seu filho não vê, para de achar que seu filho não está percebendo, para de achar. Ai, você tem que comer. Eu falo muito isso. Ai, fala para a criança que ela tem. O prato da criança tem que ser colorido, que a criança tem que gostar de brócoli. Querido, você come brócoli? Você coloca brócoli no seu prato? Você acha que seu filho não observa que você não coloca cenoura no seu prato, que você não coloca brócolis no seu prato? Aí você vai obrigar a criança a comer o colorido porque faz bem, você vai convencer ele que é igual a história do coelho lá, que fala para a criança, come comida laranjinha que faz bem para o olho, porque o coelho come cenoura e não usa óculos. Ele não vai acreditar nisso, ele não vê você comendo. Então, vamos lá, voltando. Então, a neuroplasticidade, a plasticidade em si, né? A plasticidade no cérebro infantil, ela é imensa, ou seja, o poder de se adaptar é gigante e de absorver conhecimento. Então, a gente já falou muitas vezes por aqui, todos os programas a gente fala muito sobre neuroplasticidade, que é a capacidade do nosso sistema nervoso dele se modificar através de novas conexões e também experimentando novas formas de respostas e de aprendizagem. E também de experiências. Por isso que assim, ai, tenho 40 anos, tá tarde. Tenho 35 anos, tá tarde. Para com isso que a neuroplasticidade está aí. Mas voltando na pergunta, que é a questão da infância. Então, na infância, a criança vai aprendendo. Então, aqui se demonstra afeto? Como é que o afeto é demonstrado? Ah, o afeto é demonstrado passado na loja comprando brinquedo. Ah, como é que o afeto é o tempo é dividido? O tempo é dividido de forma tal, tal, tal, tal, tal. Como é que as pessoas se reportam umas às outras? Dando risada, sarcasmo e piada. E ninguém liga, todo mundo acha bonito fazer piada um do outro. Então, o que acontece quando alguém erra ali dentro? Não, é relevado, é explicado com paciência, não é um grito, é uma intolerância e é depois uma crítica, para não dizer às vezes uma violência. O que acontece quando alguém discorda? Como é que é? O que acontece quando alguém chora? Essa pessoa é desprezada, essa pessoa é criticada, essa pessoa é digamos assim, é chacoteada? O que acontece? Como que eu consigo atenção aqui dentro? Eu consigo atenção dizendo que eu preciso de colo, eu preciso de carinho. Alguém chega para alguém e fala, me dá um abraço, tá tudo bem? Como é que você consegue atenção? Você consegue atenção brigando? Que às vezes existem lugares. Ei, Elias, sabia que existem lugares que as pessoas têm que brigar para conseguir atenção? Sim, isso acontece muito. Lugar em que a criança desde cedo fala, oh, se eu não fizer birra aqui, ninguém me olha. Ponto. Nossa, a criança faz tanta birra. Bom, alguém olha ela quando ela não está fazendo birra? Eu estou justificando todas as birras? Claro que não, né? Porque eles sabem, desde pequenininho, eles são muito espertos e eles sabem as coisas como funcionam. Não estou falando para você, pai, mãe, ceder, não. Só estou dizendo que muitas vezes a pessoa vai percebendo dentro daquele ambiente como é que as coisas são resolvidas ali dentro. Então, nem toda aprendizagem, ela depende da lembrança consciente. Muitas coisas que são feitas na vida adulta, e por isso que é importante na vida adulta nós começarmos a refletir a todo tempo, o que que vem de mim agora? Acontece muito, Elias. Clientes, por exemplo, gostam de trocar de carro, carro, carro, dentro de terapia, pessoas que gostam muito de comprar, oi. Aí você vai ver, eu falo, mas então, mas qual é a sua necessidade de sempre o seu ser o mais bonito, de sempre ser o novo, de sempre ser o caro? A questão não é você ter um poder aquisitivo alto ou não hoje, mas de onde vem isso? Qual a necessidade? Você vai investigar o que existe ali. Quem está ali? É o adulto? Quem está ali é aquela criança que muitas vezes tinha não sei quantos irmãos em casa e passava à vontade. Vai adiantar de alguma coisa o adulto hoje está agindo em nome daquela criança para compensar situações infantis? Claro que não vai ajudar. Então, por que que a gente expande tudo isso? Porque a gente quer chegar num ponto em que a criança, da mesma forma que um adulto, ela também aprende observando.

0: se aquela criança presencia repetidamente um adulto que grita e consegue o que quer, que aprende que pode aumentar a intensidade e, do tom de voz, ou a rigidez, ou fazer silêncio, e aquilo funciona, se percebe que a rispidez ela leva para algum lugar, ou seja, aquela criança vai introjetando aqueles padrões. Mesmo se prometendo na adolescência que ia ser diferente, mesmo se prometendo na juventude que ia ser diferente, está muito bem gravado lá dentro. Então, desde a infância, e principalmente a começar na infância, a gente começa a introjetar esses padrões. Então, por isso que nós falamos que padrões familiares, muitas vezes, eles não estão só ligados a traumas. Nem tudo, querido, que você tem hoje na sua vida adulta é um trauma infantil. Às vezes pode ser trauma, mas às vezes é só um padrão. Um padrão do grito, um padrão do silêncio, um padrão de não ter toque físico, um padrão de crítica, um padrão de desmerecimento, um padrão de indiferença. Pode, muitas vezes, são padrões que são construídos silenciosamente desde a infância. Então, importante para a gente fechar essa pergunta é esclarecer o seguinte, que a família é um dos primeiros ambientes em que o cérebro aprende o que esperar das relações humanas e principalmente como responder. Então, o programa é Cuidando da Família? Desde a infância, o seu bebê chegou da maternidade, ele já está lendo o ambiente, ele tá entendendo muita coisa que acontece ali. Até pelo batimento cardíaco da mãe, tá? Sabe a mãe que muitas vezes tu, já falamos sobre burnout materno aqui, um programa que a gente falou sobre mãe sem rede de apoio, exaustão de mãe. Então, até isso a criança aprende a ler. Quem dirá tom de voz e outras coisas muito mais complexas, tá?
1: Amém. E na realidade, a gente fala aqui, uhum, muita palavra padrão, padrões. O que é padrões? São comportamentos, irmãos. A irmã, No rádio, às vezes, o óbvio
0: tem que ser dito.
1: Tem que ser dito, né?
0: Uhum, tá bom.
1: Então, às vezes, a pessoa ouve padrões familiares. São comportamentos.
0: São comportamentos, aqueles comportamentos familiares que você aprendeu. Isso. Um padrão que você carrega, um padrão comportamental. Um padrão que a família carregou, um padrão comportamental. E nem tudo é tóxico, nem tudo é nocivo. Às vezes, tem padrões bons.
1: Deixa eu só falar aqui, irmã. É porque a irmã fala de uma forma... e no rádio a gente tem que ser bem mais...
0: Me ajude, popular, Elias.
1: Né? Uhum. A irmã falou e eu estava querendo justamente falar sobre isso. Então,
0: vamos lá.
1: O que são padrões comportamentais? São comportamentos. A irmã falou que, tem uma filha que grita muito.
0: Uhum.
1: Aí eu quero entrar nesse assunto, doutora, em fazer uma pergunta à irmã, porque é o seguinte, por que em momentos assim de estresse, né, de conflito, às vezes uma discussão, né, às vezes a gente fala algumas palavras, conflito, uma discussão, temos mais facilidade de voltar aos velhos padrões. Por exemplo, aquela menina que gritava muito quando era nova, aí foi pegando a juventude, foi vendo que gritaria isso, aí, às vezes começou a frequentar outros ambientes, às vezes na igreja também. Aqui na igreja tudo tão solene, por que lá na minha casa tem que ser essa gritaria?
0: Isso, deixa eu me corrigir.
1: Aí ela se corrige, mas aí entra numa discussão, num problema, num conflito.
0: Quanto menos
1: casa,
0: imagina,
1: ela volta a isso. Então, por que em momentos de estresse ou conflito, assim, a gente tem mais facilidade de voltar aos velhos padrões?
0: Então,
1: né?
0: Vamos lá.
1: Ao velho comportamento.
0: Isso, então vamos lá. É aquilo que a gente diz, né, Elias? Vê se você já ouviu essa frase, a pessoa se trai. Quando a pessoa menos imagina, ela se traiu. Ou seja, ela sabe que não pode ir por aquele caminho, mas na hora da resposta, meio no automático, o que que vem? Aquela resposta antiga. Por que será que isso acontece? Então, vamos lá. Primeira coisa que a gente tem que entender. Existe uma diferença enorme entre saber... Ô, queridos, deixa eu fazer uma sugestão também para vocês. Quando vocês não entenderem alguma coisa também, nos ajude fazendo a pergunta da pergunta. Porque assim, diz tal coisa, e será que é tal coisa? Porque às vezes a gente acha que a questão ficou clara e pode, vocês podem mandar a dúvida de vocês, não só em relação às questões que vocês têm,

0: mas também em relação ao próprio tema que a gente vem explanando aqui.
1: Não, a minha questão aqui é só passar a forma de numa linguagem mais popular, doutor, porque a irmã é muito culta, então às vezes a irmã fala algumas palavras assim que a gente tem todo tipo de
0: Claro,
1: ouvinte, né? Mas
0: claro.
1: no rádio
0: Eu
1: a gente precisa.
0: quero, e eu quero, e eu venho aqui passar um conteúdo, eu quero ser o mais didático
1: Isso,
0: possível,
1: a
0: tá?
1: língua do povo,
0: A
1: do
0: língua do
1: povo de
0: povo,
1: Deus.
0: a povo, exatamente. Então, vai, existe uma diferença enorme entre a gente saber como a gente gostaria de agir e a gente conseguir fazer aquilo quando a gente está emocionalmente instável. É uma diferença enorme. Eu sei que o certo é esse, mas quando se está emocionalmente instável, por isso que a gente fala tanto em educação emocional. Por quê? Porque o autocontrole, ele não é medido só quando a pessoa está bem, tá tudo bem, o ambiente tá tranquilo. Não existe conflito, não existe demanda, não existe um impasse ali. Muitas vezes o autocontrole, ele passa por um medidor maior, ou ele é mais desafiado justamente no momento do impasse, justamente no momento do conflito, justamente no momento do estresse. Significa que nunca, às vezes, você vai, né, dar um grito, dar um chega? Não significa isso, tá? Então, agora vamos entender. Sob estresse, quando no momento de estresse, a gente já falou que a gente tem um detector de ameaça dentro do nosso cérebro, que é a amígdala cerebral. Ela é bem pequenininha, do tamanho de uma amêndoa, mais ou menos, e fica lá no meio do cérebro. Ela faz parte do sistema límbico. O que é o sistema límbico, queridos? É aquele nosso sistema, assim, meio que de vigilância. E ela é como se fosse uma sirenezinha, sabe, Elias? É ela que toca na hora do. Igual o incêndio, não tem os detector de fumaça? Ela é o detector de fumaça. E naquela hora que o detector de fumaça vem e diz: perigo, perigo, alguém está te ameaçando, perigo, alguém está te fazendo passar raiva, perigo, você está sendo contrariado, perigo. Tem que ter um manejo muito grande do córtex pré-frontal, essa parte que a gente fala. Por isso que a gente insiste tanto aqui. Respira. Respira. Fulano, eu não tenho condição de te dar a melhor resposta aqui. Agora, eu não tenho condição de discutir com você, porque eu vou falar coisas que eu não posso. Toda hora você vai ter condição de respirar? Claro que não, né? O filho está ali na frente fazendo alguma coisa, desafiando, se colocando em risco. Enfim, mas para poder entender. Então, quando esse alarmezinho interno toca, tá? Internamente, aí a gente precisa do córtex pré-frontal, que é essa parte da nossa testa aqui, ó, tá? Que é onde a gente trabalha muitas questões ligadas a planejamento, ligada a consequências. E ali dentro, essa palavra é difícil, hein, Elias? Mas tem condição de aprender. Não é difícil muito, não. De 0 a 10 é 5 só. Se chama controle inibitório. O que que é o controle inibitório? É o freio, aquele freio, pare. Tá? Aquele freio, igual o freio de mão. Aquele freio de mão puxa, assim, que puxa você. É o controle inibitório. E normalmente é a hora que o controle inibitório, se ele não tá bem treinado, ele é golpeado. Ele é golpeado, aí a pessoa que não grita. Não gritava mais, é aquela que está gritando, é aquela que não dava o show, acaba dando, é aquela que não chorava por causa de qualquer coisa, um, dois, três, buá, já chora. Entendeu? Então, é o controle inibitório que precisa estar bem treinado nesse momento. E aí, o que que ocorre para a gente finalizar a resposta, que é uma resposta importante, porque às vezes a pessoa fala assim: nossa, quando eu fico nervosa, eu não me reconheço. É mais ou menos por isso, né? É mais ou menos nesse sentido. A pessoa, num momento de conflito, ela, a hora que ela vê. Então, não é para você se sentir culpado, certo? Não é para você se sentir culpado. É para você desenvolver em si um conhecimento sobre a forma que você funciona, para você saber que diante de determinadas situações. Elias, quando você ia nadar, era criança, tinha piscina lá? Como era o nome da cidade lá mesmo?
1: Muqui.
0: Era Muqui, tinha piscina? Tinha rio?
1: tinha rede.

0: Tinha riceira no rio?
1: Tinha uma piscina lá que uma vez eu fui entrar pra pegar uma pipa.
0: Ih, lá vem.
1: Aí o que aconteceu? Eu entrei pra pegar a pipa, eles me seguraram lá, me jogaram dentro da piscina.
0: E aí, quase?
1: Tinha uma jiboia dentro da piscina.
0: Mentira!
1: Tinha.
0: Uma cobra?
1: É uma jiboia bem grande.
0: Mas, gente, pensa no susto. Eu? E aí, tomou trauma de cobra?
1: Não, não. Tanto é que eu fui depois, passei em cima de uma e caí.
0: Não foi a história da bicicleta? Penso que eu lembro da bicicleta. Eu lembro. Quem pegou a história da bicicleta vai ter reprise um dia. Eles vão contar de...
1: A gente tem audiência lá em Muqui.
0: Em Muqui. Então, mas quando eu era criança, eu lembro bem, assim. Quem não sabia nadar, o pai sempre dizia na piscina, vai até onde dá pé. Então, querido, em relação a esses momentos de estresse, esse momento de tensão, de conflito, se você vê que você está caindo lá naquele padrão antigo lá, sabe? O que você faz? Você vê que não está dando pé para você? Para um pouquinho antes.
1: É.
0: Tá entendendo? Tá? Justamente por isso que mudar um comportamento exige mais do que compreender só intelectualmente o problema. Ah, eu já entendi que eu sou assim. Ah, tá bom, você entendeu que você é assim. E, então, aprender a reconhecer, principalmente no corpo, os sinais que o corpo dá de que você está saindo do controle. Certo? Aquele que desmonta e chora por causa de qualquer coisa. Aquele que fala o que não devia. O teu corpo dá sinais. Começou o coração acelerar. Começou a alterar, ficar mais ofegante na respiração. Começou a elevar o tom da sua voz. Presta atenção no tom da sua voz. Começou a se sentir mais tenso. Aí você já sabe, eita, já tô indo para aquele lugar que eu não quero, tá?
1: Doutora, tem uma testemunha aqui, ó.
0: Vamos lá.
1: A irmã aqui. Pai do Senhor, meu nome é Tereza, sou de João Pessoa, na Paraíba. Irmão Elias, doutora Mara, olha, eu sou desse jeito. Eu respiro para não responder. Eu achava até que eu não era normal por conta disso. Porque eu não sei responder nada a ninguém. Eu fico calada, respiro e aí deixo para lá. Eu sempre falo, não sei brigar com ninguém. Eu achava que eu não era normal por conta disso. Mas graças a Deus, agora eu entendi. Né?
0: Mas aí a gente tem que entender. Se ela respira e deixa para lá mesmo, tudo bem. Não pode respirar. Você tem que respirar para você pensar na melhor resposta. Mas você não pode respirar. Ei, irmã Tereza, não é para você a todo tempo ficar concordando com coisas que você não concorda.
1: E nem a irmã Mara tá aqui falando que todo mundo tem que brigar. Tá?
0: Brigar, claro que não. Se você vê que realmente aquilo não vale a pena, não vale a energia que você vai colocar ali, você respira e fala, não vou entregar, entendeu? Meu dia na mão de ninguém. Esses dias atrás veio uma jovem que é minha paciente de terapia, e ela me falou assim, sobre o dia do aniversário dela, que ela tinha planejado várias coisas em determinado momento, uma pessoa, né, que sempre aparece uns meio no caminho assim, e ela teve assim, aquela nobreza de perceber, olha, se eu arrumar uma confusão aqui, eu vou estragar o meu aniversário. Vai valer a pena eu estragar o meu aniversário por causa de situação assim, assim, com pessoa X assim? Não. Aí ela falou, respirei, saí de perto e deixei pra lá e falei, depois resolveu. Ela falou, Vicklin, valia a pena mais conversar sobre aquilo. Eu falei, como foi aniversário? Ela falou, foi sensacional, foi extraordinário.
1: E que ela faça dessa forma, se for no aniversário de outro. Né?
0: Do outro também, isso, pra não estragar a festa do outro. Então, irmã Tereza, se realmente a causa não valer, melhor coisa, respira e deixa a resposta pra lá. Agora, às vezes a gente tem que respirar pra gente ganhar um tempo. Por quê? Porque no momento do conflito, se você vê que você não está muito alinhado mentalmente e para dar as melhores respostas, você vai acabar caindo naquela frase que a gente disse agora há pouco. Você vai se trair, você vai ligar o seu tom de voz, você vai isso, você vai aquilo outro, você vai aquilo outro. Às vezes existem pessoas que conseguem levar uma discussão do começo, meio e fim e terminar e falar, não, olha, o que eu tinha que dizer está dito, e a pessoa não se descompensar, nem chorar, nem gritar, nem alterar o tom de voz, nem sair batendo porta, está tudo bem. Agora, se percebe que está caindo nesse, e a gente só está dando um exemplo sobre o conflito, porque em si nós não estamos falando de um conflito, a gente está falando de padrões no caso, comportamentos que foram aprendidos. Igual pessoa, assim, sabe gente que fica o dia inteiro emburrada, Elias? Já conviveu com gente que aconteceu alguma coisa de manhã?

0: É no final da tarde a pessoa ainda está de cara feia. Você fala, é o quê, fulano? É, ninguém mais sabe o que que foi.
1: E nem chupou limão,
0: E
1: né?
0: nem chupou limão e tá lá por causa daquilo. Falo, mas gente, ainda aquela história, nananana. Então a gente está dando. E ninguém brigou com ela. Às vezes foi só foi alguma coisa que saiu de um jeito que ela não queria, ou ela amanheceu de um jeito que ela não estava muito bem, ou enfim, e aí ninguém está entendendo nada e ela. Aquele padrão. Ah, lá na minha casa da minha mãe era assim, a gente passava o dia inteiro emburrado, um sem falar com o outro. De cara feia. Então, é isso, é sobre isso que nós estamos falando. E parabéns para a irmã Tereza aí, que o autocontrole dela, pelo jeito, está muito bem trabalhado.
1: Amém. E a Maria Zilda dos Reis, ela diz: Pai do Senhor, irmãos, criei meu filho sem gritar. Olhava nos olhos dele. Falava com linguagem clara e explicava tudo. Ele entendeu e hoje é um jovem tranquilo e muito feliz. Que maravilha.
0: Maravilha.
1: Doutora,
0: Que coisa maravilhosa.
1: vou entrar no assunto aqui
0: Vamos.
1: e parece que é vai estar a mesma pergunta que eu fiz anterior, mas não é, é diferente. É possível então, doutora, repetir um padrão familiar mesmo fazendo assim exatamente o contrário do que nossos pais fizeram?
0: É. Com muitas vezes. Por quê? Isso é uma das formas mais interessantes de se entender padrão comportamental familiar. Porque assim, ah, meu pai dizia não para tudo. Nada podia. Aí cresce, vai lá teu filho, nananã, hora que o filho fica um adolescente, pai, posso tal coisa? Pode. Mãe, posso tal coisa? Pode. Pode tudo? Ah, não, porque eu quero educar de uma forma diferente como eu fui educado. Então, na verdade, aquela pessoa, ela acredita que ela está rompendo um padrão simplesmente porque ela foi para o extremo oposto. Tá entendendo? Então, o pai era muito autoritário. Aí vira aquele pai que não corrige nada, não chama atenção de nada, é conivente com uma série de outras coisas. Meus filhos nunca vão passar o que eu passei. Parabéns! Você não precisa ser violento, você não precisa ser truculento. Mas será que você não tem que chamar atenção? Será que você não tem que achar igual a irmã falou ali, um jeito de criar, educar, olhando no olho, tendo aquela conversa, né, num tom de voz adequado, sendo claro, sendo objetivo, sendo firme, mas de uma forma que você eduque? Então, a pessoa, aparentemente, ela fez o contrário do pai. Mas, internamente, tudo que ela está escolhendo para a própria vida ainda está ligada aonde? Ao lugar de onde ela veio. Essa pessoa, por dentro, ela já foi tratada? Não, ela está presa lá no mesmo lugar. E muito pelo contrário. Por quê? Porque se ela foi traumatizada porque ela não teve colo, e ela foi traumatizada porque o pai não dava amor, e ela não tinha carinho, hoje ela vai educar um filho caindo num padrão oposto que ela acha que ela está fazendo certo, cometendo uma série de excessos e nunca dizendo nunca, nunca negando nada, nunca uma série de coisas. Então, muitas vezes, querido e querida, e você sabe um erro, Elias, isso aqui pode virar até para um programa um dia, isso aqui. Você sabe que com um grande erro que os pais cometem dentro dessa pergunta
1: Qual?
0: é sendo para os filhos o pai ou a mãe que eles queriam que eles tivessem tido. Tá entendendo? Ah, eu vou ser para as minhas filhas a mãe que eu queria ter tido. Eu não posso fazer isso. Eu não posso. Eu já fiz, tá, Elias? Eu já fiz. E vi que não foi bom. Não foi bom. Sabe por quê? Que você não pode ser para o seu filho, nem para sua filha, aí o pai que você queria ter tido e a mãe que você queria ter tido, porque você foi outra criança. Porque o contexto foi outro. Porque a família foi outra. Então, na verdade, você vai estar suprindo uma série de carências suas e demandas mentais, emocionais, que você devia estar resolvendo e que não está resolvendo, caindo no lado oposto, lá com o filho e com a filha. Tá entendendo? E depois olha para a vida e fala o quê? Onde foi que eu errei? Errou sendo pro seu filho o pai e a mãe que você queria. Porque seu filho vive outra realidade. Seu filho não vive a mesma realidade que você. Você tem que ser a mãe pro seu filho e o pai para o

0: seu filho, que você precisa ser dentro do contexto em que ele vive. É claro que a nossa história, ela tem proveito, ela deve ser aproveitada. Se você se sujeitou quando criança, não digo se sujeitou, ou foi sujeito, ou teve que passar por uma série de situações de abuso, de negligência, de dores, de desmando. E nós não estamos falando aqui sobre os pais, tá? Os pais deram aquilo que eles podiam. Se eles pudessem ter feito mais, se eles tivessem conhecimento. Então, se você hoje você tem condições de estar mais emocionalmente disponível para os seus filhos, ser mais equilibrado, oferecer para eles mais amor, mais carinho, mais diálogo, mais coisas materiais, que bom, maravilhoso. Mas toma cuidado, porque muitas vezes, querendo fugir de uma situação terrível que você viveu lá, hoje você faz o oposto e você acaba estragando aqui.
1: Olha, doutora, em relação ao que a irmã está falando, o assunto nosso, tem uma irmã aqui, dá para ver o nome dela ali em cima, mas ela não colocou o nome dela aqui embaixo, então eu não vou falar o nome dela não, mas ela diz assim, boa tarde, tenho 55 anos, todos os sintomas que a doutora falou, lutei muito para não aceitar o diagnóstico. Hoje, faço terapia. E esse programa maravilhoso me ajuda muito. Que benção. Abriu a minha mente.
0: Olha que maravilha. Maravilha. Que maravilha. Que maravilha. É maravilhoso nós sabermos, porque a gente insiste muito nisso, que existem determinadas demandas, determinadas situações, determinados traumas, determinadas que realmente a pessoa sozinha ela não dá conta. Né? A gente recebeu, Elisa, não sei se foi com você, um programa que nós recebemos o depoimento de uma irmã dizendo que ela não conseguia colocar limites em relação à própria mãe. E ela era uma serva e ela disse que foi dentro da terapia. Ela sabia que existia alguma coisa diferente dentro daquele ambiente e que ela falava, eu não sei o que é, mas isso não é saudável. Eu não sei o que é, mas isso não é saudável. E quando adulta, ela viu como a vida dela era sequelada e ela foi buscar ajuda profissional. Sim, profissional, né? Porque ela entendeu e ela disse que havia... Então, o fato de hoje a irmã está dizendo... que está buscando ajuda, que bom, minha querida, porque adoecimento psíquico também é adoecimento. Dor psíquica, dor psicológica também dói. Existem determinadas coisas que a gente vai melhorando, a gente vai vendo, e a gente sozinho dá conta, às vezes. Não, nós precisamos de especialistas, nós precisamos de ajuda profissional. E que bom saber também que o programa tem ajudado. Que maravilha, né, Elias? Deus seja louvado.
1: É verdade. Olha, tem mais irmãos participando, mas vamos dar uma corridinha.
0: Vamos lá.
1: Doutora, então, quais sinais mostram que estou repetindo um padrão familiar sem perceber, né? Sobre essa a transmissão invisível, né?
0: Como é que a gente percebe? Então, vamos lá. Vamos fazer uma listinha aqui, trazendo uns itenzinhos, tá? Esse rol não é taxativo. O que é um rol taxativo? É que tudo está aqui. É um rol exemplificativo. Ou seja, nós só estamos dando exemplo, certo? Então, vamos falar sobre alguns, tá? Alguns sinais que merecem atenção. Perceber que os mesmos conflitos sempre estão aparecendo na sua vida de forma repetida. Usar muitas frases que você já ouviu dos seus pais, tá? E que você prometeu para si mesmo que você não ia dizer, quando você menos imagina, tá ali falando sobre a própria vida, falando sobre o próprio trabalho, falando sobre os próprios filhos, falando sobre o próprio cônjuge, enfim. Reagir de forma muito intensa diante de determinadas situações. Escolher sempre ou com muita frequência relações com características semelhantes, amigos com o mesmo perfil que te adoecem, né? Relacionamentos amorosos parecidos. Tem gente que assim, nossa, eu só arrumo gente que suga, já só arrumo isso, só arrumo aquilo outro, só, enfim, né? Só amigo, só arrumo amigo controlador, só isso, só arrumo namorados. Perceba se não existe padrões na sua vida que são muito semelhantes, tá? Outro sinal que deve se perceber também. Assumir muitas responsabilidades que pertencem aos outros. Se é uma pessoa que você costuma pegar muita responsabilidade dos outros para si, isso pode ser um sinal também. evitar qualquer conflito. Tem gente que o tempo todo você está evitando conflito. Ei, às vezes as pessoas têm que discutir.

0: ali, elas têm que resolver as situações dela. Às vezes alguém vai se indispor com você. Às vezes a pessoa vai achar ruim alguma coisa com você e vai dizer para você, ah, eu não concordo. E aí, o que você vai dizer para ela? Você não concorda, mas esse é o meu ponto de vista, esse é o meu limite, essa é a minha decisão. Então, se você é uma pessoa que se esquiva, ou seja, que você foge do conflito a qualquer custo, mesmo engolindo, mesmo ficando com aperto no peito, mesmo chorando, mesmo perdendo noite de sono, presta atenção, que também, às vezes, tá? Se você é uma pessoa que muitas vezes usa silêncio, tá? Crítica, culpa ou uma ameaça como uma forma constante de você querer mudança nos outros, presta atenção nisso. Você é uma pessoa que você também precisa constantemente estar sendo aprovado. Ai, se fulano não achou bonito, se fulano não gostou, se fulano não quer, se não faz sentido para fulano, aquilo te causa uma frustração muito grande, tá? Se você acredita que amar significa em todo tempo resolver tudo que é da vida dos outros, também presta atenção. Tá? Uma outra questão é, comece a se perguntar, isso acontece apenas eventualmente, às vezes, ou isso aparece em muitas situações da minha vida? Porque às vezes, assim, eu tinha um professor no curso de direito, Elias, que ele tinha até um cargo grande, eclesiástico, enfim, né, em um lugar, esses fora do Brasil aí, que a gente não quer falar o nome, ele me dava direito civil 1. E ele usava uma frase que eu achava muito interessante. Às vezes está mais claro que água de pote. Entende? Às vezes você começa a se ver, ou perceber, ou se perceber, se aperceber de determinadas situações na sua vida que antigamente você não se percebia, que você estava tão automático, e você começa a perceber, fala, mas isso aqui sempre acontece, isso aqui eu sempre estou metido nesse tipo de coisa, isso aqui eu sempre estou fazendo esse tipo de coisa, eu sempre estou me aproximando desse tipo de gente, eu sempre estou tendo esse tipo de reação, eu sempre sou aquela pessoa que estou resolvendo tudo, ou eu sou aquela que leva uma nuvenzinha na cabeça negra, eu sempre, para mim nada tá bom, eu sou aquela que critica, eu sou aquela que isso, eu sou aquela que aquilo outro. Então, às vezes, esse senso de observação. Então, você se observa. Então, você fazendo esse exercício de observação, aí você começa a se analisar. Então, que sinais que mostram? Esses sinais podem demonstrar alguma coisa. Mas como é que você vai perceber isso? Se olhando. E nem sempre se vê é fácil, tá? Para a pessoa se ver, para ela se enxergar, ela tem que ter muita força de vontade. Então, começa se olhando.
1: Amém.
0: Amém.
1: Doutora.
0: Vamos lá,
1: querida. Quando que, assim, ajudar demais, falou, proteger, né, demais ou assumir tudo pelo outro também, né, pode ser a repetição de, vamos dizer assim, um padrão familiar, um comportamento familiar?
0: Muitas vezes ajudar demais, a gente volta lá, né? Ou esse ajudar demais é porque a pessoa sofreu muito desamparo na infância. Certo? Ela foi tão desamparada, que ela criou nela uma, digamos assim, uma compulsão por ajudar. Certo? Ou ela pode ter sido não só aquela que não foi amparada, ela pode ter visto que quando o afeto era muito pouco disponível, o carinho era muito pouco disponível, a atenção era muito pouco disponível, e o que, que ela percebeu na vida? Que quando ela ajudava, ela tinha o quê? Igual a criança da birra. Atenção. Então, ela se condicionou, certo? A, digamos assim, se comportar daquela forma. Hoje é muito inconsciente. Ela tem um vício por agradar. Quando que a gente percebe que isso pode ser um problema familiar? Porque existem determinadas famílias em que se aprende desde muito cedo que amar é fazer tudo pelo outro. Mas você não ama seu irmão, então vai lá e faz. Mas você não ama sua avó, vai lá e faz. Mas você não ama não sei o quê, vai lá e faz. Inclusive, Elias, isso muitas vezes traz, as pessoas se casam, trazem, né, dentro do seu repertório, que é o conjunto de comportamento ali, trazem dentro dos seus comportamentos esse padrão de estar sempre assim, em nome do amor, fazendo tudo pelo outro e resolvendo tudo pelo outro. E aí, casa com uma pessoa que não tem

0: esse padrão aí. Fala assim, não, mas você não tem obrigação de ir lá ajudar seu irmão. Se hoje nós somos uma família aqui, você tem seus filhos, você não tem obrigação de ir lá resolver o problema de todo mundo. Não, não, não, não, não. E para a pessoa se desapegar desse lugar, muitas vezes é difícil, porque ela já linkou, fez um link, né? Ela já associou a própria identidade dela àquilo. Então, assim, apoiar é uma coisa. Então, eu estou aqui do seu lado, eu te apoio, enquanto você aprende a resolver. Esse é o melhor dos mundos. É diferente. Eu resolvo para você o problema que você mesmo criou. Então, isso é completamente diferente. Então, fica de olho, inclusive, no seu filho. Fica de olho nas pessoas que estão próximas de você, para você não condicioná-los a ser aquela pessoa que, ao invés de apoiar, tem que ir lá e resolver o problema dos outros. Eu vejo muitas vezes pais educando os filhos. Ah, mas você tem mais facilidade nisso. Vai lá e faz pelo seu irmão. Cri, cri, cri, cri, cri. Às vezes pode virar um problema, tá? Então, não é que não pode ajudar. Ajudar, apoiar, sim. Fazer no lugar do outro, não. Então, assim, amar também significa, muitas vezes, permitir que o outro desenvolva as próprias habilidades que ele tem que desenvolver. Isso é muito importante, que a gente tenha essa clareza.
1: Amém. Doutora,
0: então,
1: para a gente fechar aqui, é realmente possível quebrar um ciclo familiar? O que precisamos fazer para construir novos padrões, novos comportamentos?
0: Então, vamos lá. Se é possível, é desafiador? Também. Muito. É muito desafiador. Mas é possível, porque, de novo, nossa fisiologia. Quantas vezes, Elias, a gente já recebeu depoimentos aqui dentro do mesmo programa? As pessoas falam, eu era uma pessoa assim, assim, assim, assim, assim. Mas depois eu tomei consciência assim, assim, assim, assim. E hoje sou uma pessoa assim, assim, assim. Voltando naquilo que a gente falou sobre a neuroplasticidade, né? Que o nosso cérebro tem uma capacidade muito grande de novos aprendizados. Agora, a gente tem que sair só da parte teórica. Não é só compreender que aquele comportamento, aquele padrão, não foi positivo. Não é positivo. A gente tem que partir para a prática. Mais do que compreensão, a gente deve partir para ação e transformar aquilo que a gente compreendeu, que está na base da razão ali de uma compreensão, em quê? Em um novo padrão de comportamento. Então, alguém pode dizer, eu sei que faço isso porque eu aprendi em casa. Ué, vai adiantar de quê? Ah, eu sei que aprendi lá na casa dos meus pais a resolver as coisas assim, assim, assim. Eu sei que isso não é certo. Tá, e aí? Você vai fazer o que com essa informação? O que é que você vai fazer? Então, a consciência é importante. Então, a partir de agora, comece a fazer as seguintes perguntas. O que eu posso fazer diferente da próxima vez? Então, identifica o padrão. Identifica do lado de fora o que, que te dispara o padrão, tá? Então, vamos lá. Identificar o padrão, né? Identificar o comportamento. Quando fico contrariado, aumento meu tom de voz. Vou de 0 a 100 em 3 segundos. Você é essa pessoa? É um exemplo. Aí você identificou o comportamento, que precisa ser revisto. Aí você vai identificar o que, que é o disparador do lado de fora. Ah, normalmente é quando estão desrespeitando a minha autoridade. Normalmente é quando minha mulher, nananã. Normalmente é quando eu estou no trabalho e o meu subordinado... Você diagnosticou o que você faz e diagnosticou em quais situações isso está acontecendo. Vamos partir para uma ação prática. Que tipo de resposta eu devo dar naquele momento? Sair para respirar? Fazer igual a irmã falou lá, que ela respira? Falar, olha, fulano, eu não vou dar conta dessa conversa agora, daqui a pouco a gente conversa, né? Eu sinto muito, se eu começar a conversar, como é que você vai reagir? Sentar, tomar um copo d'água e pensar melhor? Se prometer falar num tom de voz mais baixo? Pedir ajuda para a esposa e falar para ela, olha, eu quero responder num tom de voz baixo para você. Se você perceber que eu estou alterando meu tom de voz, você pode me ajudar e me avisar? Também pode, tá? Então, é bastante importante que você não só identifique, mas que você comece com essas ações práticas. E revisar quando houver recaídas. Às vezes vai ter recaídas? Vai. Vai, como um músculo. A nossa nova parte cerebral ali, que muitas vezes não foi trabalhada, essas novas conexões neurais, é como só a musculatura que está

0: O nome é. Ah, coloca, não me identifica, botou no nome, quase que eu falo. Eu moro na Serra, eu não sei resolver a situação. Eu falo que já passou e fico calada o dia todo. É, ou até dias, porque se eu falar, eu choro. E não sei falar o que está me magoando. Prefiro me isolar, sou assim, desde criança. Uhum. Não é bom, né, doutor?
1: É, a primeira coisa, assim, entende? É o que ela diz, que ela não sabe se expressar, aí ela fica angustiada, porque se ela for falar, ela chora, é isso?
0: Uhum.
1: Então, provavelmente, por isso que nós não fomos educados emocionalmente, né? Essa é a realidade. Sociedade não educa muito pouco. Né? Hoje ainda um pouco mais se fala, mas mesmo assim, era uma tabuada que ainda bem que nós aprendemos, geografia, história, língua portuguesa, conjugar verbo, mas sobre as emoções, sobre o nosso estado emocional, olha, querida, se às vezes você precisar chorar para você falar, e você entende que você deve falar, você fala. Fala chorando, mas fala. Porque assim, entende que guardar para si também não é algo respeitoso consigo, tá? Ou você vai separado, chora, fala agora, eu já chorei tudo que eu tinha que chorar, respira, pensa no que você tem que falar com a pessoa e chama ela, eu queria conversar com você, ó, sobre tal coisa que você disse assim, assim, eu me senti desrespeitada, sobre tal coisa que você disse assim, assim, eu não concordo, eu acho que houve uma injustiça ali. É, sobre tal coisa que você disse assim, assim, pra mim não faz sentido. Tá? Ainda que você chore em separado. Ou ainda que você chore. O que é perigoso e é adoecedor, e muitas vezes não é só mentalmente, porque sim, tudo aquilo que o estado mental não dá conta, às vezes fisicamente, o corpo não esconde nada, tá? O corpo não esconde nada. A roupa pode esconder, a maquiagem bonita pode esconder. Mas o corpo não esconde. Muitas vezes essas emoções aí reprimidas e guardadas podem afetar seu sono, afetar um estado seu ligado a alguma compulsão, apetite, questões até mesmo físicas. Não são poucas questões físicas que acontecem, autoimunes. Muitas pessoas têm situações sérias físicas, com diagnósticos físicos, tratam com medicação, porque deve tratar, porque o corpo simplesmente demonstrou um estado mental que já vinha sendo suportado há muito tempo, que a pessoa não colocou para fora, não externou, não resolveu, e aí chegou um determinado momento em que a mente não deu conta, o corpo externou, né? Inclusive existe isso dentro da psicologia, um ramo que a gente estuda muito isso, que é a psicossomática, e é algo muito sério. Então, o que eu digo para você, se é importante para você falar, fale, entendeu? Vai falar chorando, fale. Desde criança é assim, mas não precisa continuar sendo assim, tá bom?
0: Amém.
1: Então é muito importante a gente entender isso. Desde criança foi, mas agora nós somos adultos e a gente pode cuidar da gente mesmo e desenvolver uma outra forma de responder e de se posicionar. O outro não é bicho papão para comer você, tá? E ainda que as pessoas, às vezes, no começo, quando a gente vai fazer alguma coisa diferente, as pessoas vão estranhar. Mas é muito importante para você que você também se respeite e que você demonstre aquilo que você está sentindo.
0: Amém. Doutora, aqui, ó. Acho que é Ilze, se não me engano.
1: Uhum.
0: Essa doutora tem meus parabéns. Muito. Ela é vaso nas mãos do olheiro.
1: Amém.
0: E tem trago clareza para as nossas vidas.
1: Orem por mim.
0: Pena que eu não posso anotar, porque estou no trabalho e ouço no fone. Quero aqui sugerir para que fosse às 17 horas. Ou por um sábado. Elias, ela não só fala do que estudou, mas também do que praticou. Isso nos dá muita clareza que uhum. ela tem as palavras certas para cada um de nós.
1: Graças
0: tem mais
1: a Deus.
0: Aqui, uma irmã aqui, uhum. a irmã Terezinha dando um testemunho.
2: Senhor, irmão Elias Faé,
0: pai, senhor.
2: Você poderia passar para Mara Bernassi uma experiência que eu tive com o tema da semana passada? É a Terezinha que está falando aqui de novo,
0: do
2: Dourado do Sul. Aquele tema da semana passada, isso foi na terça-feira, né? Na quarta-feira, a minha filha, que mora nos Estados Unidos, ligou para mim, exatamente.

0: precisando de ouvir aquilo que ela tinha falado na terça-feira, né? Sobre organização, né? Colocar as prioridades em primeiro lugar, anotar as prioridades, no máximo as 3 prioridades, se ela não vai conseguir cumprir as 10, para ela não ficar ansiosa. Tudo eu pude passar para minha filha, porque ela estava precisando exatamente desta palavra. E eu recebi uma bênção, porque eu ouvi e pude passar para ela, né, ajudar ela, né, depois disso que a Mara passou para nós, né, nos ensinou. Essa é uma experiência que eu tive, né, em poder ouvir os ensinamentos dela. Para ela que eu agradeço pelo carinho dela também. Paz do Senhor.
1: Amém, irmã Terezinha. Maravilha. Olha, tem uma irmã aqui perguntando se a doutora tem contato para atendimento online. Olha, a doutora tem o Instagram, a doutora?
2: Sim, acompanha, tem,
1: a doutora
2: tem Instagram, tem site.
1: Tem site, você pode entrar ali no direct Instagram, também, né? E dar mensagem para ela, né? Mara
2: Verzignassi. Dá um endereço
1: eletrônico aí.
2: Mara Verzignassi. Aí tem um V-E-R-Z-I-G-Mudo. Tem Mara Verzignassi com Gemudo que Elias segue, e eu sigo Elias também. Vai no Elias Faé, vai no Elias Faé e me Elias, acha lá. Elias, mas é Mara Verzignassi. E lá no meu Instagram tem o site tanto do nosso instituto, que é o Instituto Vires, que trabalha com treinamentos, como também o meu site pessoal. A questão é a agenda, né? Mas aí a agenda aí é outra situação.
1: Também, outra irmã dizendo que esse programa tem que ir para o YouTube, a irmã Silvana Stock. Agora, eu queria dizer para os irmãos que tem um programa na TV
2: Manaus. Então, nós estamos...
1: No YouTube também.
2: Isso, nós estamos com um programa que é o Bem-Estar com a Direção de Deus. Anotem aí.
1: Bem-Estar
2: com a Direção de Deus. Todas as semanas, todos os sábados, ele tem subido para o YouTube um episódio
1: por semana.
2: Sou eu e outras duas queridas, né, que é a Flávia e a Pérola, que também são psicólogas, só que lá nós trazemos reflexões bíblicas também, tá? Uhum. Então, assim, é um programa de 20 minutos e é um programa muito edificante, então vocês que estão aqui conosco também vão lá, viu? Assistam, compartilhem nos grupos e deixem os seus comentários. E, para a glória de Deus, mais uma forma da gente estar trabalhando esses temas e levando esses temas para as pessoas. E a gente só tem que agradecer, né, a programação da Rádio Manaim, da TV Manaim, por estar nos dando esse espaço diante de temas tão importantes.
1: Amém, doutora Mara Verzignassi. Mara Verzignassi, como queira. Semana que vem. Vai.
2: Semana que vem.
1: Já livre do irmão Elias.
2: Ah, mas eu gosto quando você está aqui. Eu sinto saudade de Lucélia, mas eu gosto.
1: Amanhã, hoje é terça, então, pela informação que eu tenho, Lucélia Loureiro, juntamente com Tia Lu, aquelas duas abençoadas, estarão de volta amanhã.
2: Amanhã, se Deus quiser, tá
1: se
2: bom?
1: Se Deus quiser.
2: Eu me despeço de todos e agradeço cada um dos ouvintes. A você, Elias, mais uma vez, uma honra. Com a paz do Senhor Jesus.
1: Amém. Glória a Jesus. Louvado seja o nome do Senhor. Vamos. Bom, ia tocar um louvor, não dá tempo. Vamos direto, a gente volta com o programa Vencendo. Vem Jesus, Maranata. O Senhor Jesus vem, ele vem nos buscar.
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Louvado seja o nome do Senhor, 4:09 aqui na programação da Rádio Manaim. Continuaremos aqui com os queridos e amados irmãos no programa Vencendo Vem Jesus. Nós começamos com uma palavra.

0: esperança.
1: Nós queremos saudar todos com a paz do Senhor Jesus. Há uma palavra de Deus para a sua vida e nós queremos aqui registrar, já de início, que nessa palavra Deus quer falar ao seu coração. A palavra está no Evangelho de Marcos, capítulo 10, versículo 49, que diz: E Jesus, parando, disse que o chamassem. E chamaram o cego, dizendo-lhe: Tem bom ânimo, levanta-te, que ele te chama. Esse texto é um texto muito conhecido por muitos. É o texto que fala quando Jesus estava saindo de Jericó e ele encontrou-se com um cego, de nome Bartimeu. Era um homem que estava em situação de rua, à beira do caminho, mendigando. Aquele homem, aquele cego, ele ouve dizer que Jesus estava passando. E ele começa a gritar, a clamar em alta voz, dizendo: Jesus, filho de Davi, tem misericórdia de mim. E as pessoas passavam por aquele homem que estava naquela situação e mandavam que ele se calasse, que ele ficasse quieto. Mas a palavra registra que Jesus parou diante do clamor daquele homem. E aqui é um ponto muito importante, porque mostra o quanto Jesus foi sensível àquele homem e quanto Jesus é sensível a nós. Durante seu ministério, essa expressão "e Jesus parou", nós vamos ver algumas vezes. Jesus parou quando a mulher com um fluxo de sangue tocou na orla das suas vestes e foi curada. Jesus parou quando uma mulher foi em busca do Senhor Jesus para pedir uma bênção para sua filha. Jesus parou para 10 leprosos que vieram de longe gritando, pedindo que Jesus pudesse ajudá-los. Por quê? Porque Jesus para mediante o clamor do homem. E agora, nesse momento, Jesus pode parar, ou seja, se voltar para você, te dar atenção, te ouvir. Quantas pessoas naquele dia e até durante a vida daquele homem não pararam para ele? É mais um pedindo, é mais um à beira do caminho, é mais um aflito. Jesus parou. Talvez você esteja passando por um momento em que as pessoas não estão parando para você, você está sendo mais um. É mais um dia, é mais um lamento, é mais uma tristeza, mas aqui Jesus para. Jesus

para te olhar, para te ouvir. Neste momento, Jesus está olhando para você. Ele está parando para te ouvir. Aquele homem, ele parou o Senhor Jesus Todo-Poderoso por causa de um grito, um clamor. Talvez há algo dentro de você que esteja gritando a angústia, a solidão, a alma que não tem salvação. Aquele grito de dor, aquele grito, às vezes até de última esperança, porque vejam, Jesus estava saindo da cidade. Talvez aquela fosse a última chance para aquele homem. Talvez para você, essa mensagem, esse momento, possa ser a sua última esperança. Possa ser a sua... o lampejo que faltava, o último momento. E aqui está uma boa notícia, essa palavra de esperança. Porque aquele momento que tinha toda a possibilidade de ser o último instante que para aquele homem, na verdade, se tornou o momento mais especial para ele. Vejam, aquele momento seria o momento da saída de Jesus. Talvez não tivesse mais esperança. Mas quando ele clamou, Jesus parou. Porque é isso. A palavra de Deus diz assim, porque nós não somos como aqueles que não têm esperança. Nós temos esperança. Por quê? Porque Jesus é a nossa esperança. Talvez você esteja vivendo algum momento de tanta aflição que você não vê mais saída. Mas a saída não é algo, a saída não é uma substância, a saída não é uma situação que vá te colocar em perigo. A saída tem um nome, o escape tem um nome, que é Jesus. Jesus é o escape para a alma. Jesus parou e aí vem uma ação maravilhosa. Quando Jesus para, ele diz, chame-me. Um discípulo, alguém, chega diante daquele homem e diz assim, tem bom ânimo. E a palavra do Espírito Santo para você agora é, tem de bom ânimo. Talvez as situações, a vida, tantas coisas que nos cercam vão tirando o ânimo, vão tirando as forças, vão tirando até mesmo a esperança, a expectativa. Aquele homem já não é mais o mesmo, aquela mulher já não é mais a mesma. Mas a primeira palavra do Espírito Santo para nós é essa, tem de bom ânimo, ou seja, tenha força. Por quê? Porque o Espírito de fortaleza do Senhor pode te fortalecer. Porque a bênção do Espírito Santo pode vir sobre a sua vida para te trazer a boa nova, que é o Evangelho de Cristo. A primeira palavra é essa, tem bom ânimo, tenha força. Não desista, tenha força. Onde você está agora, não desista, tenha ânimo, tem de bom ânimo. Por quê? Porque tem de bom ânimo. E aí vem algo maravilhoso, ele te chama. E essa é uma palavra que nós queremos dizer a todos que nos acompanham. Aquela pessoa, quando chegou até Bartimeu, disse assim, tem de bom ânimo, ele te chama. Aqui a palavra não é minha. A palavra não é de uma pessoa. A palavra não é de um pastor. A palavra é dele. É Jesus quem está chamando. É Jesus quem está te chamando agora. E a palavra que aquele homem disse é levanta-te, ele te chama. Por quê? Porque quantas vezes a vida nos derruba, as situações nos jogam no chão. Quantas vezes nós estamos sem expectativa. Mas ele vem, nos anima com a sua palavra. Ele vem e nos manda que estejamos de pé e ele nos chama. Vejam, é um processo. Primeiro o ânimo, depois é levanta-te, depois ele está te chamando. É o que Jesus faz com o homem. Jesus renova, o encontro com Jesus traz renovo. O encontro com Jesus coloca o homem de pé. O encontro com Jesus faz o homem estar diante dele. E é maravilhoso porque quando Bartimeu chega diante de Jesus, ele chega

Percebo. E Jesus pergunta: o que queres que eu te faça? Pode até parecer uma situação tanto quanto curiosa, não? Era um cego clamando. Era um cego pedindo. Por certo ele queria ver, mas Jesus quis ouvi-lo. Jesus quis saber dele. Talvez na sua vida você esteja passando por uma situação que todos estão vendo, que todos sabem, mas o importante é que você conte para Jesus. Todos sabem, mas quando você fala com Jesus, ele é aquele que pode te ajudar. Ele é aquele que quer te ouvir. Ele queria ouvir Bartimeu falando. Ele parou para Bartimeu. Ele chamou a Bartimeu. Ele perguntou a Bartimeu o que Bartimeu estava querendo. É o que Jesus faz. Ele para, ele te chama e ele te ouve. Jesus é um Deus paciente. Ele é um Deus atencioso, que agora quer te ouvir, que agora quer saber o que você está passando. E você pode falar, porque aí vem a bênção. Ele também fala com você. Ele também fala conosco. Ele está te chamando, ele está querendo saber o que você está passando para poder te ajudar, para poder te atender, para te dar salvação. É interessante que o nome Bartimeu, no hebraico, no original, é importante nós lembrarmos que os nomes daquela época diziam muito a respeito da natureza da pessoa, o que os pais esperavam daquela pessoa, o que aconteceu durante a gestação. Então, os pais traziam muito o nome da criança por aquilo que eles esperavam, por aquilo que tinha sido vivido durante a gestação. Bartimeu, Bar quer dizer filho, e Timeu quer dizer honrado. É claro que Bartimeu é filho de Timeu. E quando nós formos ler o versículo, até diz Bartimeu, filho de Timeu. Mas Bar quer dizer filho, e Timeu quer dizer honrado. Ou seja, filho honrado. Bartimeu não era honrado. Bartimeu era um homem que estava à beira do caminho, que vivia da ajuda dos outros, que vivia pedindo as coisas aos outros. Aquele nome não tinha sentido para Bartimeu. Aquele nome não fazia sentido para o que ele viveu, para o que ele estava esperando, para o que as pessoas davam a ele. Ele não era honrado. E aqui vem o mistério. Porque quando Jesus se encontra com ele, e aquele homem, ele passa a enxergar, ele deixa aquela vida de viver pedindo aos homens, de viver dependendo dos homens, ele deixa tudo aquilo, e ele passa a seguir a Jesus. Porque quando Jesus entra na vida do homem, Jesus dá sentido à nossa vida. Aquele nome passou a fazer sentido quando ele teve um encontro com Jesus, mas por quê? Por que que ele passou a ser filho honrado depois que ele se encontrou com Jesus? Porque é isso que acontece conosco quando nós aceitamos Jesus. Nós passamos a ser filhos de Deus. Deus passa a ser nosso Pai. E é uma honra, é um privilégio ser filho de Deus. Levanta-te, Ele está te chamando. Levanta-te, Ele quer te ouvir. Levanta-te, Ele quer mudar sua história. E você pode abraçar a salvação, abraçar a fé em espírito, abraçar o Senhor Jesus e dizer que você agora é dele e você será um filho honrado porque você aceitou Jesus como seu Salvador. Que Deus nos abençoe e a paz do Senhor Jesus.

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1: Hoje eu vou te dar uma dica para cuidar do seu patrimônio. Você sabia que a boa convivência com o vizinho também tem regras na lei? Um dos problemas mais comuns é a construção de janelas ou sacadas em cima do terreno do vizinho. Mas o Código Civil é claro, você não pode abrir janelas ou fazer terraços a menos de 1,5 metros da linha que divide os terrenos. Isso serve para proteger a sua privacidade e a do seu vizinho. Respeitar essas medidas evita brigas e garante que sua construção esteja regularizada. Afinal, a paz com o vizinho não tem preço. Esse foi o seu Minuto Imobiliário. Se tiver dúvida, mande pra gente. Até a próxima!

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1: Atualmente, 18 condições de saúde dão direito ao auxílio por incapacidade temporária, conhecido popularmente como auxílio-doença. E a aposentadoria por incapacidade permanente, a antiga aposentadoria por invalidez, sem que seja necessário pagar o mínimo de contribuições previstas à Previdência. A lista foi ampliada por meio de portaria publicada em julho deste ano, quando a gestação de alto risco passou a integrar as condições que isentam de carência a concessão de benefícios por incapacidade. São elas: tuberculose ativa, hanseníase, transtorno mental grave, desde que cursando com alienação mental, estado de comprometimento psicológico que impede a pessoa de exercer as atividades no dia a dia, neoplasia maligna, cegueira, paralisia irreversível e incapacitante, cardiopatia grave, doença de Parkinson, espondilite anquilosante, nefropatia grave, estado avançado da doença de osteite deformante, síndrome da deficiência imunológica adquirida, contaminação por radiação com base em conclusão da medicina especializada, hepatopatia grave, esclerose múltipla, acidente vascular encefálico agudo, abdômen agudo cirúrgico e gestação de alto risco. O INSS ressalta que todas as 18 doenças e afecções listadas somente são enquadradas como isentas de carência quando apresentarem quadro de evolução aguda e quando atendem a critérios específicos de gravidade. Portanto, é preciso que a documentação a ser apresentada comprove a incapacidade.
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0: Glória a Jesus, louvado seja o nome do Senhor. Irmãos ligados na programação da Rádio Manaim, participando conosco, a Madalena Olívia de Souza.
1: Olá, irmão Elias, a paz do Senhor, abração para todo mundo aí da rádio.
0: Amém.
1: É Madalena de Alto Norte. Eu queria pedir, ver se vocês tocavam o louvor Filho Amado.
0: Filho Amado.
1: Do meu irmão Arildo José de Souza. Ele ama muito esse louvor.
0: Vamos ver se a gente consegue achar aqui, tá bom, minha querida irmã? Tem mais gente aqui para falar conosco. O nosso queridão Valnei Peixoto, Pai do Senhor, querido.
2: Pai do Senhor, Elia Paé, meu queridão. Estamos bem aqui em Barra Mansa, na Igreja da Estamparia. Deixa aqui um abraço pro Nilo, Natan, né? Nós estamos aqui fazendo um trabalho aqui no templo. E o Senhor tem nos abençoado aqui. Um abraço para você aí, toda a família, todos os irmãos aí da Rádio Manaim. E para toda essa família aí, gloriosa, que é a família do povo de Deus. A paz do Senhor, meu queridão.
0: Maravilha, maravilha. Alegria, alegria, meu queridão. Estamos aqui na Rádio Manaim, essa família do povo de Deus. Olha, conosco também a nossa querida irmã Rosimere Nascimento do Vale, Pai do Senhor, minha irmã, a Fátima, a Maria de Fátima, nossa querida irmã também conosco. Conosco também a Vanusa Figueiredo em Saquarema, no Rio de Janeiro, desejando a paz do Senhor Jesus, irmão Elias, aos irmãos do Brasil e do exterior. Paz do Senhor, minha irmã. Glória a Jesus pela vida dos irmãos que participam conosco, interagem. Vamos lembrar do nosso culto hoje, hein? Culto de louvor, adoração ao Senhor, mas vamos aprender mais e mais do Senhor nesse culto maravilhoso, culto doutrinário. Conosco também o nosso querido irmão Luiz Antônio. Alegrei-me quando me disseram, vamos à casa do Senhor. Que maravilha. O Josevaldo Mendes conosco também, desejando boa tarde, a paz do Senhor. A Nair Almeida, aqui em Vila Velha, Pai de seus amados irmãos e irmãs, ouvintes da Rádio Manaim no Brasil e no exterior. Que as bênçãos do Senhor Jesus sejam sobre

Glória a Deus, netinhos estão lá. A Mari Alves, nossa querida irmã, também conosco, a paz de sua irmã Elias. Deus abençoe a todos os ouvintes da Rádio Manaí, uma boa tarde, amém. A Liliane Pereira, nossa querida irmã conosco, desejando a paz de Senhor Jesus. Paz de seu irmão Elias, irmãos do Brasil. Paz do Senhor. Paz do Senhor Celeste Bonel, nossa querida irmã conosco também. Paz do Senhor Jesus Cristo. Queridos irmãos, juntos até Jesus voltar, orando pelo nosso culto de ensinos. Maravilha. A Luísa Oliveira, nossa querida irmã Luísa Oliveira, desejando a paz do Senhor Jesus a todos os irmãos. Fico ligadinha nessa rádio maravilhosa. Nossa irmã de Jardim Catarina, São Gonçalo, Rio de Janeiro. Também conosco a Mercedes Küster, nossa querida irmã aqui do município de Serra. A paz do Senhor Jesus, irmão Elias. Boa tarde aos irmãos também. A Silvana Santana Nassif, em Cariacica. Boa tarde, minha irmã. Conosco também a nossa querida irmã Dorotea Miller Klug, com pedido de oração pela saúde do jovem Lucas Peixoto, filho do diácono Rubens Peixoto, da esposa Maria Peixoto, irmãos ali de Toledo, no Paraná. Viajaram a Curitiba para tratamento de saúde. Estão retornando a Toledo. Amém. Que o Senhor abençoe esse tratamento. Também está falando aqui do programa, né, do quadro Cuidando da Família. Nossa querida irmã Mara Verzinhasse. A Marinês Farias, nossa querida irmã em Itamaraju, na Bahia. Paz do Senhor, irmãos. Paz do Senhor, minha irmã. O Fabio Neres, nosso querido Fabio Neres, em Itacarambi, Minas Gerais. Desejando a paz do Senhor, os irmãos do Brasil, do exterior. O Tony Nunes, em Governador Valadares, Rádio Manaí. Deus capacitando todos esses pastores para levar o Evangelho sem fronteiras a todas as nações. Só o nosso Deus, é verdade, maravilha. Glória a Deus. A nossa irmã Cati Braga, em Teófilo Tone, lá em Patix Larastitas. A paz do Senhor. Paz do Senhor, minha irmã. Glória a Deus. Louvado seja o nome do nosso Deus. Vamos continuar louvando, bendizendo a Ele.

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3: A Prefeitura de Anchieta, no sul do Espírito Santo, está com processo seletivo aberto para a contratação de funcionários de forma temporária para 5 funções. Ao todo, 11 vagas para cuidador social, profissional de educação física, pedagogo social, instrutor de música e psicólogo. Segundo o edital, as vagas foram abertas para atender a demanda da Secretaria Municipal de Assistência Social e Direitos Humanos. No caso do cuidador social, os profissionais atuarão em casa de passagem lá Renascer. As demais funções também são vinculadas ao atendimento da demanda da Secretaria Municipal de Assistência Social, conforme especificado no quadro de vagas do edital. O processo seletivo acontecerá por meio de análise de títulos e experiência profissional conforme os critérios estabelecidos no edital. A avaliação considera as informações de documentos apresentados pelos candidatos no momento da inscrição. A classificação final fica definida a partir da soma da pontuação obtida pelos candidatos na análise dos documentos e dos critérios previstos para cada cargo. Foram abertas 111 vagas gratuitas para os cursos de qualificação profissional por meio do programa Qualifica VIX, realizado em parceria com o Senac Espírito Santo. As pré-inscrições já estão disponíveis no portal VIX Cursos e as oportunidades são destinadas a moradores da capital ou pessoas que trabalham no município e contemplam formações nas áreas de beleza, gastronomia, atendimento, cuidados, turismo e hotelaria. As aulas serão realizadas na unidade Senac Beira Mar, em Vitória, capital do Espírito Santo.
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2: Olá, ouvintes da Rádio Manaim. Eu sou Andréia Talma e vamos conversar com o médico especialista em otorrinolaringologia e cirurgia cérvico-facial, o Dr. Albert Bitran. O tema de hoje é: uma rinoplastia corrige a dificuldade de respirar?
3: Olá a todos, um prazer mais uma vez estar aqui com vocês. Com relação à cirurgia de rinoplastia e às obstruções do nariz, nós vemos muitas vezes que o problema da obstrução nasal não é um problema somente do septo. Outras estruturas são envolvidas

0: passagem do ar pelo nariz. Então, o septo é uma delas. A outra estrutura que mais obstrui a passagem do ar no nariz são os cornetos nasais. Eles estão dentro do nariz, eles são uma parte importante do nariz, eles têm que ser preservados à medida do possível. Toda a cirurgia do nariz tem que ser muito conservadora, mas no caso da rinoplastia, quando nós indicamos uma rinoplastia para corrigir uma obstrução do nariz, isso geralmente está relacionado à válvula do nariz, que é uma região que compreende entre o septo e a cartilagem que forma aquela aba do nariz, aquela nós chamamos a asa do nariz. Então, essa válvula nasal, se ela estiver estreita ou se houver um pinçamento, quando a pessoa puxa o ar e o nariz faz aquela, como se fosse uma pinça na abertura do nariz, da válvula do nariz, aí nós indicamos não só uma correção do septo, mas principalmente uma correção da válvula com uso de enxertos e cartilagens, que nós podemos chamar genericamente de rinoplastia.
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1: Com o retorno às aulas, muitos pais voltaram a observar dificuldades de concentração, agitação e impulsividade nos filhos. Embora esses comportamentos possam levantar suspeitas de transtorno do déficit de atenção e hiperatividade, o conhecido TDAH, nem toda criança distraída ou inquieta tem um transtorno. Em muitos casos, fatores como excesso de tempo em frente às telas, ansiedade, podem provocar sintomas semelhantes. A distinção é importante porque um diagnóstico equivocado pode levar tanto ao uso desnecessário de medicamentos quanto ao atraso no tratamento de crianças que realmente convivem com o TDAH. A neurocirurgiã pediátrica e neuropsiquiatra infantil Larissa de Souza explica que o principal critério para diferenciar o transtorno de situações passageiras está na persistência dos sintomas. Segundo ela, o TDAH não aparece apenas em determinados momentos ou após um período de uso intenso de celulares ou videogames. Os sinais precisam, segundo ela, estar presentes por pelo menos 6 meses, ocorrer em diferentes ambientes, como casa e escola, e causar prejuízos reais na aprendizagem, nas relações sociais e na rotina da criança. Se a criança está agitada depois de passar horas no videogame, mas no dia seguinte, sem tela, consegue brincar, conversar e manter a atenção, provavelmente estamos diante do efeito da superestimulação digital. O avanço do uso de dispositivos eletrônicos tem tornado mais difícil diferenciar o TDAH dos efeitos da superestimulação digital.
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1: Nós queremos saudar a todos com a paz do Senhor Jesus. Estaremos meditando na palavra no Evangelho de João, capítulo 1, verso 35 a 39. Assim diz a palavra do Senhor. No dia seguinte, João estava outra vez ali e dois dos seus discípulos. E vendo passar a Jesus, disse: Eis aqui o Cordeiro de Deus. E os dois discípulos ouviram-no dizer isto e seguiram Jesus. E Jesus, voltando-se e vendo que eles o seguiam, disse-lhes: Que buscais? E eles disseram: Rabi, que traduzido quer dizer mestre, onde moras? E ele lhes disse: Vinde e vede. Foram e viram onde morara, e ficaram com ele aquele dia, e era já a hora décima. Louvado seja o nome do Senhor. Irmãos, é maravilhoso saber que a palavra deixa registrado que em tudo há uma transição. Houve uma transição de Moisés para Josué, e há uma transição da lei para a graça. Jesus, ali, apontado como o Cordeiro de Deus, era o estabelecimento de um projeto de salvação para as nossas vidas. E João Batista, representado como o último profeta da lei. E é maravilhoso que João Batista, ele veio para preparar o caminho, anunciar a vinda de Jesus, anunciar quem era o Cordeiro de Deus. E ele, por revelação, ele aponta Jesus para dois discípulos que estavam com ele, dizendo: Eis aqui o Cordeiro de Deus. Nós estamos falando nesse momento, irmãos, de algo que é excepcional na vida daqueles que têm podido ouvir aquilo que é profético. Quando João Batista apontou para Jesus, dizendo que ele era o Cordeiro de Deus, João estava entregando para aqueles dois discípulos uma profecia, como já falamos. E agora eles precisavam tomar uma decisão. O momento na nossa vida é representado por muitas decisões. O momento em que nós acordamos até o momento em que nós haveremos de nos deitar. A nossa vida, ela é rodeada de decisões. Mas esta decisão, ela interfere, vamos dizer assim, diretamente na sua condição para dar um salto para a vida eterna. Por quê? Quando aqueles dois discípulos ouviram João entregar a profecia, eles deixaram aquilo que era a tradição, ou seja, deixaram aquilo que era a lei e passaram a seguir aquilo que profeticamente a lei mostrava, o Cordeiro de Deus, aquele que haveria de ser o Salvador do mundo. Interessante que eles seguiram a Jesus. E Jesus percebeu. E eu quero dizer a você que nessa hora, muitas vezes precisa tomar uma decisão e está inseguro, saiba o seguinte: esse Jesus que eles seguiram, ele é Deus conosco. Ele é Deus presente na vida daqueles que o temem e que desejam estar com ele. Desejam cada vez mais viver a sua vida diante daquilo que ele tem revelado. Jesus, percebendo isso, o que é que ele fez? Voltou-se. O texto assim: voltando-se e vendo que eles o seguiam, disse-lhes: Que buscais? Você, meu amado ouvinte, tem se voltado para buscar o Senhor. E o Senhor quer saber da sua parte. Você o busca em função de quê? Que buscai? Interessante foi

0: a resposta que os discípulos deram. E os dois, ouvindo isso, seguiram a Jesus. Jesus, vendo que eles o seguiam, voltou-se para eles e disse: que buscais? Você precisa falar ao Senhor o objetivo pelo qual você o está buscando. O texto nos relata que os dois discípulos João Batista, eles estavam tomando uma mudança muito importante na vida deles, porque eles estavam deixando a dispensação da graça, a dispensação da lei, para seguir a graça, aquilo que era profético. E você hoje, qual a sua necessidade? O que que você está precisando da parte do Senhor? Olha, se você decidiu segui-lo, foi uma boa escolha, porque ele é aquele que tem resposta para toda ansiedade e necessidade do seu coração. E a resposta daqueles dois discípulos foi: Rabi, que traduzido quer dizer mestre, onde moras? Eles queriam conhecer Jesus na intimidade. E é maravilhosa a resposta de Jesus para a vida daqueles dois, que é hoje para nós que aqui estamos, e com você, meu amado ouvinte, fazer um convite. Jesus disse para eles assim: vinde e vede. Quando você busca conhecer aonde Jesus mora, ele te faz um convite para que você possa entrar no processo da salvação. O vinde, entrar no caminho. E o vede, viver com ele experiências que você vai alcançar como resposta em todas as suas necessidades. E a palavra nos afirma isso dizendo: buscai primeiro o reino dos céus e a sua justiça, e as demais coisas vos serão acrescentadas. Hoje, você que nos escuta, esta pergunta Jesus faz a você: que buscai? Ele quer se revelar e ver você caminhando no caminho que é para a vida e vivendo experiências para você se fazer mais que vencedor. Amém? A paz do Senhor Jesus.
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1: Com o tempo mais frio e seco nesses meses do ano, aumenta os casos de rinite alérgica, doença que provoca sintomas como espirros, nariz entupido e coceira. O que muita gente não sabe é que os principais medicamentos indicados para controlar a doença podem ser retirados gratuitamente por meio do Programa Farmácia Popular. Atualmente, este programa oferece dois princípios ativos para o tratamento da rinite: budesonida e dipropionato de beclometasona, ambos em spray nasal. Os medicamentos são disponibilizados em farmácias credenciadas mediante a apresentação de receita médica válida, emitida por profissionais do Sistema Único de Saúde, o SUS, e da rede privada. Na Grande Vitória, no Espírito Santo, o programa está presente em 222 farmácias credenciadas: 76 em Vila Velha, 52 em Cariacica, 40 na Serra, 33 em Vitória, 16 em Guarapari e 5 em Viana. Os medicamentos oferecidos pelo programa atuam diretamente sobre a inflamação da mucosa nasal, responsável pelos sintomas mais comuns da rinite alérgica. Os especialistas ressaltam, no entanto, que nem todo quadro de obstrução nasal é provocado por rinite. Alterações como desvio de septo, pólipos e sinusites podem apresentar sintomas semelhantes, tornando a avaliação médica indispensável para definir o tratamento mais adequado. Os sprays nasais distribuídos gratuitamente pela

0: farmácia popular fazem parte do tratamento de primeira escolha para rinite alérgica. Esses medicamentos continuam sendo amplamente recomendados pelas principais diretrizes médicas, mesmo com o surgimento de medicamentos mais recentes no mercado.
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ano de 2002, na região serrana do estado do Espírito Santo, em uma de nossas igrejas, foi entregue um sonho, no qual era visto um culto de casamento. Em frente ao púlpito e em toda a igreja, havia uma decoração composta por cachos de uva. Era visto uma irmã tocando um louvor novo em um teclado branco. E esse louvor trazia uma grande bênção para a igreja. Essa irmã buscou o Senhor e entendeu que o casamento mais esperado pela igreja é o casamento da igreja fiel com o Senhor Jesus. As bodas do Cordeiro. Os cachos de uva tipificam a alegria do Espírito Santo dos fiéis que venceram. Estão cheios do Espírito, louvando ao Senhor. Estas são as verdadeiras palavras de Deus.

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3: Envelhecer faz parte da vida, assim como os cabelos ficam brancos e a pele perde elasticidade. Os rins também passam por mudanças naturais com o passar dos anos. Os rins funcionam como dois filtros que trabalham sem parar desde o seu nascimento. Todos os dias filtram grandes volumes de sangue, eliminam toxinas, regulam a quantidade de água e sais minerais do organismo, ajudam no controle da pressão arterial e participam da produção de hormônios importantes. É natural que, após décadas de funcionamento contínuo, ocorra uma redução gradual da capacidade de filtração, e esse processo costuma ser lento e, quando não está associado a outras doenças, não necessariamente compromete a qualidade de vida. O problema surge quando o envelhecimento natural dos rins é acelerado por fatores que podem ser prevenidos ou controlados. Estão entre os fatores que podem prejudicar a saúde renal. Por isso, cuidar dos rins não deve ser uma preocupação apenas na velhice. A preservação da função renal começa com o controle desses fatores ao longo de toda a vida. Muitas pessoas acreditam que uma creatinina dentro dos valores de referência significa obrigatoriamente que os rins estão funcionando normalmente. Nem sempre é assim. Com o avanço da idade, ocorre a redução da massa muscular, o que pode influenciar os níveis de creatinina no sangue. Por isso, atualmente os médicos utilizam fórmulas que estimam a taxa de filtração glomerular e analisam os resultados em conjunto com outros dados clínicos e laboratoriais.
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1: A plataforma Pode Falar, que oferece acolhimento, escuta qualificada e orientação em saúde mental para pessoas de 13 a 24 anos, está disponível no aplicativo SUS Digital, disponível na App Store e no Google Play. A expectativa do Ministério da Saúde é que o serviço alcance a média de 11 mil atendimentos mensais. O projeto é resultado de uma parceria com o Fundo das Nações Unidas para a Infância, a Unicef, para fortalecer o cuidado em saúde mental no Sistema Único de Saúde, o SUS. A plataforma oferece um

0: espaço seguro de escuta e orientação e contribui para reduzir barreiras de acesso, especialmente entre pessoas que ainda não procuraram atendimento presencial. Para acessar a plataforma, basta entrar no aplicativo Meu SUS Digital e selecionar a opção Pode Falar na área de mini aplicativos. O usuário será direcionado para o serviço que funciona de segunda a sábado, de 8 da manhã às 10 da noite, horário de Brasília. O atendimento pode ser anônimo, se a pessoa preferir. Os teleatendimentos, segundo o Ministério, são realizados por alunos de graduação e pós-graduação de diferentes áreas, como psicologia, medicina e educação, que atuam sob a supervisão de professores, recebem formação contínua e seguem protocolos específicos para cada situação apresentada. A pasta reforma que quando o sofrimento psíquico for persistente, prejudicar a rotina, os estudos, o trabalho ou as relações, ou em situações de crise, é importante buscar atendimento presencial.
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2: Eu saúdo todos os que nos ouvem com a paz do Senhor Jesus. Esse é o programa Fontes da Vida, onde compartilhamos com você reflexões bíblicas baseadas no livro de Provérbios de Salomão e que certamente podem ser aplicadas à sua vida. E hoje vamos refletir sobre o que está escrito em Provérbios capítulo 21, verso 18. O resgate do justo é o ímpio e do reto o iníquo. O texto que lemos nos apresenta um contexto muito interessante. Em primeiro lugar, por nos mostrar dois grupos diferentes e as consequências das escolhas de cada um. Em um grupo, os justos e os retos de coração. No outro, os ímpios e os iníquos. Vamos começar entendendo o significado dessas duas expressões muito comuns na Bíblia, mas que talvez não sejam tão usuais no seu dia a dia. A impiedade é a característica de falta de amor, de perversidade e de rejeição ao projeto de Deus. Já a iniquidade é o contrário da justiça, é a traição e a escolha por uma postura de vida que valoriza mais o erro, mesmo que de forma consciente. Agora que já conhecemos os significados, podemos entender o texto que lemos de forma mais profunda. O que lemos nos afirma que o perverso paga pelo justo e o traidor pelos retos. O que vemos aqui é uma explicação clara dos resultados vividos por cada um desses dois grupos apresentados. Deus realiza uma substituição de juízos. Mas o que é isso? A princípio, todos pecaram e destituídos estão da glória de Deus. E isso inclui todos nós, toda a humanidade. Mas o Senhor Jesus, ao morrer na cruz do Calvário por todos nós, nos abriu a porta, a única oportunidade de mudarmos nossa condição, de sermos justificados por seu precioso sangue e recebermos as bênçãos provenientes dessa decisão. Já os que não tomam posse dessa oferta maravilhosa de Deus, pagam o preço do juízo que está decretado sobre esse mundo. Qual a sua escolha? Essa reflexão foi escrita por pastores da Igreja Cristã Maranata. Na semana que vem, se Deus permitir, voltaremos com mais uma reflexão no programa Fontes da Vida.
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1: A bandeira tarifária segue amarela neste mês de agosto, informou a Agência Nacional de Energia Elétrica, ANEEL. O acréscimo de R$ 1,88 a cada 100 kWh consumidos nas contas de luz será mantido para todos os consumidores conectados ao Sistema Interligado Nacional. É o quarto mês com a bandeira amarela. Segundo a ANEEL, a manutenção da bandeira se deve ao período seco no Brasil, que leva a uma geração hidrelétrica menor, devido ao menor nível dos reservatórios e ao acionamento de usinas termoelétricas com custo mais elevado. Criado em 2015 pela ANEEL, o sistema de bandeiras tarifárias reflete os custos variáveis da geração de energia elétrica. Divididas em cores, as bandeiras indicam quanto está custando para o Sistema Interligado Nacional gerar energia usada nas residências, em estabelecimentos comerciais e nas

0: indústrias. A cada mês, as condições de operação do sistema de geração de energia elétrica são reavaliadas pelo Operador Nacional do Sistema Elétrico, que define a melhor estratégia de geração de energia para atendimento da demanda e traça uma previsão de custos a serem cobertos pelas bandeiras. As cores das bandeiras tarifárias são definidas a partir da previsão de variação do custo da energia em cada mês. Quando a conta de luz é calculada pela bandeira verde, não há nenhum acréscimo. Quando são aplicadas as bandeiras vermelha ou amarela, a conta sofre acréscimo a cada 100 kWh consumido.
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1: Hoje eu vou te dar uma dica para cuidar do seu patrimônio. Você sabia que a boa convivência com o vizinho também tem regras na lei? Um dos problemas mais comuns é a construção de janelas ou sacadas em cima do terreno do vizinho. Mas o Código Civil é claro, você não pode abrir janelas ou fazer terraços a menos de 1,5 metros da linha que divide os terrenos. Isso serve para proteger a sua privacidade e a do seu vizinho. Respeitar essas medidas evita brigas e garante que sua construção esteja regularizada. Afinal, a paz com o vizinho não tem preço. Esse foi o seu Minuto Imobiliário. Se tiver dúvida, mande pra gente. Até a próxima!

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1: Hoje eu vou te dar uma dica para cuidar do seu patrimônio. Você sabia que a boa convivência com o vizinho também tem regras na lei? Um dos problemas mais comuns é a construção de janelas ou sacadas em cima do terreno do vizinho. Mas o Código Civil é claro, você não pode abrir janelas ou fazer terraços a menos de 1,5 metros da linha que divide os terrenos. Isso serve para proteger a sua privacidade e a do seu vizinho. Respeitar essas medidas evita brigas e garante que sua construção esteja regularizada. Afinal, a paz com o vizinho não tem preço. Esse foi o seu Minuto Imobiliário. Se tiver dúvida, mande pra gente. Até a próxima.
2: Nós queremos saudar todos com a paz do Senhor Jesus. Há uma palavra de Deus para sua vida e nós queremos aqui registrar, já de início, que nessa palavra Deus quer falar ao seu coração. A palavra está no Evangelho de Marcos, capítulo 10, versículo 49. Que diz: e Jesus, parando, disse que o chamassem. E chamaram o cego, dizendo-lhe: tem bom ânimo, levanta-te, que ele te chama. Esse texto é um texto muito conhecido por muitos. É um texto que fala quando Jesus estava saindo de Jericó e ele encontrou-se com um cego de nome Bartimeu. Era um homem que estava em situação de rua, à beira do caminho, mendigando. Aquele homem, aquele cego, ele ouve dizer que Jesus estava passando. E ele começa a gritar, a clamar em alta voz, dizendo: Jesus, filho de Davi, tem misericórdia de mim. E as pessoas passavam por aquele homem que estava naquela situação e mandavam que ele se calasse, que ele ficasse quieto. Mas a palavra registra que Jesus parou diante do clamor daquele homem. E aqui é um ponto muito importante, porque mostra o quanto Jesus foi sensível àquele homem e quanto Jesus é sensível a nós. Durante seu ministério, essa expressão "e Jesus parou", nós vamos ver algumas vezes. Jesus parou quando a mulher com um fluxo de sangue tocou na orla das suas vestes e foi curada. Jesus parou quando uma mulher foi em busca do Senhor Jesus para pedir uma bênção para sua filha. Jesus parou.

parou para 10 leprosos que vieram de longe gritando, pedindo que Jesus pudesse ajudá-los. Por quê? Porque Jesus para mediante o clamor do homem. E agora, nesse momento, Jesus pode parar, ou seja, se voltar para você, te dar atenção, te ouvir. Quantas pessoas naquele dia e até durante a vida daquele homem não pararam para ele? É mais um pedindo, é mais um à beira do caminho, é mais um aflito. Jesus parou. Talvez você esteja passando por um momento em que as pessoas não estão parando para você. Você está sendo mais um. É mais um dia, é mais um lamento, é mais uma tristeza. Mas aqui Jesus para. Jesus para te olhar, para te ouvir. Neste momento, Jesus está olhando para você. Ele está parando para te ouvir. Aquele homem, ele parou. O Senhor Jesus Todo-Poderoso, por causa de um grito, um clamor. Talvez há algo dentro de você que esteja gritando, a angústia, a solidão, a alma que não tem salvação. Aquele grito de dor, aquele grito, às vezes até de última esperança, porque vejam, Jesus estava saindo da cidade. Talvez aquela fosse a última chance para aquele homem. Talvez para você, essa mensagem, esse momento, possa ser a sua última esperança. Possa ser o lampejo que faltava, o último momento. E aqui está uma boa notícia, essa palavra de esperança. Porque aquele momento que tinha toda a possibilidade de ser o último instante que para aquele homem, na verdade, se tornou o momento mais especial para ele. Vejam, aquele momento seria o momento da saída de Jesus. Talvez não tivesse mais esperança. Mas quando ele clamou, Jesus parou. Porque é isso. A palavra de Deus diz assim, porque nós não somos como aqueles que não têm esperança. Nós temos esperança. Por quê? Porque Jesus é a nossa esperança. Talvez você esteja vivendo algum momento de tanta aflição que você não vê mais saída, mas a saída não é algo, a saída não é uma substância, a saída não é uma situação que vá te colocar em perigo. A saída tem um nome, o escape tem um nome, que é Jesus. Jesus é o escape para a alma. Jesus parou e aí vem uma ação maravilhosa. Quando Jesus para, ele diz: chame-o. Um discípulo, alguém, chega diante daquele homem e diz assim: tem bom ânimo. E a palavra do Espírito Santo para você agora é: tem de bom ânimo. Talvez as situações, a vida, tantas coisas que nos cercam vão tirando o ânimo, vão tirando as forças. Vão tirando até mesmo a esperança, a expectativa. Aquele homem já não é mais o mesmo, aquela mulher já não é mais a mesma. Mas a primeira palavra do Espírito Santo para nós é essa: tem de bom ânimo, ou seja, tenha força. Por quê? Porque o Espírito de fortaleza do Senhor pode te fortalecer. Porque a bênção do Espírito Santo pode vir sobre a sua vida para te trazer a boa nova, que é o Evangelho de Cristo. A primeira palavra é essa: tem bom ânimo, tenha força, não desista, tenha força. Onde você está agora, não desista, tenha ânimo, tem de bom ânimo. Por quê? Por que tem de bom ânimo? E aí vem algo maravilhoso. Ele te chama. E essa é uma palavra que nós queremos dizer a todos que nos acompanham. Aquela pessoa, quando chegou até Bartimeu, disse assim: tem de bom ânimo, ele te chama. Aqui a palavra não é minha. A palavra não é de uma pessoa. A palavra não é de um pastor. A palavra é dele. É Jesus quem está chamando.
É Jesus quem está te chamando agora. E a

palavra que aquele homem disse é levanta-te, ele te chama. Por quê? Porque quantas vezes a vida nos derruba, as situações nos jogam no chão, quantas vezes nós estamos sem expectativa, mas ele vem, nos anima com a sua palavra. Ele vem e nos manda que estejamos de pé e ele nos chama. Vejam, é um processo. Primeiro o ânimo, depois é levanta-te, depois ele está te chamando. É o que Jesus faz com o homem. Jesus renova, o encontro com Jesus traz renovo. O encontro com Jesus coloca o homem de pé. O encontro com Jesus faz o homem estar diante dele. E é maravilhoso porque quando Bartimeu chega diante de Jesus, ele chega ainda cego. E Jesus pergunta, o que queres que eu te faça? Pode até parecer uma situação tanto quanto curiosa, não? Era um cego clamando. Era um cego pedindo. Por certo ele queria ver. Mas Jesus quis ouvi-lo. Jesus quis saber dele. Talvez na sua vida você esteja passando por uma situação que todos estão vendo, que todos sabem, mas o importante é que você conte para Jesus. Todos sabem, mas quando você fala com Jesus, ele é aquele que pode te ajudar, ele é aquele que quer te ouvir. Ele queria ouvir Bartimeu falando, ele parou para Bartimeu, ele chamou a Bartimeu. Ele perguntou a Bartimeu o que Bartimeu estava querendo. É o que Jesus faz. Ele para, ele te chama e ele te ouve. Jesus é um Deus paciente. Ele é um Deus atencioso, que agora quer te ouvir. Que agora quer saber o que você está passando. E você pode falar, porque aí vem a bênção. Ele também fala com você. Ele também fala conosco. Ele está te chamando. Ele está querendo saber o que você está passando para poder te ajudar, para poder te atender, para te dar salvação. É interessante que o nome Bartimeu, no hebraico, no original, é importante nós lembrarmos que os nomes naquela época diziam muito a respeito da natureza da pessoa, o que os pais esperavam daquela pessoa. O que aconteceu durante a gestação. Então os pais traziam muito o nome da criança por aquilo que eles esperavam, por aquilo que tinha sido vivido durante a gestação. Bartimeu, Bar quer dizer filho, e Timeu quer dizer honrado. É claro que Bartimeu é filho de Timeu. Quando nós formos ler o versículo, até diz, Bartimeu, filho de Timeu. Mas Bar quer dizer filho, e Timeu quer dizer honrado. Ou seja, filho honrado. Bartimeu não era honrado. Bartimeu era um homem que estava à beira do caminho, que vivia da ajuda dos outros, que vivia pedindo as coisas aos outros. Aquele nome não tinha sentido para Bartimeu. Aquele nome não fazia sentido para o que ele viveu, para o que ele estava esperando, para o que as pessoas davam a ele. Ele não era honrado. E aqui vem o mistério. Porque quando Jesus se encontra com ele, e aquele homem, ele passa a enxergar, ele deixa aquela vida de viver pedindo aos homens, de viver dependendo dos homens, ele deixa tudo aquilo e ele passa a seguir a Jesus. Porque quando Jesus entra na vida do homem, Jesus dá sentido à nossa vida. Aquele nome passou a fazer sentido quando ele teve um encontro com Jesus. Mas por quê? Por que que ele passou a ser filho honrado depois que ele se encontrou com Jesus? Porque é isso que acontece conosco. Quando nós aceitamos Jesus, nós passamos a ser filhos de Deus. Deus passa a ser nosso Pai, e é uma honra, é um privilégio ser filho de Deus. Levanta-te, Ele está te chamando. Levanta-te, Ele quer te ouvir. Levanta-te,
Ele quer mudar a sua história.

você pode abraçar a salvação, abraçar a fé em espírito, abraçar o Senhor Jesus e dizer que você agora é dele e você será o filho honrado porque você aceitou Jesus como seu Salvador. Que Deus nos abençoe e a paz do Senhor Jesus.

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1: O estado de São Paulo teve 18 mortes por febre maculosa de janeiro a julho deste ano. No mesmo período, foram 19 casos da doença, segundo a Secretaria de Estado de Saúde. Os óbitos ocorreram principalmente nas regiões de Piracicaba, Americana, Sorocaba, Campinas, São José dos Campos, Santander e São Bernardo do Campo. A doença transmitida pela picada de carrapatos atinge pessoas de qualquer idade e pode matar em poucos dias quando o tratamento é iniciado tardiamente. Os primeiros sintomas são inespecíficos e frequentemente confundidos com dengue, viroses ou leptospirose. A febre alta, dores no corpo, dor de cabeça e mal-estar também são sintomas que costumam surgir nos primeiros dias. A partir do terceiro dia pode aparecer manchas avermelhadas na pele seguidas de pequenas lesões arroxeadas, principalmente nas mãos e nos pés, indicando a evolução para uma fase mais grave da doença. Gangrena nos dedos e orelhas são sintomas mais avançados, assim como uma paralisia que se inicia nas pernas e sobe até os pulmões. O diagnóstico precoce é decisivo para evitar complicações graves. Os infectologistas alertam que a mortalidade pode chegar a 80% quando o tratamento antibiótico não é iniciado rapidamente. A doença provoca inflamação dos vasos sanguíneos, que pode comprometer rins, fígados e cérebro. Quem apresentar febre após visitar áreas de mata, florestas, fazendas ou trilhas ecológicas deve informar esse histórico ao médico imediatamente.
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1: Dados da Sociedade Brasileira de Nefrologia indicam que a doença renal crônica afeta mais de 20 milhões de brasileiros, cerca de 10% da população. Desse local, mais de 170 mil dependem de terapia renal substitutiva, de acordo com o Censo Brasileiro de Diálise 2024. O cenário, entretanto, pode ser ainda mais preocupante. Pesquisa feita em colaboração com o Programa de Pós-Graduação em Ciências da Saúde da PUC do Paraná indica que o número real de pacientes em diálise pode superar o registrado atualmente por ineficiência no diagnóstico precoce. Com o objetivo de mapear a dimensão

0: Do subdiagnóstico da doença renal crônica entre pacientes de alto risco no Brasil, sobretudo aqueles com diabetes e hipertensão, associadas ao maior risco de desenvolvimento da doença, os pesquisadores avaliaram a frequência com que dois principais exames diagnósticos eram realizados nessa população. O levantamento incluiu mais de 14 mil pessoas e revelou que o exame de creatinina no sangue e o teste de proteína na urina raramente são solicitados na prática clínica. Por causa disso, muitos casos não são descobertos no começo, dificultando a adoção de cuidados precoces para proteger os rins e evitar que a doença avance. Mesmo após campanha nacional de rastreamento, o número permaneceu crítico, abaixo de 7%, indicando resistência ou falta de hábito na prática clínica em solicitar o rastreamento completo.
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3: Olá, ouvintes da Rádio Manaim. Eu sou Andréia Talma e vamos conversar com o professor de matemática do ensino médio e pré-vestibular, Odilon Rampasso. O tema de hoje é: como deve ser o espaço de estudo para a prova do Enem?
4: Ei, Andréia. Ei, ouvintes. A paz do Senhor. Então, vamos lá. Manter um espaço de estudo organizado com tudo que você precisa à mão faz a diferença e ajuda a manter um bom desempenho na preparação para o Enem. Mesmo que não tenha um escritório, uma escrivania exclusivos para criar um espaço de estudo em algum canto da sua casa. Então, se você não tem, você pode criar em qualquer parte da sua casa. Deixe o local todo o seu material, livros, apostilas, cadernos, canetas e afins. E procure manter a área sempre organizada. Afinal, você passará boas horas nele nos próximos dias.
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